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18: 21h16.
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1: Olá, boa noite.
2: Boa noite para você que nos acompanha em todo o país.
1: Segunda-feira, 3 de agosto de 2026.
2: Vamos ao destaque do dia.
1: Agosto Dourado.
2: Mês reforça a importância do aleitamento materno para a saúde do bebê. Graziele Bezerra.
3: O leite materno é o alimento mais completo para os bebês. E até os 6 meses de vida, eles não precisam de mais nada.
1: El Niño causa fortes chuvas e secas severas em regiões do país.
2: Cidades em emergência ou calamidade podem solicitar recursos federais para ações de defesa civil. Luana Karen.
4: A ajuda pode vir em forma de assistência humanitária, como distribuição de água, alimentos, colchões e kits de higiene. Também pode ser no restabelecimento de serviços essenciais.
1: Pilhas, baterias, eletrônicos, dá para jogar fora no lixo comum?
2: Vamos saber como fazer o descarte correto desse tipo de material na reportagem de Graziele Mendonça.
5: Vale seguir a chamada regra dos 3 R's: reutilizar, recondicionar e reciclar.
1: Hoje na apresentação da Voz do Brasil, Mariana Jungmann e Luciano Seixas.
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1: É no leite materno que o bebê encontra tudo o que precisa: alimento, proteção e afeto.
2: Por isso, todo mês de agosto é dedicado à amamentação e fica conhecido como o Agosto Dourado.
1: Nessa Semana Mundial do Leite Materno, vamos lembrar dos desafios e benefícios desse gesto, que é natural, mas nem sempre uma tarefa simples.
2: A iniciativa é coordenada globalmente pela Aliança Mundial para Ação em Aleitamento Materno, em parceria com a Organização Mundial de Saúde e o UNICEF.
3: A cor é de leite mesmo, mas tem sabor de aconchego e valor de ouro. O leite materno é o alimento mais completo para os bebês. E até os 6 meses de vida, eles não precisam de mais nada. A coordenadora de políticas de aleitamento materno da Secretaria de Saúde do Distrito Federal, Maria das Graças Cruz, explica o porquê.
6: O bebê até 6 meses, ele tem parte do quebra-cabeça no seu sistema digestivo e as outras peças estão dentro do leite da mãe. E aí, quando ele se alimenta, ele vai formar o seu intestino e vai completar aquele quebra-cabeça de forma que esse bebê tenha uma boa saúde, que não venha ter alergias, que não venha correr risco de ter obesidade, de diabetes e até hipertensão na vida adulta.
3: Todos os anos, a campanha Agosto Dourado reforça a importância do aleitamento materno para a saúde do bebê. A edição deste ano vai além. Destaca o papel da amamentação na segurança alimentar, na redução

0: da pobreza e na sustentabilidade ambiental, como explica Sônia Isoyama Venâncio, coordenadora geral de atenção à saúde das crianças, adolescentes e jovens do Ministério da Saúde.
1: O leite materno é o primeiro alimento que é oferecido para o bebê, garantindo o direito humano, né, alimentação adequada, vai também favorecer a garantia da segurança alimentar e nutricional dessa criança, por ser esse primeiro alimento, né, que é oferecido, e também é muito importante para a sustentabilidade do planeta, né, porque ele é um alimento que não vai necessitar de embalagens, do consumo de água para sua produção.
0: Uma forma de apoiar as mulheres que amamentam é por meio da rede de bancos de leite humano brasileira, que é a maior do mundo. O leite coletado é destinado em especial a recém-nascidos prematuros e de baixo peso, internados em UTIs neonatais. Mas os bancos de leite também dão suporte às mulheres que enfrentam dificuldades para amamentar. Mãe de primeira viagem, a militar Renata Lúcio recorreu a uma dessas unidades no Distrito Federal para conseguir alimentar a filha, Betina.
2: Ninguém fala da dificuldade que é a amamentação. A gente acha que é instintivo, que a gente vai ter um bebê e a gente já vai conseguir amamentar, e não é bem assim. A gente tem muitos desafios, é difícil. Tive mastite, eu tive fissura. Tive bastante desafios e o banco de leite foi o que me ajudou, né?
0: A rede brasileira de bancos de leite humano conta com 237 bancos e 249 postos de coleta em todo o Brasil. Pelo número 136 do Ministério da Saúde, é possível obter informações da unidade mais próxima da sua casa. Reportagem Graziele Bezerra.
3: Manter a caderneta de vacinação atualizada garante proteção contra doenças graves, prolonga a vida e contribui para um futuro mais saudável.
4: E está na hora de atualizar a caderneta de crianças e adolescentes. Começou hoje e vai até 1º de setembro a campanha nacional de multivacinação.
3: No caso dos bebês, a vacinação desempenha a função de ensinar o corpo em desenvolvimento a se defender de forma segura.
4: E uma das vacinas que mais causam dúvidas é a BCG, que protege os recém-nascidos e crianças pequenas contra as formas mais graves e fatais da tuberculose.
5: Conhecida por deixar aquela famosa marquinha na parte superior do braço direito, ela protege o organismo das formas mais graves da tuberculose, como a tuberculose meníngea e a tuberculose miliar. É a vacina BCG. Ela é aplicada na maternidade ou ainda nas primeiras semanas de vida para prevenir as formas graves da doença entre os pequenos e garantir que o sistema imunológico da criança, ainda em desenvolvimento, aprenda a se defender. Por isso, a enfermeira Emanuela Barros não perdeu tempo e vacinou seu filho logo que saiu da maternidade.
6: Eu recebi a orientação da maternidade, que procurasse posto de saúde, né, para fazer a vacina. E assim que a gente recebeu alta, eu fui na UBS, fui muito bem atendida, né, e orientada pela equipe. Então foi um processo muito tranquilo, né, de orientação e também de acesso, né, à vacina.
5: A chefe da Unidade de Vigilância em Saúde do Hospital Universitário de Brasília, Deise Mendonça, explica a importância da BCG logo nos primeiros dias de vida.
7: Porque o bebê, ele nasce com pouca proteção, ele nasce somente com aqueles anticorpos da mãe, que a mãe passou para ele durante a gestação. Depois ele tem que tomar as vacinas para ficar protegido contra essas doenças tão aí que a mãe não conseguiu passar proteção para ele. Criança nasceu acima de 2 quilos, ela já faz a BCG na maternidade, nas maternidades públicas, né? Nas privadas eles procuram a sala de vacina.
5: Após a aplicação, é comum que apareça uma pequena mancha avermelhada no braço direito. Com o passar das semanas, essa reação evolui para uma pequena ferida que cicatriza naturalmente. A BCG integra o Calendário Nacional de Vacinação, é oferecida gratuitamente nas unidades do Sistema Único de Saúde e está disponível para crianças menores de 5 anos que ainda não tenham sido imunizadas. Você pode conferir todas as vacinas do Calendário Nacional em gov.br/saúde. Reportagem Thaís de Araújo.
3: Atenção, estudantes pré-selecionados no processo seletivo do Fundo de Financiamento Estudantil, FIES.
4: Termina amanhã o prazo para complementar as informações da inscrição no sistema.
3: O FIES concede empréstimo a estudantes em cursos de graduação ofertados por instituições privadas que participam do programa.
4: O processo seletivo referente ao segundo semestre alcançou mais de 127 mil inscritos.
8: Os estudantes pré-selecionados na chamada

0: chamada regular do Fundo de Financiamento Estudantil, o FIES, tem até 4 de agosto para complementar as informações da inscrição no sistema disponível no endereço fiesseleçãoaluno.mec.gov.br. Após essa etapa, os candidatos deverão validar a documentação da instituição privada de educação superior. Concluída a validação, os pré-selecionados deverão comparecer em um agente financeiro no prazo de até 10 dias úteis. As convocações ocorrerão de 7 de agosto a 24 de setembro. O processo seletivo do FIES inclui a reserva de 50% das vagas para estudantes com renda familiar de até meio salário mínimo por pessoa e com inscrição ativa no cadastro único. Os pré-selecionados que atendam aos critérios do FIES Social poderão financiar até 100% do valor das mensalidades do curso. Mais informações em acessounico.mec.gov.br/FIES. Thaísa Vitória para a Voz do Brasil.
1: Chuvas acima da média na região sul, seca e calor acentuados na porção norte. Fenômenos climáticos como o El Niño provocam impactos distintos.
2: Para enfrentar essa situação, estados e municípios devem acompanhar as ações para a prevenção de desastres naturais.
1: E ficar atentos para os protocolos de ajuda federal em casos de emergência e calamidade pública.
3: Nos diferentes tipos de desastres naturais, o reconhecimento da gravidade da situação pode abreviar o envio de recursos e apoio técnico, amenizando os impactos para a população. Quando há situação de emergência, o município ainda consegue atuar, mas precisa de apoio externo para atender a população. Já quando o estado é de calamidade pública, os danos são tão graves que exigem medidas excepcionais e maior apoio do governo federal. Para tornar oficial qualquer uma dessas condições, o governo municipal ou estadual deve emitir um decreto e registrá-lo no Sistema Integrado de Informações sobre Desastres. Se os critérios forem atendidos, o Ministério da Integração e do Desenvolvimento Regional publica uma portaria reconhecendo a situação. A ajuda pode vir em forma de assistência humanitária, como distribuição de água, alimentos, colchões e kits de higiene. O apoio federal também pode ser empregado no restabelecimento de serviços essenciais. O apoio extra também pode chegar diretamente ao cidadão. Entre as possibilidades está o saque calamidade do FGTS, de até R$ 6.220 por conta vinculada. De acordo com a diretora executiva de fundos de governo da Caixa Econômica Federal, Daniele Mendonça, entre janeiro e julho de 2026, 548 municípios de 17 unidades da federação foram habilitados para o pagamento do saque calamidade.
4: O saque calamidade é um momento de necessidade pelo qual o trabalhador pode fazer uso desse saque. Situação formalizada tanto pelo governo local quanto pelo Ministério do Desenvolvimento Regional, ele pode fazer a solicitação por meio do aplicativo do FGTS, disponível nas principais lojas de aplicativo de forma gratuita, ou em uma das agências da Caixa. E em situações de calamidade, a Caixa faz o deslocamento do caminhão Caixa para fazer o atendimento dessa população com necessidade de fazer uso do saque.
3: Ao lado do El Niño estão as mudanças climáticas, na explicação dos cenários naturais cada vez mais adversos. É o que afirma o meteorologista do Instituto Nacional de Meteorologia, INMET, Leidson Dantas.
5: A nossa atmosfera tem um constante trabalho para manter o nosso planeta em estado de equilíbrio, numa temperatura ideal para todos nós sobreviver. E se a gente dá um conteúdo a mais, um ingrediente a mais de aquecimento, provoca esses extremos climáticos que a gente vem observando.
3: Com a previsão de fortalecimento do El Niño neste segundo semestre, a orientação é, antes de tudo, manter-se bem informado. Entre os canais oficiais está portal.imet.gov.br. Reportagem Luana Karen.
2: Descarte correto do lixo eletrônico é fundamental para garantir o equilíbrio do meio ambiente.
1: Para que esse descarte seja feito, existem pontos de coleta por todo o país.
2: O material pode ser recondicionado da forma correta e ganhar outras destinações.
6: Plástico, papel, alumínio, materiais que devem ser separados para a coleta de lixo. lixo e seguirem para a reciclagem. Mas e no caso de celulares, computadores, baterias e outros eletrônicos, o que fazer? Neste caso, vale seguir a chamada regra dos 3 R's: reutilizar, recondicionar e reciclar. Se o equipamento eletrônico não pode ser reutilizado por outra pessoa, uma opção é recondicionar, ou seja, consertar o equipamento. No Guará, a 20 minutos do centro de Brasília, há um ponto de coleta dentro de uma unidade do SESC. Lá são deixados vários tipos de componentes eletrônicos. É o que conta Alessandra Sá, assistente de suporte à gestão do SESC DF.
7: Qualquer pessoa pode vir, né, entregar seu lixo eletrônico, né, para estar descartando, fazer um descarte correto, né, em nossos PEVs, que o SESC disponibiliza em todas as nossas unidades, né, para preservação do meio ambiente, né, carregadores, tablets, TVs.
6: Do Guará, o material segue para uma organização da sociedade civil, onde os resíduos são separados. Os que precisam de algum conserto ou formatação são recondicionados e de lá distribuídos para diversos pontos, inclusive para cursos gratuitos para a população. O que não tem conserto é separado e organizado e segue para o terceiro R, a reciclagem. Cada pedaço segue um caminho, como explica o coordenador da organização Programando o Futuro, Fábio Oliveira.
8: Aquilo que não tem condições de uso nenhuma dentro da nossa unidade, a gente consegue fazer a descaracterização dele, fazer a separação por tipos de componentes, ou seja, placa, circuito impresso eletrônico, plástico, ferro, cobre, isopor, enfim, cada tipo de componente, a gente consegue fazer a separação e encaminhar para a indústria de reciclagem.
6: Mas para que tudo isso aconteça, o trabalho começa com a população, que deve realizar o descarte correto do lixo eletrônico, como explica o coordenador geral de inclusão digital do Ministério das Comunicações, Gustavo Fernandes Lima.
9: Hoje a gente tem no site do Ministério das Comunicações, na página do programa Computadores para a Inclusão, um link com um mapa por todo o território nacional, com os diversos pontos de coleta que tem espalhados. A gente está falando de mais de 10 mil pontos de coleta de resíduos eletrônicos, de pilhas e baterias.
6: Para saber onde há um ponto de coleta de resíduo eletrônico na sua cidade, acesse o site do Ministério das Comunicações em gov.br/mcom. Com locução de Graziela Mendonça, reportagem Márcia Fernandes.
1: Um caso de reaproveitamento. Computadores que seriam descartados ganham uma nova utilidade e ajudam no acesso à tecnologia.
2: Além de recuperar equipamentos para escolas, bibliotecas e telecentros, um centro de recondicionamento no Distrito Federal oferece cursos gratuitos para o cidadão.
1: Conheça a iniciativa na reportagem de Pablo Mundim.
10: No Centro de Recondicionamento de Computadores do Distrito Federal, equipamentos que seriam descartados são recuperados para projetos de inclusão digital. No Distrito Federal, no Centro de Recondicionamento de Computadores, cada equipamento passa por um processo completo de recondicionamento. No fim, o que poderia virar apenas sucata se transforma em equipamentos destinados a projetos de inclusão digital. Tudo feito para que os computadores sejam totalmente reaproveitados, explica Adler Braga, técnico de recondicionamento.
11: O computador vem para cá, quando ele chega aqui a gente dá uma sobrevida para ele, a gente já faz o primeiro passo, né, que é a sanitização de dados, que a gente recebe o computador com HD, então a gente é responsável por esses dados, então a gente faz essa etapa. Posteriormente a gente faz a limpeza externa, interna, né, na verdade. A gente troca as peças, instala os programas e deixa tudo funcionando corretamente. A gente recebe um termo de doação para destinar esse computador para alguma instituição.
10: Depois de recondicionados, os computadores seguem para escolas, bibliotecas, telecentros e outras instituições que ampliam o acesso à tecnologia. Nem tudo pode ser reaproveitado. As peças sem condições de uso seguem para reciclagem. O centro também oferece formação para novos profissionais, disse Simone Cabral, coordenadora pedagógica.
12: A maioria vem para fazer o curso mesmo para o mercado de trabalho, né? São totalmente gratuitos os cursos, né? Todos com certificado.
10: São cursos de informática básica, design gráfico, manutenção de computadores e celulares, marketing digital, inteligência artificial, operação de drones e Excel avançado. As aulas são destinadas a adultos e jovens. As capacitações têm carga horária entre 60 e 80 horas. As inscrições para os cursos podem ser feitas pela internet ou presencialmente na unidade do Gama, no Distrito Federal. Empresas e órgãos públicos que desejam dar uma destinação social aos equipamentos eletrônicos também podem procurar um dos centros de recondicionamento de computadores espalhados pelo país. Reportagem Pablo Mundim.
2: O Ministério da Fazenda iniciou consulta pública para definir os setores obrigados a cumprir regras de monitoramento de emissões no mercado brasileiro de carbono.
1: A iniciativa visa criar um sistema de dados oficial para o Sistema Brasileiro de Comércio de Emissões.
2: Proposta preliminar prevê a introdução gradual das obrigações em 3 etapas.
1: A primeira tem início previsto para 2027 e abrange indústrias do setor de minérios, petróleo e transporte aéreo.
2: A consulta pública está disponível no site do Ministério da Fazenda até 28 de agosto, em gov.br/fazenda.
1: Produção de alimentos sem prejudicar o meio ambiente. Essa é a proposta da agricultura de baixo carbono.
2: E a empresa brasileira de pesquisa agropecuária, Embrapa, está certificando culturas que usam esses processos, o que agrega valor à produção.
1: Para receber a certificação, os produtores passam por capacitação e análises independentes de produção.
13: A agropecuária de baixo carbono é um modelo de produção sustentável que reduz a emissão de gases de efeito estufa com práticas como o plantio direto, a recuperação de pastagens degradadas e a integração lavoura-pecuária-floresta. Realidade que fez a Embrapa criar uma estratégia para comprovar a sustentabilidade da produção brasileira. São protocolos científicos de certificação voltados à produção agropecuária de baixo carbono, agregando valor aos produtos e ampliando oportunidades comerciais. A presidente da Embrapa, Silvia Massuá, detalha.
14: Cada vez mais o produtor rural tem mais consciência, ele tem que produzir mais, mas cada vez mais de maneira sustentável, preservando os recursos naturais, né? Uso eficiente de água, de solo. A partir disso daí, cada vez mais a Embrapa tem gerado tecnologia e incentivado, através das capacitações, que eles usam essas novas tecnologias para ter essa agricultura mais sustentável.
13: A iniciativa reúne diferentes cadeias produtivas: carne bovina, leite e sorgo, e busca reconhecer, com base em critérios técnicos e auditorias independentes, os sistemas de produção de baixo carbono. O produtor Hamilton Kundak é presidente da cooperativa Reca, um conjunto de sistemas agroflorestais que produz castanha, pupunha, cupuaçu, café e andiroba na Amazônia. Ele fala sobre o impacto da certificação.
15: Um trabalho muito bacana que o Reca faz de preservação, de orientação, de conscientização, de respeitar as nossas florestas. Porque se o produtor estiver recebendo valor agregado, ele não vai derrubar, ele vai ser o guardião da floresta.
13: Além da carne, do leite e sorgo, a Embrapa prepara o lançamento da certificação para a soja em 2027. Reportagem Luciana Colares de Holanda.
2: Se você aplica no Tesouro Direto, um recado importante. O aplicativo oficial do programa vai deixar de funcionar a partir do dia 17 de agosto.
1: Com isso, consultas e novos investimentos devem ser feitos no site do Tesouro Direto ou no aplicativo do próprio banco.
3: O aplicativo do Tesouro Direto será desativado a partir do dia 17 de agosto. Após a desativação, os investidores vão poder acessar os serviços pelo portal do investidor, no site oficial do Tesouro Direto ou pelo aplicativo da instituição financeira, onde mantém a conta de investimentos. De acordo com informações do Ministério da Fazenda, nesses canais será possível consultar a carteira, verificar títulos e rentabilidade, realizar aplicações e resgates e acessar o histórico de operações. A mudança não altera os investimentos já realizados. Títulos, valores investidos, rentabilidade e demais informações permanecem disponíveis nos novos canais de acesso. Não é necessário realizar nenhum procedimento em relação aos investimentos existentes. Em caso de dúvidas, os investidores devem consultar os canais oficiais de atendimento do Tesouro Direto. Lucília Araújo para a Voz do Brasil.
2: Passageiros de voos internacionais com bens a declarar podem deixar o aeroporto sem passar pela fila de fiscalização aduaneira.
1: Já está valendo a declaração eletrônica de bens de viajantes, que pode ser preenchida pela internet.
2: Com a nova plataforma, o Sistema da Receita Federal analisa os dados declarados automaticamente.
1: Confira os detalhes na reportagem de Daniele Popov.
16: A Declaração Eletrônica de Bens de Viajantes, EDBV, já está disponível, segundo informou a Receita Federal. A funcionalidade de registro automático de bens pode ser utilizada por aquelas pessoas que viajam de avião. Agora, boa parte das declarações poderão ser registradas automaticamente dentro dos critérios de gerenciamento de risco adotados pela Receita. Ao preencher a declaração, o viajante poderá seguir diretamente para o desembarque, sem necessidade de se apresentar ao atendimento aduaneiro para bens a declarar. Com a mudança na forma de declaração de bens, a fiscalização é direcionada às situações que demandem análise específica. Após o viajante preencher e enviar a declaração eletrônica de bens, o sistema realiza o tratamento das informações com base em critérios de gerenciamento de risco. As declarações enquadradas para registro automático não precisam de atendimento presencial. As demais permanecem sujeitas aos procedimentos de controle aduaneiro e avisos de mensagens vão aparecer na tela do sistema de declaração. A nova ferramenta não altera as competências da fiscalização aduaneira, que continua responsável pela seleção, conferência, revisão de declarações, exigência de tributos, entre outras medidas. Então fique atento. Se você estiver viajando para outro país ou voltando para o Brasil, preencha a declaração de bens no sistema. O endereço é edbv.receita.fazenda.gov.br. Daniele Popov para a Voz do Brasil.
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1: Fique agora com as notícias do Poder Judiciário e do Congresso Nacional. Boa noite.
2: Boa noite, até amanhã.
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19: Presidente do STF diz que críticas republicanas contribuem para fortalecer a democracia.
20: Abertura da urna eletrônica entusiasma estudantes em Brasília.
19: Corte Especial do STJ abre segundo semestre forense.
20: Boa noite, eu sou Marcela Luiza.
19: E eu sou Marta Ferreira.
20: Na abertura do segundo semestre do ano judiciário de 2026, o presidente do STF disse que críticas republicanas contribuem para fortalecer a democracia.
19: O ministro Edson Fachin também ressaltou o compromisso permanente do tribunal com a continuidade da prestação jurisdicional. Pablo Lemos.
21: Na abertura do segundo semestre do ano judiciário de 2026, nesta segunda-feira, o presidente do Supremo Tribunal Federal, ministro Edson Fachin, afirmou que as decisões do tribunal sobre temas de grande repercussão social são naturalmente objeto de debate público.
22: Um tribunal constitucional que decide todos os dias temas de grande repercussão social há de aceitar como natural que suas decisões sejam debatidas, analisadas e, por vezes, contestadas pela opinião pública. Essa tensão, quando exercida dentro dos limites republicanos, não fragiliza a instituição. Ao contrário, a fortalece e fortalece a democracia.
21: Entre 2 e 31 de julho, foram proferidas 245 decisões e expedidos 921 despachos. Isso demonstra, segundo o presidente do STF, o compromisso do tribunal com a continuidade da prestação jurisdicional.
20: Cerca de 150 estudantes do Centro de Ensino Médio Elefante Branco, em Brasília, conheceram a urna eletrônica de votação por dentro.
19: O evento marcou o início da primeira semana nacional do sistema eletrônico de votação. Fábio Ruas.
23: A abertura da urna eletrônica contou com a participação do ministro substituto do TSE, Naue Bernardo Pinheiro de Azevedo, que foi aluno do Colégio Elefante Branco. Ele ficou emocionado com antigas lembranças de colégio e se mostrou satisfeito com o nível dos questionamentos feitos pelos estudantes durante a abertura da urna.
24: Foi muito legal e é impressionante ver o quanto a garotada está afiada. Algumas perguntas que foram feitas aqui, houve pergunta inclusive sobre a linguagem de programação da urna. Então, assim, é muito empolgante ver o que, essa garotada pode fazer.
23: A Semana Nacional do Sistema Eletrônico de Votação segue até sexta-feira, com atividades em todo o país.
20: A Corte Especial do STJ realizou hoje a sessão de abertura do segundo semestre forense de 2026.
19: O presidente do tribunal conduziu a sessão, Fátima Uchoa.
0: O ministro Herman Benjamin fez um breve balanço da gestão que se encerra neste mês e chamou a atenção para o grande volume de processos que chegaram ao STJ durante o plantão em julho.
4: Nós recebemos 10.352 processos em 2025, 9.570. Em um ano, um aumento de quase 10%.
0: O ministro também destacou resultados positivos com a convocação de juízes auxiliares temporários na redução do acervo processual nos gabinetes.
4: O acervo atual do Superior Tribunal de Justiça é de 367 mil processos, aproximadamente. Podem verificar os resultados da força-tarefa dos juízes convocados temporariamente, houve uma redução de 42%.
0: Com o reinício do ano forense, voltam a correr os prazos processuais.
20: TST retoma semestre com a meta de manter o ritmo de produtividade dos seis primeiros meses deste ano.
19: No primeiro semestre, a Corte julgou 274 mil processos. Marla Lacerda.
5: Na sessão que marcou a abertura do segundo semestre, o presidente do TST e do Conselho Superior da Justiça do Trabalho, ministro Vieira de Mello Filho, assumiu o compromisso de repetir as metas e os resultados alcançados nos primeiros seis meses do ano. Entre janeiro e junho, a Corte registrou um aumento no número de processos julgados, quase 26% a mais do que no mesmo período do ano passado.
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20: Uma boa noite.
19: E até amanhã.
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8: Eu sou Paula Groba.
25: E eu sou Ricardo Nakaoka.
8: E estes são os destaques de hoje do Jornal do Senado, que começa agora.
25: Universidades poderão reservar prioridade para estudantes da própria região.
8: Projeto impede redução planejada na vida útil de produtos.
25: Regulamentação da inteligência artificial. Especialistas pedem proteção ao jornalismo e à inovação.
8: Boa noite.
25: Boa noite.
8: Nem sempre quem mora perto tem mais chances de estudar na universidade da própria região. Um projeto pronto para votação no Senado quer mudar essa realidade e permitir que as instituições de ensino superior priorizem estudantes locais nos processos seletivos.
25: A medida busca reduzir as desigualdades regionais e incentivar a formação de profissionais para atuar nas próprias comunidades. Repórter Marcela Cunha.
26: O projeto da senadora Daniela Ribeiro, do Progressistas da Paraíba, permite que universidades e outras instituições de ensino superior usem a origem geográfica do candidato como critério de seleção. Na prática, a instituição poderá dar uma vantagem, como um bônus na nota, a candidatos que moram no mesmo estado ou em municípios próximos ao campus. O texto não altera as cotas sociais ou raciais. Para o senador Lucas Barreto, do PSD do Amapá, o critério geográfico ajudaria estudantes de estados mais isolados a disputar vagas nas universidades da própria região.
27: Porque são muito poucas vagas na Universidade Federal do Amapá. E nós estamos ali do outro lado do Rio Amazonas. Estamos longe de tudo. E esse bônus beneficia os amapaenses que tiverem acesso ao vestibular.
26: A medida não será obrigatória e o projeto não define o valor do bônus nem o modelo a ser adotado. O formato do benefício deverá ser um dos pontos de discussão. O Supremo Tribunal Federal já considerou inconstitucional uma regra que reservava 80% das vagas da Universidade do Estado do Amazonas para estudantes da região, por entender que violava a igualdade de tratamento entre os brasileiros.
8: E você sabia que o Senado tem um curso gratuito que ensina a propor ideias que podem até virar lei? É a Oficina Legislativa do E-Cidadania.
25: E tem premiação no final do ano para professores e alunos autores das sugestões que conquistarem mais apoio popular. Quem traz os detalhes é a repórter Marcela Diniz.
6: Criada há 6 anos para aproximar estudantes do processo de construção das leis, a Oficina Legislativa do Portal E-Cidadania do Senado Federal mostra o caminho das pedras para a apresentação de ideias que poderão virar lei e influenciar a vida dos brasileiros. Apesar de ter sido pensada a princípio para escolas de educação básica e do ensino superior,

0: maior número de apoios válidos. E como essa é a primeira edição do prêmio, o foco inicial são os professores e estudantes do DF. Mas a nossa intenção é ampliar o alcance para mais regiões nas próximas edições.
1: Para concorrer, é preciso cadastrar as ideias legislativas até o dia 5 de novembro. Quer saber mais? É só pesquisar por Oficina Legislativa e Cidadania no buscador de sua preferência.
2: A inteligência artificial já faz parte do dia a dia de milhões de brasileiros. Mas quem deve ser responsabilizado pelo uso dessa tecnologia? E como proteger direitos autorais e o jornalismo sem frear a inovação?
3: Esses foram os principais temas de um debate promovido pelo Conselho de Comunicação Social sobre o projeto que regulamenta a IA no Brasil. A proposta já foi aprovada pelo Senado e aguarda votação na Câmara dos Deputados. Repórter Bruno Lourenço.
4: O marco legal da inteligência artificial surgiu de iniciativa do senador Rodrigo Pacheco, do PSB de Minas Gerais. Ele criou em 2022 uma comissão de juristas e um ano depois o Senado se debruçou sobre o anteprojeto. O texto foi aprovado no final de 2024 e aguarda, desde então, pela votação na Câmara dos Deputados. O Conselho de Comunicação Social do Congresso Nacional debateu os impactos que a proposta pode trazer, em especial a questão da remuneração de produtores de conteúdo, como jornalistas, pelo uso de material para o treinamento da IA. O diretor do Instituto de Tecnologia e Sociedade do Rio de Janeiro, Sérgio Branco, alertou para os riscos de afugentar tecnologia com a cobrança pelo uso de conteúdo nacional.
5: Nós podemos acabar por exportar o treinamento e importar apenas os modelos prontos, perdendo investimento e capacidade tecnológica. Por quê? Porque o Brasil compete com o mercado global para o desenvolvimento de ferramentas de inteligência artificial.
4: O secretário de Direitos Autorais e Intelectuais do Ministério da Cultura, Marcos Alves de Souza, defendeu um modelo que divida a arrecadação de um possível novo imposto com autores e com o fomento a iniciativas culturais, com a criação de um fundo específico.
6: A ideia seria aqui discutir um modelo de remuneração que ele seria pautado, por exemplo, na cobrança de um CID dessas empresas que podem pagar, então sistemas de IA generativa de grande porte e que tem esse risco de substituição, e esse valor vai ser redirecionado para fundos. Então, esses valores vão ser redirecionados, por exemplo, para pesquisa e desenvolvimento de uma infraestrutura pública em IA, ou seja, desenvolvimento de uma soberania nacional de IA.
4: O Conselho de Comunicação Social é um órgão auxiliar do Congresso Nacional, responsável por estudos, pareceres e recomendações sobre matérias relacionadas à temática.
2: E as campanhas eleitorais deste ano terão regras específicas para o uso da inteligência artificial. Conteúdos produzidos ou manipulados com a IA precisam informar de forma clara que foram criados com essa tecnologia.
3: As medidas buscam ampliar a transparência das campanhas e proteger os eleitores da desinformação. Saiba mais na reportagem de Yasmin Rodrigues.
7: As eleições de 2026 serão as primeiras eleições gerais realizadas sob regras específicas para o uso da inteligência artificial na propaganda eleitoral. A regulamentação do Tribunal Superior Eleitoral busca impedir que ferramentas capazes de criar imagens, vídeos, áudios e textos cada vez mais realistas sejam utilizadas para confundir o eleitor ou comprometer a integridade do processo eleitoral. Para Ângela Signati, conselheira do Conselho de Comunicação Social do Congresso Nacional, esse é um desafio enfrentado não só nas eleições, mas também durante os mandatos dos eleitos.
8: As campanhas eleitorais são realizadas hoje pela internet em tempo real e praticamente durante os 4 anos do mandato dos políticos. E é justamente neste ambiente virtual que os partidos, candidatas e candidatos fazem as suas arenas para se apresentar aos eleitores, dificultando o controle por parte da Justiça Eleitoral.
7: Pelas normas, todo o conteúdo produzido ou manipulado por inteligência artificial deve trazer uma identificação explícita, destacada e acessível, informando que o material foi criado ou alterado por IA e qual tecnologia foi utilizada. A exigência vale para textos, imagens, vídeos e áudios divulgados durante a campanha. Além disso, entre as 72 horas que antecedem a votação e as 24 horas posteriores ao encerramento do pleito, fica proibida a publicação ou republicação de novos conteúdos sintéticos. Caso as regras sejam descumpridas, a Justiça Eleitoral poderá determinar a retirada imediata do conteúdo da internet, entre outras sanções.
2: A Comissão de Fiscalização e Controle pode votar o projeto que combate a obsolescência programada, que é uma prática que reduz a vida útil de produtos, como eletrônicos, de forma planejada.
3: A proposta assegura também o direito dos consumidores ao reparo de produtos com defeitos.

0: Feito. Repórter César Mendes.
1: O projeto do senador Ciro Nogueira, do Progressistas do Piauí, obriga que os fabricantes e importadores ofereçam peças de reposição e manuais de conserto pelo período de 5 a 20 anos, conforme o produto, e determina que as empresas disponibilizem informações sobre peças e reparos em plataformas digitais. Quem não cumprir a regra ficará sujeito a multas que poderão ir de 10 mil até 50 milhões de reais. Relator, o senador doutor Irã, do Progressistas de Roraima, disse que a obsolescência programada garante o ciclo de consumo diante da velocidade da inovação tecnológica, mas destacou suas consequências.
2: O aumento de resíduos sem que haja o descarte adequado e o desenfreado uso de matérias-primas finitas.
1: Segundo o doutor Irã, a obsolescência programada deixa ainda o consumidor em uma posição desfavorável ao criar dificuldades para o conserto do produto.
0: Com edição de Paula Groba e trabalhos técnicos de João Lira, o Jornal do Senado fica por aqui. Acompanhe agora as notícias da Câmara dos Deputados. Boa noite.
3: Uma boa noite e até amanhã.
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5: Deputados sugerem medidas para a saúde de crianças e adolescentes.
6: Parlamentares reivindicam melhorias na infraestrutura de transportes.
5: Projetos ampliam a fiscalização sobre atividades de agentes públicos.
7: Boa noite. Retorna hoje o projeto de gravação de edições do Jornal Câmara dos Deputados em emissoras da Rede Câmara de Rádio. Este programa está sendo produzido diretamente da cidade de Joinville, com a participação do colega Felipe Faria, da Rádio Câmara Joinville. Eu sou Márcio Aquilissardi, bem-vindo, Felipe.
8: Boa noite a todos, obrigado, Márcio. É uma honra participar da apresentação desta edição do Jornal Câmara dos Deputados dentro da Voz do Brasil. Vamos agora às notícias da Câmara dos Deputados. Projeto de Glauber Braga, do PSOL do Rio de Janeiro, obriga parlamentares a prestarem contas do mandato por meio de audiências públicas realizadas em locais públicos. A proposta, segundo ele, amplia a transparência e fortalece a participação da população nas atividades legislativas.
9: Hoje existe uma crise do sistema representativo. Uma última pesquisa nacional indicou que mais de 60% das pessoas não lembram em quem votaram nas últimas eleições. Se você tem a possibilidade de prestar contas, de ser cobrado, de apresentar o seu trabalho, evidentemente você reestrutura o modelo de representação, porque uma parte da política vai dizer que as mazelas da política se resolvem com menos política, diminuindo os espaços democráticos. E a gente diz não. As mazelas da política se resolvem com mais política, com mais instrumentos de participação direta da sociedade. E é exatamente o que esse projeto defende.
7: Pelo texto de Glauber Braga, deputados, senadores, deputados estaduais e vereadores deverão prestar contas periódicas em espaços públicos. O projeto também prevê o corte de salário para o parlamentar que deixar de cumprir a medida.
8: Projeto de Chico Alencar, também do PSOL do Rio de Janeiro, estabelece regras de transparência e controle para o uso de aeronaves privadas por autoridades públicas. A proposta prevê critérios mais rígidos para viagens feitas em jatinhos particulares.
10: O nosso projeto não veda isso, mas estabelece normas de transparência total e critérios rigorosos para se utilizar esse meio de locomoção. Em primeiro lugar, a declaração da viagem e o seu motivo, que tem que estar voltado para interesse público e não para passeio, para turismo, para compras particulares.
7: Segundo Chico Alencar, o texto também determina que autoridades cumpram os mesmos procedimentos exigidos em voos comerciais, como fiscalização e declaração de bens. Para ele, a medida reforça a transparência e evita conflitos entre interesses públicos e privados.
4: Segurança Pública.
8: Júlio Lopes, do PP do Rio de Janeiro, defende proposta que visa enfraquecer financeiramente organizações criminosas. Ele aponta, entre as medidas, a criação de um cadastro nacional para mapear facções e a cassação de licenças de empresas envolvidas em irregularidades.
11: Nós temos o dever de atacar a atividade econômica dessas quadrilhas, tomar deles os recursos, tomar deles tudo aquilo que pudesse ser bloqueado e tomado, a fim de que a gente diminua sua capacidade de investimento, diminua sua capacidade de comprar armas e carros, enfim, todo tipo de material bélico que vai ajudá-los no seu fortalecimento, e isso está previsto lá.
7: Júlio Lopes também apoia a classificação do PCC e do Comando Vermelho como organizações terroristas. Ele argumenta que a medida permitiria o bloqueio de recursos ligados a essas facções, mesmo quando o dinheiro estiver fora do Brasil.
4: Justiça.
8: Capitão Alberto Neto, do PL do Amazonas, defende penas mais severas para crimes sexuais no país. Ele apoia projeto que torna mais rígidos os critérios para a progressão de regime de presos condenados por estupro de vulnerável.
12: Nesses 5 primeiros meses do ano, nós já tivemos mais de 630 casos de estupro de vulneráveis. Mostra que o nosso país está dando uma vida fácil para estuprador. E o que acontece hoje com a legislação? O estuprador passa pouco tempo na cadeia. Rapidamente ele progride de regime e está de volta às ruas para continuar cometendo esses estupros. O que é que o PL 6831 fala? Nós endurecemos a pena para o estuprador. Nós dobramos a pena. A pena chega a mais de 20 anos de cadeia. E para o estuprador ter direito à progressão de regime, ele tem que aderir a um programa de castração química do governo.
7: Segundo o capitão Alberto Neto, a medida visa coibir a reincidência criminal e proteger a integridade de crianças e adolescentes. O parlamentar cobra uma resposta urgente do Congresso Nacional para o fortalecimento da segurança pública.
4: Saúde.
8: Projeto de Dr. Luiz Ovando, do PP de Mato Grosso do Sul, garante às mães com emprego formal o direito de acompanhar o tratamento de filhos menores de 6 anos quando doentes. Ele afirma que o objetivo é corrigir uma deficiência do sistema atual, o que daria mais assistência às crianças.
13: Quando a mãe com o filho doente vai ao médico, na hora do comparecimento ela recebe um atestado de que esteve presente e quando muito até 24 horas após. Isso leva a uma situação de insegurança muito grande, porque a mãe quer acompanhar o tratamento do filho e a CLT não permite isso após as 24 horas.
7: Doutor Luiz Ovando argumenta que o afastamento autorizado permite à mãe administrar remédios, cuidar da alimentação e acompanhar a recuperação do filho. Ele explica que a proposta busca estender às trabalhadoras da iniciativa privada uma proteção já prevista para servidoras públicas.
8: Heloísa Helena, da Rede do Rio de Janeiro, apresentou o projeto que estabelece tempo máximo de espera para procedimentos de saúde voltados a crianças e adolescentes na rede pública. A deputada afirma que a fila não pode transformar doenças tratáveis em morte por falta de diagnóstico.
14: O que nós não podemos aceitar é que famílias façam vaquinha na internet para ter acesso a procedimento cirúrgico, a determinados fármacos, a exames laboratoriais, aquilo que pela lei já seria uma obrigatoriedade. Então nós estabelecemos que tem que ter o tempo máximo de espera, desde a porta de entrada do sistema, que é a atenção básica, até a média e alta complexidade. O que nós não podemos aceitar é que por esperar tanto, não ter acesso ao que é garantido da legislação do SUS e as crianças vivenciem situações de dor e de sofrimento e muitas vezes de óbito ou problemas gravíssimos pelo não acesso com agilidade e eficácia.
7: Heloísa Helena avalia que o SUS tem uma legislação avançada, mas ainda enfrenta dificuldades para transformar o direito em acesso efetivo. A deputada também ressalta que a proposta prevê a divulgação periódica de dados consolidados às famílias sobre o tempo estimado de atendimento.
4: Educação.
8: Flávia Moraes, do MDB de Goiás, comemora a aprovação do Estatuto do Aprendiz na Câmara dos Deputados. Ela explica que a proposta consolida as regras de aprendizagem profissional, amplia a segurança jurídica e aumenta as oportunidades para os jovens no mercado de trabalho.
15: Então, a aprendizagem, para mim, é um dos programas para a juventude que mais tem efeito junto ao jovem, porque garante a carteira assinada, o salário, a experiência de trabalho e a formação profissional. Para a empresa, representa a formação do trabalhador qualificado para trabalhar naquela especificidade da empresa e, de todas as formas, é um programa que merece todo o nosso apoio, toda a nossa dedicação.
7: Flávia Moraes ressalta também que o texto, agora em análise no Senado, prevê ampliar a contratação de aprendizes pelo poder público e por micro e pequenas empresas. De acordo com a deputada, a medida pode gerar mais de 1 milhão de novas vagas para jovens brasileiros.
4: Trabalho.
8: Charles Fernandes, do PSD da Bahia, celebra a aprovação da PEC do fim da escala 6x1. O deputado aponta que a diminuição da jornada semanal, sem redução de salário, garante melhores condições de vida à classe trabalhadora.
13: Essa PEC, ela trará dignidade, trará mais conforto, trará mais comodidade, trará mais segurança para as famílias. Haja vista que você vai ter agora a condição de estar no final de semana com seus filhos, de estar no final de semana cuidando um pouquinho mais da sua casa. Isso já avançou no mundo todo e precisa avançar aqui no nosso país.
7: Charles Fernandes afirma que a PEC do fim da escala 6x1 representa uma das votações mais importantes da atual legislatura. Ele espera que o Senado confirme o posicionamento da Câmara em nome da dignidade de milhões de cidadãos brasileiros.
4: Agricultura.
8: Ayrton Faleiro, do PT do Pará, comemora a aprovação de projeto que fortalece a política de estoque de alimentos no Brasil por meio da Companhia Nacional de Abastecimento. Ele sublinha que a proposta permite compra de até 25% acima do preço mínimo, facilitando a aquisição de produtos.
16: Nós aprovamos aqui na Câmara, agora vai para o Senado, um projeto muito importante para o que nós chamamos de regulação dos estoques de alimento no Brasil. É um projeto que veio do governo, através da Conab, do Ministério do Desenvolvimento Agrário, e que ele, primeira correção que ele faz é permitir que a Conab compre para os estoques reguladores um valor de 25% além do preço mínimo. Isso vai propiciar aquisição de estoque, mas também de que a venda desse estoque não seja apenas para a grande indústria.
7: Ayrton Faleiro destaca que a Conab poderá vender os alimentos estocados a cooperativas, pequenos supermercados e consumidores. Ele afirma que a medida movimenta a economia, fortalece a soberania alimentar e protege o país diante de crises climáticas e especulação de mercado.
4: Meio ambiente.
8: A Comissão de Constituição e Justiça aprovou o projeto que reconhece o soldadinho de Araripe como uma ave símbolo da Chapada do Araripe. A relatora do projeto, Lídice da Mata, do PSB da Bahia, explica que a medida fortalece diretrizes para a preservação dessa espécie.
17: Esta ave é uma ave de em torno de 15 centímetros, que só existe na região do Araripe, que é uma região do sertão do Ceará, e que hoje se encontra ameaçada de extinção. Então, acima de tudo, um projeto de defesa ambiental, de defesa de um pássaro que tem sua característica nacional e que nós devemos, portanto, preservá-lo.
7: Lídice da Mata acrescenta que o projeto prevê ações de proteção ao habitat do soldadinho do Araripe, com preservação de nascentes e riachos. O texto apresenta ainda medidas de prevenção de queimadas e controle da expansão agropecuária e imobiliária na Chapada do Araripe.
4: Desenvolvimento regional.
8: A integração da Amazônia ao restante do Brasil ganha força com as obras da BR-319, segundo a avaliação do deputado Sidney Leite, do PSD do Amazonas. Para ele, a pavimentação especialmente do chamado trecho do meio, vai baratear alimentos e agilizar o escoamento de produtos da Zona Franca de Manaus.
13: Uma luta histórica, não só do povo amazonense, mas de lideranças do estado de Roraima, de Rondônia e do Acre. Afinal, nós estamos falando de uma estrada, que é o único acesso que o povo amazonense e a população de Roraima tem para ser interligado ao restante do Brasil. A BR-319 consolida a integração da Amazônia Ocidental. Mas não só isso, muda a vida das pessoas. Eu fico muito feliz em estar fazendo parte desse momento histórico, que é a garantia da pavimentação da BR-319, fruto da luta de muitos aqui no Parlamento para que nós pudéssemos ter isso. E agora, já com as licitações, com autorização da pavimentação de determinados trechos, mas a consolidação do trecho do meio, como também da ponte do Garapaçu. Vai ter BR-319, sim.
7: Sidney Leite reforça que o Ibama já autorizou o DENIT a construir 3 pontes de concreto nos igarapés Santo Antônio, Realidade e Fortaleza. A licença, com validade de 3 anos, vai garantir, de acordo com o congressista, mais segurança e o direito de ir e vir da população do norte do país.
8: Coronel Crisóstomo, do PL, fala sobre a importância da construção da ponte binacional entre Guajará-Mirim, em Rondônia, e Guaiará-Mirim, cidade vizinha, pelo lado boliviano. Ele afirma que a obra representa o cumprimento de um compromisso histórico entre Brasil e Bolívia e pode fortalecer a integração regional.
18: Esse acesso cria uma nova rota logística do Brasil na direção do Pacífico. O que vai acontecer? Vai fazer com que alguns estados que exportam para o mundo oriental, exemplo da China, deixem de enviar seus produtos na direção do Porto de Santos, exemplo. Agora, com a construção dessa ponte, esses estados, Mato Grosso, Mato Grosso do Sul, tal, vão criar uma rota na direção do Pacífico, passando por essa ponte binacional.
7: Coronel Crisóstomo afirma que a nova ligação internacional pode reduzir custos e o tempo de transporte de mercadorias. Ele acrescenta que a obra tem potencial para impulsionar a geração de emprego e renda em Rondônia, abrindo novas oportunidades de desenvolvimento econômico para a região.
8: Bebeto, do PP, cobra a duplicação de trecho das rodovias que ligam a Baixada Fluminense à cidade do Rio de Janeiro. Ele reclama que moradores dos municípios de Nova Iguaçu, Japeri, Queimados, Belfor Roxo e São João do Meriti perdem horas diariamente em congestionamentos.
10: Eu tenho trabalhado muito aqui na Comissão de Aviação e Transporte para que a gente define esses engarrafamentos, para que o trabalhador que trabalha na capital, na zona sul do Rio de Janeiro, ele possa ficar menos tempo nesse engarrafamento. E até as entregas, as ambulâncias, a polícia militar, a polícia civil precisa fazer um deslocamento rápido, fica retido nesses engarrafamentos constantes, e que a gente tem trabalhado muito para que a gente define através da duplicação. E o que está no contrato dessa concessão da Eco Rio Minas, esse trecho da Presidente Dutra, ali do Trevo das Margaridas até a cidade seropédica, esse trecho é o pior trecho para todo o estado do Rio de Janeiro, o trecho que mais engarrafa hoje.
7: Bebeto também avalia que o sistema de pedágio por quilômetro percorrido pode modernizar as rodovias e diminuir retenções provocadas por praças fixas de cobrança. Ele reconhece a preocupação dos moradores com a mudança, mas garante que o modelo é inovador.
4: Transportes.
8: Daniel Almeida, do PCdoB da Bahia, defende a criação do piso salarial para motoristas do transporte coletivo urbano. Para o deputado, esses profissionais desempenham um papel essencial nas cidades. A ideia, segundo ele, é garantir remuneração mais justa e valorização da categoria.
19: Nós estamos propondo que haja um piso de no mínimo R$4.000, agregado a esse piso outras vantagens que os motoristas possam ter, salubridade e outras vantagens que as convenções coletivas possam estabelecer, mas que a uniformização desse piso no país inteiro vai dar mais equilíbrio para essa profissão, vai dar mais previsibilidade para os próprios empresários.
7: Daniel Almeida argumenta que os motoristas enfrentam jornadas desgastantes, trânsito intenso e o desafio de lidar com milhares de passageiros. Segundo ele, a medida contribui para dar mais previsibilidade nas negociações trabalhistas e na definição dos custos do transporte público nos municípios.
8: Termina agora esta edição especial do Jornal Câmara dos Deputados, produzida e apresentada pela Rádio Câmara de Brasília, em parceria com a Rádio Câmara Joinville, integrante da Rede Câmara de Rádio.
7: Eu agradeço ao Felipe Faria e a toda a equipe da Câmara de Vereadores de Joinville pelo excelente trabalho conjunto.
8: Eu que agradeço à Câmara dos Deputados por esta oportunidade tão especial. Este programa teve trabalhos técnicos de Wellington Teles e apresentação de Felipe Faria e Márcio Aquiles Sardi. Boa noite.
7: Muito boa noite. Parabéns por seu aniversário, Felipe.
8: Obrigado.
7: O Jornal Câmara dos Deputados volta amanhã. Você fica agora com o Minuto do TCU.
4: Minuto do TCU.
15: Amanhã, dia 4, o Tribunal de Contas da União entrega ao Tribunal Superior Eleitoral a lista de responsáveis que tiveram contas julgadas irregulares nos últimos 8 anos. 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

0: Que beleza!
1: É a união da tua alma com Jesus Eucarístico. Seja a luz que dissipa as trevas, a força que lhe sustente e a única felicidade do seu coração. Em nome do Pai, do Filho e do Espírito Santo. Amém.
2: Ficai comigo, Senhor,
3: porque vossa presença me é necessária
1: para não vos ofender.
2: Bem sabeis quão facilmente vos abandono.
1: Ficai comigo, Senhor,
3: porque sou fraco e preciso da vossa fortaleza
2: para não cair tantas vezes.
1: Ficai comigo, Senhor.
2: Ficai, Senhor,
1: porque sois a minha vida
2: e sem vós me esmorece o fervor.
1: Ficai comigo, Senhor,
2: para me mostrardes vossa vontade.
3: Ficai comigo, Senhor, porque desejo amar-vos muito e estar em vossa companhia.
1: Ficai comigo, Senhor, se quereis que eu vos seja fiel.
2: Ficai comigo, Jesus, porque minha alma, com quanto seja paupérrima,
3: todavia quer ser para vós uma habitação de consolação, um ninho de amor e tal.
2: Ficai, Senhor, comigo. Busco somente a vós,
1: o vosso amor,
3: a vossa graça,
2: a vossa vontade,
3: o vosso espírito,
1: porque vos amo.
2: E não peço recompensa alguma,
3: senão o aumento de amor.
4: Amar-vos com perfeição por toda a eternidade.
1: São Padre Pio, rogai por nós.
2: Ficai, Senhor,
1: em nome do Pai e do Filho.

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1: 23 horas e 53 minutos.

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0: 3:55. Obrigada em você.
1: Caríssimos amigos e amigas, tenho uma recordação entranhavelmente grata. Iniciava uma cerimônia de crisma e, de repente, uma voz vibrante, belíssima, cantava uma melodia. Espírito Santo, vem. Vem ficar neste lugar, vem preencher o vazio em mim. Era Aline Venturi que cantava. Lembrei então tantas coisas e senti a paz e o júbilo do Divino Consolador que descia serenamente pouco a pouco até o âmago do meu ser. Faça você a mesma experiência do Espírito Santo escutando esta música maravilhosa de Aline.
0: 3:56.

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1: Quatro e doze.

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0: parece que tá mais frio do que lá nas Europa. Parece que tá mais frio do que lá nas Europa. Porque eu fui lá nas Europa estudia. Foi que dia que eu fui lá? Eu fui lá estudia nas Europa, passei ali pelo Polo Sul, Polo Norte, as Antárticas. Não tá muito frio igual aqui tá não, tá que o frio aqui tá medonho. O frio aqui tá congelando até pensamento. Ai, bom dia vocês que vão acordando cedo. Bom dia meus povos, minhas povas. Os pessoais do meu sertão vai acordando cedo, já vai trouxendo. Já vai trouxendo as orelhas do raio pra assuntar o véio. Bom dia. Louvado seja nosso Senhor Jesus Cristo e pra sempre seja louvado, meu filho. Que Deus nos abençoe, que Deus nos ilumina, que Deus ilumina nossos caminhos pra onde nós andar. Deus nos dá virtude, paz, saúde, felicidade e prosperidade. E já tem um rebanho de gente que vai acordando cedo. Pessoal, vai acordando cedo. Pessoal, vai acordando cedo, já vai juntando. Os pessoais vai acordando cedinho, já vai suntando, velho, já vai suntando, velho, já vai suntando, velho.
1: Bom dia, velho. Deus não posso ser eu. Tudo bem contigo, velho? Passa pra nós aí a música Os Quatro Cantos da Casa, agora São Paulo. Os meus filhos é Deus, meu filho Samuel. Depois que estão me sintonizando do programa, velho. Você também tá um filhozinho também, viu, velho? Aqui em Espinosa. Tá com Deus, velho.
0: Amém, comadre Zé Nilda, lá de Espinosa, Minas Gerais. Obrigado, minha vinha. Deus dá virtude à senhora, sua família toda, saúde, paz, alegria. E os pessoais vão acordando e vão dando notícia. Ah. 6:30 já, Juscelene da Travessa, Novo Horizonte, também já acordou, né, Juju? Topei que ela estudia, tirou o retrato, mas eu e tudo. Um abraço pra você, minha filha, mas sua família todo o pessoal.
2: Bom dia, velho Dionísio. Como está o senhor? Tudo bem? Bença, velho. Tá bom?
0: Já abençoe,
2: aqui
0: meu filho.
2: Aqui em Rio de Gaporã, gosto de mandar um alô pra todo o pessoal do bairro da Varginha, para todo o pessoal do Tamboril, município de Cadidete, para todo o pessoal da Cerquinha, pra sair da Pedra, Capanga, Abençoa, Poções, Japecanga, Umbuzeiro, Caraíbas, Raiz, Jatobá, enfim, todos vivem na sintonia do seu maravilhoso programa. Toma seus remédios direitinho, velho, e não se esqueça que tem sempre deu no coração. Um abraço.
0: Um abraço, meu filho. Vamos se apegando com Deus. Vamos se apegando com Deus, que fazer com diz o caso. Quem se apega com Deus é valido, minha gente. Compadre Mildim, lá de Gaporã, pessoa boa, né? Atencioso, gentil e com a gente. Obrigado, viu, compadre Mildim, Gaporã, você e sua família, meu filho, que Deus ajuda todos nós, em nome de Jesus, amém. 6:30 já, 6 horas, mais 2 minutos já.
3: Bom dia, velho. Tô com o modão de milionário de José Rico e velho. Ah. Ofereço para os meus pais na rua Padre Antônio Vieira, meu esposo José Bonfim, Maltão e Nelly aqui na Esmeralda. E ofereço para Dona Chica e seu Zé na Tabua, Fininho e Senhor em Palfeio Juazeiro, Isabel e seu esposo, Cid e seu esposo na Lacraia, meus parentes, um buzeiro, Araçá e Vintém. E Malhar de Baixo. Tô ligadinha, viu, velho? Manda um alô para nós aí.
0: Amém, minha filha. Deus que ajuda a senhora. Deus que ajuda a senhora. Deus vai dando virtude, saúde, paz, alegria. Pessoais vai acordando cedo, vai dando notícia. Os pessoais vai acordando cedo e vai dando notícia, vai dando notícia, que vocês vão acordando, gente. Briveia, briveia. Briveia, briveia, que o solo já tá.

né, comadre? Deus ajuda a senhora, minha filha, juntamente com a família da senhora. Comadre Célia é gente boa, lá dos tanques. E um abraço para com o padre Clóvis, para toda a família da senhora. Um dia nós vai na casa da dona Diosina, viu? Um dia nós vai lá ver a dona Diosina, visitar ela, conversar mais ela. Oh. 6:30 já, chover que mais já acordou. Compadre Binho de Ena já acordou informando que dia 8 agora, gente, vai ter a festa em louvor ao Senhor Bom Jesus lá na comunidade do Imbuzeiro, viu? Isso mesmo que o velho tá falando pra vocês. Vai ser dia 8, vai ter leilão e vai ter forró com Sandro Silva. Seis horas mais 5 minutos, meu filho. 6:05, minha filha. Muita gente vai acordando cedo.

0: Friagizinha da gota serena. Deixa eu ver quem já acordou, quem mais já acordou, que o pessoal vai acordando. Os pessoais vai acordando e vai dando notícia. Arô, bom dia.
1: Bom dia, seu Dionísio. Tudo bem com o senhor? Aqui é Cristina, aqui do Núcleo 1, na zona rural de Urandi. Seu Dionísio, manda um alô aí pra meu esposo Luiz, as minhas amigas e meus amigos aqui no Núcleo 1. Deus abençoe o senhor. Tenha um bom dia.
0: Amém, minha filha. Bom dia pra senhora também, comadre Cristina. É lá do Núcleo 1 de Urandi, já tá escutando o programa do véio, bom dia. Deus ajuda a senhora, minha filha. Este dia eu tava aí, menino de Urandi, mas meu neto, eu fui aí, foi domingo, passou agora. Contei, eu topei um bocado de gente lá. Véi, todo dia nós assunto o senhor na rádio de Catité, obrigado, gente. E o povo tirou o retaco, mas eu... Um abraço pra comadre Cristina, lá da região de Urandi, que tá assuntando o programa do véi. Bom dia, tem mais gente. Arô, bom dia.
2: Bom dia,
0: véi,
2: tudo bem? Aqui é Pedro Garrote. Passa a música pra nós aí, véi. Uma Batista, Folha Seca.
0: Oi.
2: Valeu, véi, tenha um bom dia.
0: Valeu, minha filha. Bom dia pra senhora também, comadre Creuza, lá da Fazenda Garrote. Já tá escutando o programa do velho, bom dia. Oi, Linha. Ei, Linha. Comadre Maria Santana. Acordou.
3: Bom dia, Dio. Quem fala aqui, Maria Santana. Dali aí, Dio, tudo bem com o senhor? Gostaria de oferecer pra você, da educadora, pra todos que estiverem na escuta do programa. E o frio, Dio, como é que o rematismo tá aí, Dio, que esse frio tá enrolado, Dio. Mas gratidão a Deus por tudo. Então, bom dia, fica com Deus, educador e fiel, presente em nossos corações.
0: Amém, meu comadre. Bom dia pra senhora também, comadre Maria Santana, né, Lia? Lá do Zóio d'Água, já acordou cedo, mas tá fazendo um friagem. Friagem, é medonha. O povo tá dando de cuspir pedra de gelo. O povo tá dando de cuspir pedra de gelo, tão frio que tá.

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Ah, potência! O velho também já prossegue, meu filho. O velho também já prossegue, minha filha. 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

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Ah, oh, seu menino.

0: deixa o véio prosseguir, deixa o véio prosseguir, olha, deixa o véio mandar um abraço pro pessoal da Cristina. Ah, oh, pessoal potência, ô oh, pessoal potência, pessoal da Cristina, compadre seu sereno, compadre seu sereno, na hora dessa, já acordou, foi cedo, compadre CNO, compadre CNO, é pedra 90, já acorda cedo pra assuntar o velho, bom dia, compadre CNO, fui eu, uma mandioca, ela deu mais de 2 metros de altura. Mais de 2 metros de altura. Ô, oh, mandioca criada. Desse jeito. Um abraço para meu compadre Tonzinho dos Paredão, Pedra 90. Um abraço para vocês, gente. Deus que dá virtude, eu sei tudo. Ah, oh, seu menino. Já é 6:33, Juscelino do Bairro Santo Antônio acordou. Juscelino do Bairro Santo Antônio já acordou cedo, velho, bom dia. Bom dia, mande um abraço pra mim, toda minha família, todo dia cedo nós tá assuntando.
1: Deixa eu ver quem mais já acordou,
0: Véi, bom dia. Já tô na sintonia desse maravilhoso programa.
1: Obrigado, gente. Pessoal vai acordando.
0: E vai dando notícia. Os pessoais vai acordando e vai dando notícia.
2: Ô, véi. Bom dia, véi. Tudo bem com você aí, véi? Ô, véi, Jasmine do Ouvido Teixeira, véi. Ô, véi, estou na escuta do seu programa, véi. Véi, passa a música A Escolha da Produção só pra curtir e oferecer pra todos os amigos e amigas, meus filhos, minhas noras, meus pais no Bebedouro de Santa Luzia e pra vocês todos da rádio. Valeu, véi, um bom trabalho, bom dia, valeu, véi, tchau, tchau.
1: Tchau, minha filha.
2: Fica com Deus, tudo de bom, véi. Valeu.
1: Amém, minha filha. Deus dá virtude à senhora.
3: Ô, véi. Passa uma música pra nós aí, véi. Bom dia, véi, primeiramente. Bom dia, como tá as coisas, tudo bem?
1: É Tiurico.
3: Passa uma música boa pra nós aí do Lamarão Tiurico aqui.
1: É,
3: o pessoal da comunidade aí. Lamarão, Santa Luzia, Taquari, Boa Vista. Beijinho. Campinas. Cachoeirinha, Tabu, a coisa espelha, é prazer, véi. Valeu, meus amigos aí, véi. Valeu, bom dia, véi. Aí, é milho, véi.
1: Aí, o compadre Tiurico. Compadre Tiurico, já acordou, foi cedo, né, Tiurico? Mandando um abraço pra todos os amigos, todas as comunidades. Obrigado, meu filho, pela audiência, é Pedra 90. Compadre Tiurico, é Pedra 90, é Pedra 90. Já tá assuntando, velho, já tá assuntando. 6:36, 6:36, tem muita gente pra falar com o velho. Arô, bom dia, bom dia.
4: Raida Educadora Santana de Caetité, bom dia, velho Dionísio. Como é que tá, velho? Tá tudo bem, velho?
1: Assim,
4: eu tô boa, velho, graças a Deus, velho. Eu sou Dilma de Gaporã, velho. Ô, velho Dionísio, eu tô passando hoje, quando eu pedi, se você puder passar aí os parabéns na voz de Tunico e Tinoco, bem bonito, que eu quero oferecer para meu amigo Jackson. Ele é filho da minha grande amiga Aparecida, aí, Aparecida hoje, aí em Caetité. E oferecer também para minha amiga Marcela. Marcela é filha de Juliano e Graça Maria, aí também de Caetité, mas Marcela mora mais longe um pouquinho, mas eu quero oferecer esses parabéns aí que eu pedi você para passar para mim, fazendo um favor, viu, velho? E Deus que te abençoe, tudo de bom para você e para sua família, Deus te proteja. Não posso deixar de deixar também um bom dia para Paulão, porque Paulão a gente esboa, viu, velho? Fica com Deus, velho. E tudo de bom na sua vida e na vida da sua família, velho. Quero escutar, velho. Tá bom, velho Dionísio? Deus que te abençoe.
1: Amém, minha filha. Deus dá virtude à senhora também, viu? Deus que ajuda. É com o Madidil, vou lá de Gaporã, gente. lá da cidade de Gaporã, já acorda cedo, de assunto, programa do velho todo dia cedo, né, com uma diva? Deus dá virtude, minha filha, você mais sua família.
5: 6:37, 6:37.
6: E aí, meu amigo velho, bom dia, aqui na Iguinha da Lagoa do Mato. Gostaria, velho, de mandar um bom dia lá para a dona Chica.
1: Na onde?
6: Na Cachoeirinha e seu Zé Moreno, na Cachoeirinha aí. Beleza, velho? Valeu, bom dia, boa terça-feira.
5: Amém, meu compadre Neguinho, forte abraço, meu filho, pra você mais sua família também, muita gente vai acordando cedo, muita gente vai acordando.
7: Bom dia, velho, tudo bem, velho? Como é que tá o senhor? Como é que vai de frio, hein, velho?
1: Tá frio, hein, velho? Tá frio.
7: Velho, tá com o modão de Amado Batista aí pra nós, velho. Por isso, essa música para todos os ouvintes do seu programa, viu, velho? Pra você e todos aí da rádio. Tenha um bom dia, velho. Fica com Deus. Por isso, também para todos os moradores aqui de Cristina e Olho d'Água. E todos os ouvintes do programa. Fica com Deus.

Comadre Liliane, né, minha filha? Deus que ajuda você também. Deus que ajuda você, mas sua família toda, viu? Ela é gentile, né? Educada, gentile. Um abraço pra senhora, minha filha, e sua família. 6h39, compadre Júnior, motorista, carreteiro, já acordou, né, Júnior? Já tá escutando o programa do velho. Obrigado, Júnior, carreteiro. Deixa eu ver quem mais já acordou. Comadre Fabiana do aeroporto já acordou cedo também, véi, manda uma música e bom dia pra minha filha, pra meu tio João e meus primos e minhas primas, pessoal de Caculé que tá escutando, um abraço aí, um abraço pra vocês tudo que vai acordando cedo pra assustar o véi, aonde você estiver. Deixa o véi passar a música dos parabéns. A música dos parabéns que comadre Diva de Gaporã pediu.

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subindo pra rádio, moço. Atravessando ali assim, da Avenida Sultana, pra quem vem pra rádio assim, ó. Aqui é do lado de cá. Viu? O telefone zat é 999618387.

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0: Jota quase vencer na hora, não tá? Eu falo assim.
1: Bom dia, velho. Bom dia. Aqui é de Dodo Cris, sou velho, faz a garrafa de Pavel do Jacaraci, Tião de Rosa, João de Aurora, Filinto, Joaquim, lá no Angico e d'Água, Tony e Maria e Pio. E manda um alô aí para o Ira. Tá na escuta desse programa, Aroeira e Profira, viu? Tá na escuta de Dono Cristo. Pega a garrafa e tá tudo roupiado. Bom dia, véi.
0: Bom dia.
1: Alô, Altino do Bar, viu? Aqui na praça, Altino do Bar.
0: Um abraço, viu, Dinho? Um abraço pra Altino do Bar também, tá?
2: Bom dia, véi. Aqui é Antônio, aqui do bairro Prescoviana.
0: É, Tony.
2: Um abração pro senhor aí, véi. Toma uma garrafada, parece que o senhor tá meio roupiado.
0: É, Tony.
2: Manda um alôzão aí pra nós aqui, véi.
0: Aê.
2: Bom dia, velho. Tudo de bom pro senhor.
0: Bom dia, meu filho. Tudo de bom pro senhor também. É constipado, acho que eu tô bem constipado. Compadre Gilvan Souza já acordou, velho. Passa música. Ofereço um bom dia pra minha namorada. Tem um ótimo dia, velho. Amém, meu filho. Muita gente vai acordando cedo. Muita gente vai acordando cedo. Já vai juntando, velho. Bom dia. Como é que o senhor tá bom? Bença, velho, te abençoe. Que friagem é essa, velho? Velho, passa os parabéns pra minha irmã, Maria Lúcia, que hoje tá completando mais um ano de vida. Ela mora lá de Guarambi, viu? Um abraço pra você, viu, Maria Lúcia? Recebendo um abraço de toda a família. Que Deus abençoe, que dê muitos anos de vidas, né? Comadre Detinha que mandou falar, comadre Detinha... Falou pra desejar os parabéns pra Maria Lúcia, lá de Guarambi, que tá fazendo aniversário. Já tá vencendo, já tá vencendo, já tá vencendo a hora do véi. Já tá vencendo a hora do véi se embora pra roça, que o véi vai...
3: Bom dia, velho, bem. Passa pra mim 5 mineiros aí, só pra me ouvir, viu, véi? Jabel da Brasilândia. Bom dia,
0: Deus
3: abençoe
0: a família. Amém, Deus da virtude, eu sei tudo, véi, já vai, o véi, já vai. Amanhã cedo, véi, volta, gente. Infelizmente não dá a venção do véi atender todas as mensagens. Porque chega muitas mensagens. Hoje chegou mais de 1.000 e tantas mensagens. Hoje foi mais de 1.000 e tantas mensagens. E o véi fica entrupetado. O véi fica entrupetado. O rebanho de mensagens vai chegando pro véi. Amanhã cedo o véi volta com as bênçãos de Deus, com as graças divinas. Que Deus abençoe nós tudo. Que Deus nos dá virtude, saúde, paz, alegria. Um rebanho de coisa boa. Em nome de Jesus, amém. Amém, meu filho.
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5: Nota de falecimento Maria Laureana de Jesus. 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
4: Louvado seja nosso Senhor Jesus Cristo, para sempre seja louvado. Hoje, a igreja faz memória a São João Maria Vianney. São João Maria Vianney, ele é aquele padre protetor de todos os padres, intercessor dos padres. Portanto, para a igreja hoje, para nós comemorar o dia do padre. Então, a intenção especial para essa nossa celebração é por todos os padres, não os padres do mundo inteiro, do Brasil, especialmente do clero de Caetité. Colocamos nas mãos de Deus, sob a inspiração do Espírito Santo, sob a proteção de Senhora Santana, todos os padres que prestam o seu ministério no clero da diocese de Caetité. Também nós estamos rezando pelo descanso eterno de Helena Soares Oliveira, sétimo dia de falecimento, e de Carlos Antunes da Silva, também sétimo dia. Carlito de Jesus Oliveira, um ano. Nós cumprimentamos os familiares que vieram rezar pelo descanso eterno dos seus entes queridos e também colocamos nesta intenção o conforto, pelo conforto dos seus familiares que estão saudosos por ter perdido os seus entes queridos. Ainda os demais falecidos: Ana Pinto da Silva, Nazinha, Dona Atília Xavier de Matos, Arthur Chagas da Silva, Bárbara Teixeira Borges, Francisco Borges, Isabel Soares Teixeira, Aguinalda Públio de Castro, João Borges, Júlia Soares de Brito, Júlia Batista, Juliano de Brito Oliveira, Leolino Francisco da Silva, Leopoldina Teixeira, Manuel Chagas Silva, Maria Bela Fernandes, Dona Nenezinha, Maria Lucas Xavier, Maria Marcos dos Santos, falecidos da família, Odília Borges, Ormezinda, Rosa Teixeira Borges, Vicente Pereira Gomes, Arivaldo Antônio Fernandes, Vilma Oliveira Gomes, Eugênio Oliveira Gomes, Elvis Gomes de Souza e falecidos da família. Irmãos e irmãs, a igreja celebra a memória de São João Maria Vianney, o cura d'Arte, exemplo de dedicação, oração e cuidado pastoral. Que a sua vida nos inspire a seguir com fidelidade o chamado ao serviço generoso, sendo sinais do amor de Deus no mundo. Celebremos com o coração aberto e gratidão pelo dom do sacerdócio. Preside Monsenhor Ademar. Iniciemos com o canto de entrada.

0: vosso sacerdote, Senhor, se vistam de justiça e vossos santos exultem de alegria. Em nome do Pai e do Filho e do Espírito Santo.
1: Amém.
0: A graça de nosso Senhor Jesus Cristo, o amor do Pai e a comunhão do Espírito Santo estejam convosco.
2: Bendito seja Deus que nos reuniu no amor de Cristo.
0: A todos o meu fraternal bom dia.
1: Bom dia.
0: Sejam todos bem-vindos e bem-vindas à nossa celebração nessa 18ª semana do Tempo Comum, em memória de São João Maria Vianney, presbítero e padroeiro dos párocos. E eu vou celebrar a Santa Missa naquelas intenções que há pouco foram anunciadas pelo nosso comentarista. Eu quero lembrar a missa de sétimo dia de Helena Soares de Oliveira Neves e Carlos Antunes da Silva, e um ano de falecimento de Carlito de Jesus Oliveira, e as outras intenções que foram mencionadas. E vou rezar também pelas intenções que vocês têm aí no silêncio do coração. E agora, meus irmãos e minhas irmãs, reconheçamos os nossos pecados para celebrarmos dignamente os santos mistérios. Confessemos os nossos pecados.
2: Confesso a Deus Todo-Poderoso e a vós, irmãos e irmãs, que pequei muitas vezes por pensamentos e palavras, atos e omissões, por minha culpa, minha tão grande culpa, e peço à Virgem Maria, aos anjos e santos, e a vós, irmãos e irmãs, que rogueis por mim a Deus nosso Senhor.
0: Deus Todo-Poderoso, tenha compaixão de nós, perdoe os nossos pecados e nos conduza à vida eterna.
2: Amém.
0: Oremos. Deus de poder e misericórdia, que tornasse o presbítero São João Maria Vianney admirável por seu zeloso pastoral, concedei-nos, por seu exemplo e intercessão, conquistar no amor irmãos e irmãs para Cristo, e com ele alcançar a glória eterna. Por nosso Senhor Jesus Cristo, vosso Filho, que é Deus e convosco vive e reina na unidade do Espírito Santo por todos

0: dos séculos dos séculos.
1: Amém. Leitura do livro do profeta Jeremias. Palavra que foi dirigida a Jeremias da parte do Senhor. Isto diz o Senhor, Deus de Israel: escreve para ti num livro todas as palavras que te falei. Isto diz o Senhor: incurável é tua ferida, maligna tua chaga. Não há quem conheça teu diagnóstico. Uma úlcera tem remédio, mas em ti não se produz cicatrização. Todos os teus amigos te esqueceram, não te procuram mais. Eu te causei uma ferida, como se fosse inimigo, como um castigo cruel, por causa do grande número de maldades que te fez endurecer no pecado. Por que gritas em teu sofrimento? É insanável a tua dor. Eu te tratei com rudeza por causa das tuas inúmeras maldades e por causa do teu endurecimento no pecado. Isto diz o Senhor: eis que eu mudarei a sorte das tendas de Jacó e terei compaixão de suas moradias. A cidade ressurgirá das tuas ruínas e a fortaleza terá lugar para suas fundações. De lá sairão cânticos de louvor e sons festivos. Hei de multiplicá-los, eles não diminuirão. Hei de glorificá-los, eles não serão humilhados. Teus filhos serão felizes como outrora, e sua comunidade estável na minha presença. E agirei contra todos os que os molestarem. Para chefe será escolhido um dos seus, e o soberano sairá do seu meio. Eu o incitarei, e ele se aproximará de mim. Quem dará a vida em penhor da sua aproximação de mim? Diz o Senhor. Sereis o meu povo, e eu sereis o vosso Deus. Palavra do Senhor.
2: Graças a Deus.

0: as nações respeitarão o vosso nome, e os reis de toda a terra a vossa glória, quando o Senhor reconstruir Jerusalém e aparecer com gloriosa majestade. Ele ouvirá a oração dos oprimidos e não desaparecerá a sua prece.
1: O Senhor

as futuras gerações se escreva isto, e um povo novo a ser criado louva a Deus. Ele inclinou-se de seu templo nas alturas, e o Senhor olhou a terra do alto céu, para os gemidos dos cativos escutar, e da morte libertar os condenados.

assim também a geração dos vossos servos terá casa e viverá em segurança, e ante vós se firmará sua descendência, para que cantem o seu nome em Sião, e louve ao Senhor Jerusalém, quando os povos e as nações se reunirem, e todos os oprimidos o servirem.

0: O Senhor esteja convosco.
1: Ele está no meio de nós.
0: Proclamação do Evangelho de Jesus Cristo anunciado por São Mateus.
1: Glória a vós, Senhor.
0: Naquele tempo, alguns fariseus e mestres da lei, vindos de Jerusalém, aproximaram-se de Jesus e perguntaram: por que os teus discípulos não observam a tradição dos antigos? Pois não lava as mãos quando come o pão. Jesus chamou a multidão para perto de si e disse: escutai e compreendei. Não é o que entra pela boca que torna o homem impuro, mas o que sai da boca. Isso é que torna o homem impuro. Então os discípulos se aproximaram e disseram a Jesus: sabei que os fariseus ficaram escandalizados ao ouvir as tuas palavras. E Jesus respondeu: toda planta que não foi plantada pelo meu Pai Celeste será arrancada. Deixai-os, são cegos guiando cegos. Ora, se um cego guia o outro cego, os dois cairão no buraco. Palavra da salvação.
1: Glória a vós, Senhor.
0: Pelas palavras do Santo Evangelho, sejam perdoados os nossos pecados.
2: Amém.
0: Então, meus amados irmãos e irmãs presentes aqui na catedral, e também a minha saudação aos nossos irmãos que estão nos acompanhando através da nossa rádio educadora Santana FM, 45 anos de evangelização nas terras sagradas do sertão. Então, meus irmãos, minhas irmãs, nós acabamos de ouvir há poucos instantes a proclamação do Evangelho, a palavra de Deus. E nós vimos um confronto de Jesus com seus tradicionais adversários, os fariseus e os mestres da lei. Eles se aproximaram de Jesus e questionaram: por que os teus discípulos não observam as tradições dos antigos, comendo o pão sem lavar as mãos? Olha, aqui não se trata simplesmente da higiene, da gente lavar as mãos antes da refeição. Porque todos nós fazemos isso, né? Quando nós vamos para a refeição, eu acho que todo mundo lava as mãos, né? Isso é uma coisa natural. Mas aqui se trata de um ritual, porque os seus não observam a tradição dos antigos, dos antepassados. Portanto, que eles tinham uma maneira própria, um ritual para lavar as mãos, lavar os pratos, lavar os copos, os talheres. Tinha uma maneira própria, um ritual, né? Eles se preocupavam muito com essa purificação. Eles eram muito preocupados. Tanto que todas as vezes que chegava em casa, vindo da rua, e entrava em casa, eles tomavam banho de purificação. Se eles saíssem de casa 10 vezes, 10 banhos de purificação eles tomavam. Eles ficavam muito preocupados, portanto, com o banho da purificação. E Jesus criticava muito esse povo, porque se preocupava muito com as coisas de pouca importância, que não tinha importância. E Jesus chegou a dizer: esse povo me louva com os lábios, mas o coração deles está longe de mim. O culto que eles me prestam não tem nenhum valor, porque o que eles ensinam são ensinamentos humanos. Eles se preocupavam muito de se aprender, eles faziam tudo para aparecer. Eles ocupavam os primeiros lugares nas sinagogas, nos banquetes, só para serem vistos. De modo que Jesus chamava de sepulcros caiados, raça de víbora. Porque eles se preocupavam com essas coisas insignificantes e despreza, e não lembrava, esquecia do essencial, que era amar o próximo. Então Jesus respondeu diretamente para eles a pergunta que eles fizeram. Jesus não respondeu diretamente para eles, mas respondeu para a multidão, dizendo que o que faz o homem puro não é aquilo que entra pela boca, é que o alimento, né? Os alimentos que nós tomamos para a nossa sobrevivência, não é isso que faz o homem impuro. Mas o que faz o homem impuro é aquele que sai de dentro para fora, que sai pela boca. Isso é a maldade, o orgulho, a inveja, a vingança, toda maldade sai, portanto, de fora, de dentro para fora, né? Isso é que torna o homem impuro. E os discípulos então disseram para Jesus, eles ficaram escandalizados com essas palavras do Senhor. Deixa, eles são cegos. Os cegos guiando um outro cego. E nós sabemos que eles vão cair, o cego guiando um cego, os dois cairão no buraco. Portanto, Jesus ensina nesse evangelho, ensina as multidões que não se deve deixar orientar por essa gente que faz tudo para aparecer. E nós devemos nos preocupar, fazer aquilo que é essencial, né? Que é amar o próximo como a nós mesmos, que é fazer o bem, que é fazer boas ações, fazer os outros felizes, ser solidário com as pessoas que precisam. Isso é que nós devemos fazer e não ficar preocupado com essas coisas que não tem sentido nenhum. Então vamos ficar de pé agora e vamos apresentar as nossas preces. E depois de cada prece, a gente vai dizer assim: Senhor, por intercessão de São João Maria Vianney, acolhei a nossa prece.
1: Senhor, por intercessão de São João Maria Vianney, acolhei a nossa prece.
2: Toda a comunidade cristã, para que no serviço à humanidade saiba oferecer nutrimento, curar as feridas e oferecer a própria vida com confiança filial, peçamos.
1: Senhor, por intercessão de São João Maria Vianney, acolhei a nossa prece.
2: Pelo nosso bispo Dom José Roberto, pastor da Igreja de Senhora Santana, que é apoiado pelo seu presbitério e repleto de ternura e responsabilidade, possa ter a felicidade de um ministério fecundo com confiança filial, peçamos.
1: Por intercessão de São João Maria Vianney, acolhei, Senhor, a nossa prece.
2: Por todos aqueles em que o Espírito suscita a vocação ao cuidado pastoral, para que, amparados por pessoas sábias, desenvolvam a delicadeza e o discernimento necessários à sua missão, com confiança filial, peçamos.
1: Por intercessão de São João Maria Vianney, acolhei, Senhor, a nossa prece.
2: Por todos os nossos padres da diocese, em especial os daqui da nossa paróquia de Senhora Santana, peçamos que eles tenham saúde, paz e muita força para seguir a sua missão. Nós, com confiança filial, peçamos.
1: Por intercessão de São João Maria Vianney, acolhei, Senhor, a nossa prece.
2: Senhor, em vossa misericórdia, concedei o perdão e a paz a todos os nossos irmãos, em especial aqueles que hoje faz 7 dias da sua passagem, com confiança filial nós os peçamos.
1: Senhor, por intercessão de São João Maria Vianney, acolhei a nossa prece.
2: Senhor, nesta hora da passagem, confortai seus familiares na dor da separação, com confiança filial nós os peçamos.
1: Por intercessão de São João Maria Vianney, acolhei, Senhor, as nossas preces.
2: Por todos os aniversariantes do dia, o mesmo seja da semana, que Deus lhe dê muita saúde, força, fé, e que Deus os abençoe hoje e sempre, nós os pedimos.
1: Por intercessão de São João Maria Vianney, acolhei, Senhor, as nossas preces.
0: Por intercessão de São João Maria Vianney, atendei, Senhor, todas essas preces que foram feitas agora em voz alta pela Assembleia, e também aquelas preces que estão aí no coração de cada um de vocês. E tudo isso, Senhor, nós vos pedimos, vós que viveis e reinais para sempre.
1: Amém.

0: Orai, irmãos e irmãs, para que o meu e o vosso sacrifício seja aceito por Deus Pai Todo-Poderoso.
1: Receba, o Senhor, por tuas mãos este sacrifício para a glória do seu nome, para o nosso bem e de toda a sua santa igreja.
0: Olhai, Senhor, para os dons colocados sobre o vosso altar, na celebração da memória de São João Maria Vianney, e como por esses santos mistérios lhe des a glória, concedei-nos agora o vosso perdão. Por Cristo nosso Senhor.
2: Amém.
0: O Senhor esteja convosco.
1: Ele está no meio de nós.
0: Corações ao alto.
1: O nosso coração está em Deus.
0: Demos graças ao Senhor nosso Deus.
1: É nosso dever e nossa salvação.
0: Na verdade, é digno e justo. É nosso dever e salvação dar-vos graças sempre em todo lugar. Senhor Pai Santo, Deus Eterno e Todo-Poderoso, por Cristo Senhor nosso, vós nos concedeis a alegria de celebrar a memória de São João Maria Vianney e fortaleceis a vossa igreja com o exemplo de sua vida e o ensinamento de sua pregação e o auxílio de suas preces. Por isso, com a multidão dos anjos e dos santos, entoamos o hino da vossa glória, dizendo a uma só voz:
1: Santo, Santo, Santo, Santo, Santo, Senhor Deus do Universo, o céu e a terra proclamam a vossa glória. Hosana nas alturas, bendito que vem em nome do Senhor. Hosana nas alturas.
0: Na verdade, ó Pai, vós sois santo e fonte de toda santidade. Santificai, pois, esses dons, derramando sobre eles o vosso Espírito, a fim de que se torne para nós o corpo e o sangue de nosso Senhor Jesus Cristo.
1: Enviai o vosso Espírito Santo,
0: estando para ser entregue e abraçando livremente a paixão. Jesus tomou o pão, pronunciou a bênção de ação de graças, partiu e o deu a seus discípulos, dizendo: tomai todos e comei, isto é o meu corpo, que será entregue por vós.

Do mesmo modo, no fim da ceia, Jesus tomou o cálice em suas mãos e, dando graças, novamente o entregou a seus discípulos, dizendo: tomai todos e bebei. Este é o cálice do meu sangue, o sangue da nova e eterna aliança, que será derramado por vós e por todos para remissão dos pecados. Fazei isto em memória de mim.

0: Mistério da fé e do amor.
1: Todas as vezes que comemos deste pão e bebemos deste cálice, anunciamos, Senhor, a vossa morte, enquanto esperamos a vossa vinda.
0: Celebrando, pois, o memorial da morte e ressurreição do vosso Filho, nós vos oferecemos, ó Pai, o pão da vida, o cálice da salvação, e vos agradecemos porque nos tornaste dignos de estar aqui na vossa presença e vos servir.
1: Aceitai, ó Senhor, a nossa oferta.
0: Suplicante vos pedimos que, participando do corpo e sangue de Cristo, sejamos reunidos pelo Espírito Santo num só corpo.
1: O Espírito nos una num só corpo.
0: Lembrai-vos, ó Pai, da vossa Igreja que se faz presente pelo mundo inteiro, que ela cresça na caridade, em comunhão com o Papa Leão, com o nosso Bispo José Roberto, os bispos do mundo inteiro, os presbíteros, os diáconos e todos os ministros do vosso povo.
1: Lembrai-vos, ó Pai, da vossa Igreja.
0: Lembrai-vos dos vossos filhos e filhas. Sétimo dia, Helena Soares de Oliveira Neves, Carlos Antônio da Silva. Um ano de falecimento, Carlito de Jesus Oliveira. E os falecidos, Ana Bissual Silva Bezinha, Domitília Xavier Bastos, Arthur Chagas da Silva, Bárbara Teixeira Borges, Aguinaldo Público Ricardo, Francisco Borges, Isabel Soares Teixeira, João Borges, Júlia Soares Brito, Júlia Batista, Juliana de Brito Oliveira, Leonino Francisco da Silva, Leopoldina Teixeira, Manuel Chagas da Silva, Mara Bela Fernandes, Maria Lucas Xavier, Maria Marcos dos Santos, Odília Borges,

0: Almerinda, Rosa Teixeira Borges, Vicente Pereira Gomes, Arivaldo Antônio Fernandes, Vilma Oliveira de Gomes, Eugênio Oliveira Gomes, Elvis Gomes de Souza, quem chamasse deste mundo a vossa presença, tendo sido sepultado com Cristo em sua morte no batismo, participe igualmente da sua ressurreição. Lembrai-vos também da vossa misericórdia dos outros, nossos irmãos e irmãs, que adormeceram na esperança da ressurreição, e de todos que partiram desta vida, acolhei junto a vós na luz da vossa face.
1: Concedei-lhes, ó Senhor, a luz eterna.
0: Enfim, nós os pedimos, tende piedade de todos nós e dai-nos participar da vida eterna, com a Virgem Maria, Mãe de Deus, São José, seu esposo, Senhora Santana, os apóstolos, Senhora Santana e São Joaquim, São João Maria Vianney, e todos os santos que neste mundo viveram na vossa amizade, a fim de vos louvarmos e glorificarmos por Jesus Cristo, vosso Filho. Por Cristo, com Cristo e em Cristo, a vós, Deus Pai Todo-Poderoso, na unidade do Espírito Santo, toda a honra e toda a glória, por todos os séculos dos séculos.

0: E agora, com muita fé e amor, nós vamos rezar a oração que o próprio Jesus nos ensinou a rezar. Pai nosso que estás no céu,
1: santificado seja o vosso nome. Venha a nós o vosso reino. Seja feita a vossa vontade, assim na terra como nos céus. O pão nosso de cada dia nos dai hoje. Perdoai as nossas ofensas, assim como nós perdoamos a quem nos tem ofendido. E não nos deixeis cair em tentação, mas livrai-nos do mal.
0: Livrai-nos de todos os males, ó Pai, e dai-nos hoje a vossa paz. Ajudados pela vossa misericórdia, sejamos sempre livres do pecado e protegidos de todos os perigos, enquanto aguardamos a feliz esperança e a vinda do nosso Salvador, Jesus Cristo.
1: Vosso é o reino, poder e a glória para sempre.
0: Senhor Jesus Cristo, disseste aos vossos apóstolos: eu vos deixo a paz, eu vos dou a minha paz. Não olheis os nossos pecados, mas a fé que anima a vossa igreja. Dá-lhe segundo o vosso desejo a paz e a unidade, vós que sois Deus com o Pai e o Espírito Santo.
2: Amém.
0: A paz do Senhor esteja sempre convosco.
1: O amor de Cristo nos uniu. Cordeiro de Deus, que tirais o pecado do mundo, tende piedade de nós. Cordeiro de Deus, que tirais o pecado do mundo, tende piedade de nós. Cordeiro de Deus, que tirais o pecado do mundo, dai-nos a paz.

0: Provai e vede como o Senhor é bom. Feliz aquele que encontra no Senhor o seu refúgio. Eis o Cordeiro de Deus que tira o pecado do mundo.
1: Senhor, eu não sou digno de que entreis em minha morada, mas dizei uma palavra e serei salvo.

0: servo fiel e prudente, a quem o Senhor confiou a sua família, para dar-lhe alimento no tempo oportuno. Oremos. Deus Todo-Poderoso, a mesa celestial revigora e aumenta as forças do alto em todos os que celebram a memória de São João Maria Vianney, para podermos guardar íntegro o dom da fé e progredir no caminho da salvação que esse santo nos mostrou. Por Cristo nosso Senhor.
1: Amém. E finalizando a nossa celebração, nós queremos, na pessoa de Monsenhor Ademar, cumprimentar todos os padres, sobretudo aqueles que servem o clero da nossa diocese, sendo hoje dia de São João Maria Vianney, comemorando o dia do padre. Que Deus abençoe os nossos padres, a senhora Santana, nossa protetora, continue sempre intercedendo por eles. Mas também nós, a nossa comunidade e os familiares de Helena Soares de Oliveira e Carlos Antunes, né? Nós cumprimenta aos familiares, e os familiares também agradecem, aproveita para agradecer a todos que os confortaram, tanto no velório como no sepultamento dos seus entes queridos, de Helena e de Carlos Antunes. Nós estamos celebrando o tríduo em preparação à festa do Bom Jesus. Será no dia 6, às 19h30, lá na Capela do Bom Jesus. E também vai acontecer aí o novenário em preparação à festa de Nossa Senhora do Rosário, em Aroeiras. No dia 7, a celebração eucarística da primeira sexta-feira do mês será às 19h30, aqui na Catedral. Mas na quinta-feira, que antecede, haverá a reunião mensal do apostolado da oração.
0: Então, meus irmãos e minhas irmãs, estamos agora no momento final dessa nossa celebração, 18ª semana do tempo comum, em memória de São João Maria Vianney, padroeiro dos párocos. A missa foi celebrada em todas essas intenções que foram anunciadas no início da missa, e foram muitas as intenções, e a missa foi celebrada em todas essas intenções, e nós esperamos que Deus nosso Senhor tenha acolhido todas as nossas preces, todas as nossas orações, os nossos sentimentos, né, para com os nossos irmãos que hoje estão rezando pelos seus entes queridos, e Deus aumente a fé de vocês na certeza da vida eterna e da ressurreição dos mortos. E aos nossos irmãos falecidos, que Deus os receba lá no seu reino eterno, para o qual todos nós fomos criados. Deus é o último dia, último de todos nós. Então a missa termina, nós vamos voltar para nossas casas, nossos trabalhos, nossos afazeres, que a graça de Deus esteja presente em todos esses momentos, que nada de mal possa nos acontecer. Salve Rainha, Mãe da Misericórdia, vida, doçura e esperança nossa, salve. A vós bradamos, degredados filhos de Eva, a vós suspiramos, gemendo e chorando neste vale de lágrimas, eia, pois, advogada nossa, esses vossos olhos misericordiosos a nós volvei,
2: e depois deste desterro, mostrai-nos Jesus, bendito é o fruto do vosso ventre, ó clemente, ó piedosa, ó doce sempre Virgem Maria. Rogai por nós, Santa Mãe de Deus, para que sejamos dignos das promessas de Cristo. Amém.
0: Senhora Santana e São Joaquim,
3: rogai por nós.
0: São João Maria Vianney,
3: rogai por nós.
0: Jesus, Maria, José,
2: a nossa família vossa é.
0: O Senhor esteja convosco.
3: Ele está no meio de nós.
0: A bênção de Deus Todo-Poderoso, o Pai, o Filho e o Espírito Santo.
2: Amém.
0: Vamos em paz. Jesus nos acompanha hoje e sempre.
3: Graças a Deus.
0: Um bom dia para todos.
3: Bom dia.
2: Quero ouvir teu apelo, Senhor.
3: Voltemos aos nossos estúdios. Desejamos a todos um bom dia.
2: O
3: Luiz Benevides da Catedral Sra. Santana e Paulo Souza, nossos estúdios. Bom dia.
2: E anunciar o teu...
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3: 7:58.
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1: Horas e 12 minutos, 8:12. Sejam todos bem-vindos ao nosso Jornal da Manhã, que está começando na manhã desta terça-feira, 4 de agosto do ano 2026. Muito obrigado pela sua audiência, você que se liga na gente, você que está em casa, no carro, no trabalho, ouvindo, claro, a nossa potente Educadora FM 100,7, Caetité, Bahia, Brasil. 8:12, 8:12. Bom dia, Silvano Silva.
2: Bom dia, Paulão Locutor. Bom dia, ouvintes do Jornal da Manhã.
1: E vamos às manchetes do dia.
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1: 8:13. É o Jornal da Manhã, deixando você bem informado. Olha, a Polícia Militar, por meio da 94ª Companhia Independente da Polícia Militar, recuperou na tarde de ontem um caminhão com registro de furto durante diligências realizadas na zona rural de Licínio de Almeida.
2: Campanha Nacional de Multivacinação para crianças e adolescentes menores de 15 anos.
1: Homem é preso após ferir irmão com foice na zona rural de Riacho de Santana.
2: Gás de cozinha fica mais barato para consumidores da Bahia.
1: Obras da Fiol 2 entre Guanambi e Caetité são retomadas após anos de atraso.
2: CDL de Caetité vai realizar seminário sobre reforma tributária. Sobre o assunto, nós estaremos batendo um papo com a presidente da CDL, Lucineide Santos, também com Belmon Caldeiras, que faz parte da CDL. E nós teremos também aqui as informações a respeito deste seminário sobre a reforma tributária que teremos em Caetité.
1: A CM Neto mantém vantagem superior a 10 pontos sobre Jerônimo, aponta pesquisa. Essas e outras informações a partir de agora no nosso Jornal da Manhã, que está começando. 8:14. Bom dia.
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1: E até às 9, claro, deixando você muito bem informado. 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Óticas visual, 8:18, 8:18, bom dia.
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1: E assim vamos nós, deixando claro, você muito bem informado, muito obrigado pela sua audiência, você que se liga na gente, ouvindo, claro, a nossa potente Educador FM 100,7, Caetité, Bahia, Brasil. Olha, a Polícia Militar da Bahia, por meio da 94ª Companhia Independente da Polícia Militar, recuperou na tarde de ontem um caminhão com registro de furto durante diligências ou diligências realizadas na zona rural de Licínio de Almeida. Hã? E de acordo com a corporação, a guarnição do 3º Pelotão recebeu informações sobre um veículo abandonado em uma área de difícil acesso na Fazenda Campo Verde, nas proximidades do distrito de Tauape. Após realizar buscas em uma região de mata, os policiais localizaram um caminhão Mercedes-Benz L1620, sem placas e com indícios de adulteração na pintura e no chassi. Durante a averiguação, foi constatado que o veículo possuía registro de furto ocorrido no dia 26 de julho de 2026, portanto este ano, na Fazenda Pindorama, no município de Iuiú. Conforme boletim de ocorrência registrado pela vítima, o caminhão foi encaminhado ao pelotão da Polícia Militar, né, e será apresentado à Delegacia Territorial de Licínio de Almeida, onde serão adotadas as providências legais para a continuidade das investigações. 8:19 agora. Olha, homem é preso após ferir irmão com foice na zona rural de Riacho de Santana. O homem de 48 anos foi preso após ferir o próprio irmão de 44 anos com golpes de foice no povoado de Santa Isabel, na zona rural de Riacho de Santana. Segundo o boletim de ocorrência, equipes da 38ª Companhia Independente da Polícia Militar foram acionadas pelo SAMU para apoiar o atendimento. No local, a vítima apresentava ferimentos em uma das mãos e relatou ter sido agredida pelo irmão. Ainda conforme o registro, o suspeito tentou impedir a ação dos policiais e os ameaçou usando a foice, né, e o machado. E com a ajuda de outro irmão, a equipe também conseguiu desarmá-lo, né, e contê-lo. O homem foi levado à delegacia territorial, onde ficou à disposição da Polícia Civil, né? E todo o material foi apreendido. 8:20, 8:20 agora, nós vamos com as informações das Casas Lima. Das Casas Lima, Manuel Divulgações chegando por aqui. Fala, Manuel, bom dia.
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1: Valeu, Manuel. 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Bom
3: Valeu.
1: Dia. 8:22. 8:22 agora é o nosso Jornal da Manhã, deixando você, claro, muito bem informado. Muito obrigado pela sua audiência. Olha, as moradores das ruas, né? Obrigado. Do entrocamento das ruas Coração de Maria e Rua Padre José de Anchieta, fazendo uma reclamação aqui através do nosso Jornal da Manhã com relação alguns outros moradores que estão depositando lixo, né, ali na esquina dessas ruas, e aí está causando um transtorno muito grande para os demais moradores, para a vizinhança, tá? Depositando lixo em local inadequado. O correto é que cada morador deixe ou deposite seu lixo em frente à sua residência ou no local adequado, para que assim o coletor possa, nos horários programados, fazer a coleta do lixo, né, para que não venha causar transtorno aí para os moradores, para a vizinhança. O correto mesmo é adotar a conduta da boa vizinhança, que assim fica bom para todo mundo. Mas está feito o apelo aqui através do nosso Jornal da Manhã.
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1: 8:23, forte abraço, você está ouvindo o nosso Jornal da Manhã, bom dia.
2: E conforme nós anunciamos, neste momento nós vamos bater um papo aqui com a equipe da CDL, Câmara de Dirigentes Lojistas de Caetité, para falar sobre um importante seminário sobre reformas tributárias, reforma tributária de um modo geral, e, claro, importante aí para o microempreendedor individual, para os empresários de um modo geral aqui de Caetité, nossa região. E para isso nós estamos recebendo aqui Lucineide Santos, presidente da CDL, também Belmon Caldeiras, membro da CDL de Caetité, para falar sobre este assunto. Lucineide, satisfação voltar a falar com você novamente. Bom dia.
4: Bom dia, Silvano. Bom dia aí, comunidade caetitense. Bom dia, ouvintes da educadora. Então, Silvano, a CDL, então, agora veio falar de um assunto sério. Todos os assuntos são sérios, mas esse, assim, vai mais para o empreendedor, para o empresário, para todas as pessoas que empreendem, MEI, Simples, Simples Nacional e todos, enfim. Então, todas as pessoas que têm CNPJ, que trabalham, que são comerciantes, então vão estar sendo impactados por essa mudança do imposto nacional, que vai mudar agora a tributação federal, vai ser o IBS, né? O CBS e o estadual, que é o ICMS e ISS, que é Imposto Sobre Serviço, vai ser o IBS, né? Isso, meu irmão. Então, é isso. Então, vai ter muita mudança para 2026. É muito importante o empreendedor estar atento a essas mudanças para fazer a escolha certa na hora de optar pelo regime que ele vai estar trabalhando, pelo como vai ser a sua empresa, o regime que vai estar adaptado. Então, assim, a CDL aproveitou essa oportunidade, que é muito necessário, né? E trouxe um palestrante agora para estar falando sobre esse assunto para todas. Vai ser um público, assim, interessante para as contabilidades, para todas as pessoas que têm CNPJ aqui em Caetité, todos os empreendedores. Então, é o seguinte, a reforma tributária está já agora na porta. E a primeira adaptação vai começar agora em agosto. Então, já está começando já a se implantar algumas já empresas para começar a vigorar a partir de 2026. Então, vai ter muita mudança. E a gente vai estar aqui, essa palestra aqui, no dia 13 de agosto, na próxima quinta-feira, vai ser na Casa Anísio Teixeira. É muito importante o contribuinte estar participando, as contabilidades também que assessoram estar participando, tá, para atualizar nós contribuintes, né, que somos comerciantes. Então, para isso, Silvana, trazemos aqui também, que é participante da CDL, o contador, né, Belmon Caldeiras, que ele está bem atualizado, e também para estar tá passando essa parte, mudanças que vão acontecer. Então, é isso aí, Belmon. Então, é isso aí, Silvana, muita mudança para 2026, e é preciso estarmos atentos a essas mudanças. Então, assim, depois eu vou passar para Belmon aqui, você vai estar perguntando para ele, a gente vai também falando sobre as inscrições e como fazer a inscrição para essa palestra, para esse seminário que vai acontecer, com apoio da CDL. E, no caso, eu já vou aproveitando, né, já vou adiantar, a inscrição está sendo feita na CDL com Silene e Márcio. Mas vai ser muito, muito interessante para todo o comerciante, todo empreendedor, não só comerciante, mas você que presta serviços, que dá nota fiscal, que qualquer tipo de serviço, gráficas, qualquer serviço que você presta, que você dá nota fiscal, é importante estar nesse seminário, é importante estar se atualizando. Então, a reforma tributária já está chegando e é a nível nacional.
2: Aí que bom, né? A CDL Caetité, conforme o Lucileide aqui, presidente, informa, proporcionando a Caetité e região esse importante seminário, discutir esses assuntos e entender melhor sobre a reforma tributária e como ficará aí para o ano 2027. Por isso que aqui o contador Belmon Caldeiras, que integra a equipe da CDL de Caetité, para nos ajudar com essa informação e a gente entender a importância do seminário para Caetité. Belmon, satisfação voltar a falar com você. Bom dia.
5: Bom dia, Silvano. Bom dia a todos os ouvintes aí da 100,7 FM. É um prazer estar de volta aqui, Silvano, no seu programa, para a gente abordar hoje esse assunto muito importante e de extrema necessidade para todos os empresários. A gente fala todos os empresários porque eu vi muito aqui a nossa presidente da CDL falar comerciante, mas quando mudou essa denominação de comerciante para empresário, é porque o comerciante ele compra e vende, porém o empresário ele precisa estar atento a todas as mudanças, ele precisa de fato não simplesmente comprar e vender, mas ele precisa acompanhar tudo aquilo que hoje acontece no mercado com a evolução comercial, com a evolução tecnológica, com a evolução tributária em si. Então, a gente, esse nome empresário ele é bem mais abrangente do que de fato o comerciante. Esse seminário, Silvano, que a CDL está promovendo, é de extrema importância e uma preocupação da presidente da CDL, que é empresária, né? Todos conhecem a Lucineide aqui do Supermercado Cruz. Se não fosse importante para o empresário, a presidente da CDL jamais faria um seminário desse, né? Então ela não iria trazer alguém para falar de algo que não é importante, que não tem a necessidade dela. Então, a partir do momento que a presidente, como empresária, tem necessidade de se informar, é porque ela está convocando também todos os empresários da nossa cidade e região para que também venham participar desse seminário, para que eles possam compreender pelo menos um pouco, é o mínimo, porque o seminário é de 2 horas. Para a gente falar sobre reforma tributária, a gente precisaria aí no mínimo uma semana falando todos os dias, 8 horas por dia, e no final a gente não entenderia tudo que está acontecendo na reforma tributária. Mas o que esse seminário vem trazer? Ele vem trazer simplesmente chamar a atenção do empresário, que ele precisa acordar no sentido de que muitas mudanças acontecerão na sua empresa em relação àquilo que ele precisa trazer como a parte de software, de programas, de atualização, de contratar pessoal especializado em alguma na área fiscal para que eles possam acompanhar as mudanças. Porque o que a gente vê muito dos empresários, e isso eu posso dizer porque tem muitos clientes, então alguns clientes dizem assim: não, meu contador já sabe tudo, eu pago ele é para isso. Mas não é bem assim, né? O contador ele auxilia de fato o empresário nas informações, porém é necessário que o empresário, ele que é o tomador de decisão dentro da empresa, não é o contador que toma decisão dentro da empresa dele, ele como tomador de decisão é necessário que ele tenha conhecimento, que ele esteja apto a tomar essa decisão. E como é que ele vai ter aptidão para tomar decisão? Com conhecimento. Então, esse seminário que traz as mudanças da reforma tributária, e eu volto a falar, ele não vai ensinar ninguém a reforma tributária, porque não há tempo hábil para isso, são 2 horas apenas, mas ele vai trazer ali, dar um pontapé inicial em relação àquilo que o empresário, os contadores precisam estar atentos em relação a essas mudanças. Dia 3 de agosto, ontem, de fato, inicia a reforma tributária. O decreto da reforma tributária, ele aconteceu lá no mês de abril e é necessário 120 dias para entrar em vigor, e esses 120 dias completou-se ontem. Então, ontem inicia, de fato, no dia 3 de agosto, a reforma tributária, que entrará em vigor a partir de janeiro de 2027, com a inclusão do CBS, que é a substituição de 3 impostos ou 3 contribuições federais, que é a COFINS, o PIS e o IPI. Então, são 3 impostos que estarão ali agrupados na CBS e entram em vigor em 2027. Nós teremos, em 2029, a inclusão do IBS, que é o ICMS e o ISS, e a previsão para que se encerre toda a programação da reforma tributária é em 2033. Então, a gente tem um período bastante longo, porém um período necessário para essa adaptação, porque são mudanças muito radicais que vai acontecer tanto no sistema tributário brasileiro por parte dos órgãos de fiscalização como Receita Federal, como por parte de todos os consultores, contadores e empresários e advogados que trabalham nessa questão tributária.
2: Então, a importância do seminário já percebemos aí nas falas de Lucideide e Belmont, por isso que aqui, para nós, é importante que todos possam se inteirar para um desenvolvimento melhor do comércio da nossa região, dos empreendimentos da nossa região, que os empresários possam acertar, ter decisões assertivas a partir de conhecimentos e do que já está sendo levado aqui em consideração, que é a importância dessa adequação e de entendimento de cada empreendedor quanto às mudanças tributárias do nosso país, como o Belmont colocou aí, o imposto aí da União, no lugar do PIS e COFINS, teremos CBS, e contribuição sobre bens e serviços, e teremos essa mudança também com referência ao ICMS e ISS, que vem aí o IBS, né, Belmont?
5: Isso.
2: É um imposto sobre bens e serviços, por isso que a necessidade de que todos estejam inteirados do assunto. E é claro que vocês só estão já dando as dicas da importância, mas no dia 13 de agosto que teremos de fato esse desfecho, né? E as dicas importantes, né? Para que cada um possa seguir. É evidente que quem participar terá aí a possibilidade de sair na frente e de ter seu empreendimento já no caminho certo no que diz respeito aos impostos do nosso país, por isso que há necessidade de todos interagir nesse momento aí com a CDL, com Belmont, e nesse sentido aí o leque é amplo, não só para os empresários, mas é evidente que o dono de uma contabilidade é empresário também, que empresta serviço, que emite nota fiscal, como o Lucineide colocou aqui. Todos esses devem participar, né, Belmont?
5: Sim, Silvano. Inclusive, é importante que a gente relatar que a reforma tributária, ela traz obrigações, inclusive, para pessoas físicas. Aquelas pessoas físicas que elas alugam imóveis, por exemplo. Ele tem aí 3, 4 imóveis alugados e teve ali uma renda na previsão inicial da lei, aqueles que tiveram renda no ano anterior acima de 240 mil referente a recebimento de aluguéis, essas pessoas físicas estarão também obrigadas a emitir nota fiscal. Haverá a criação de um CNPJ, ao qual a Receita Federal chama de CNPJ técnico, que é um CNPJ de uma pessoa física, para que ele possa estar emitindo nota fiscal dos aluguéis. Por que que isso vai acontecer na reforma tributária? Porque na criação da reforma tributária, a forma de pagamento dos impostos, que hoje a gente paga o valor da alíquota sobre o faturamento, ela vai passar a ser recolhido como débito e crédito. Então, na minha empresa de contabilidade, tudo que eu usar na empresa, eu vou utilizar como crédito para pagamento no meu imposto final. Sendo assim, eu vou exigir nota de todo mundo. Se eu tenho um imóvel ele é alugado, eu vou exigir nota do dono do imóvel para que isso possa acreditar no pagamento do meu imposto. Então, assim, já levando por esse lado, até as pessoas físicas, esse seminário ele é importante para todas as pessoas, inclusive pessoas físicas e aqueles que hoje estão, de certa forma, no comércio, como o Lucinete falou. Tem os comerciantes, que são aquelas pessoas, às vezes, que eles têm... Hoje tem um microempreendedor individual, mas às vezes tem comerciante que é pessoa física e de repente ali para ele comercializar o seu produto, ele vai ser obrigado a emitir nota fiscal. Então é importante ter entendimento disso. E o palestrante aqui, falando sobre ele, a palestra será feita por Anderson Vilaça, que ele é contador, consultor contábil e tributário, especialista em auditoria contábil e tributária, professor. É palestrante e instrutor dos cursos do Conselho Regional de Contabilidade da Bahia, do CRC. Então, é uma pessoa muito gabaritada, é uma pessoa que conhece realmente de tributação e está muito atenada em relação a essa reforma tributária. Então, a gente quer convocar, de certa forma, todos os empresários para também fortalecer a CDL de Caetité. Porque o que acontece? Nós muitas vezes reclamamos, em Caetité não acontece nada, a gente vai em seminário, vai em Guanambi, a gente vai em curso, tem que ir em Vitória da Conquista. Então a CDL, preocupada com isso, decidiu de contratar, de trazer esse palestrante para que em Caetité também as pessoas tenham a oportunidade de participar. Mas é necessário que as pessoas valorizem isso, né? Então a gente quer convocar aqui como contador, que eu sei da necessidade, da carência também de todos os empresários e também dos contadores. Hoje a gente trabalha, mas as mudanças elas acontecem de uma forma muito rápida. A gente quer convocar todo mundo para estar participando e a gente conseguir lá lotar o Teatro Anísio Teixeira, que eu tenho certeza que além de vocês estarem ali participando e estarem aprendendo um pouco sobre reforma tributária, existe ali também a rede de comércio. De repente, você está ali, você até faz um negócio ali durante uma palestra dessa.
6: Perfeito. Belmon Caldeira, nós agradecemos pelas informações aqui e, nesse sentido, estaremos sempre à disposição que em outros momentos também você possa voltar aqui com um contador experiente que é na área e possa contribuir conosco com informações sobre as novidades no que diz respeito à reforma tributária em nosso país.
5: Eu que agradeço, Silvana, e um bom dia a todos. E estamos sempre à disposição ali, fazendo agora o meu merchandising ali na Contabilidade Rinagem, na Rua Rui Barbosa, para atender a todos aqueles que tiverem, assim, alguma dúvida e que necessitarem realmente do serviço contábil.
6: Então, aí tivemos Belmon Caldeiras, da Contabilidade Rinagem, já tradicional aqui na região, fica em Caetité. Lucineide Santos, presidente da CDL, e aqui é que estaremos sempre nessa parceria com a CDL. Lucineide, importante que em outros momentos também você possa voltar aqui para falar sobre as ações da CDL e que você possa reforçar também sobre as inscrições para esse importante seminário em Caetité.
4: Certinho, Silvana. Tá, para mim, em primeiro lugar, agradecer a Rádio Educadora aqui, né? Sempre parceiro conosco, né? Nas promoções aqui dos eventos da CDL. Então é isso, gente. É de extrema importância a sua participação, de você empreendedor, empresário da nossa cidade, de todas as áreas, clínicas, comércio, serviço, de todas as áreas. Tá participando desse evento, que vai ser, como já falamos, né? No dia 13... próxima quinta-feira, às 19 horas, no Cine Teatro Anísio Teixeira. Portanto, gente, as vagas são limitadas, faça sua inscrição já e procure a CDL de Caetité, Márcio e Silene lá. Você pode estar ligando e fazendo sua inscrição por telefone mesmo. E é isso aí, participe, não perca essa oportunidade de estar se atualizando sobre os novos impostos, sobre a reforma tributária nacional que vai acontecer já está acontecendo, né? Já começou a ser implantada agora dia 3 de agosto. E vai ter muitas mudanças. Então é muito importante você estar atualizado para não ter prejuízo no seu empreendimento. Então é isso aí. Muito obrigado, Silvano. Obrigado a todos aí. Obrigado, Belmon, pelo excelente esclarecimento aí em relação aos impostos. Então é isso, gente. Muito obrigada a todos. Tenham um ótimo dia. Estamos aguardando vocês lá na palestra dia 13 de agosto, tá bom? Um abraço a todos.
6: Portanto, tivemos a equipe da CDL Caetité, Lucineide Santos, Belmon Caldeiras, registrando aqui a presença de Silene também. E um grande abraço aí a Márcio, da CDL Caetité. E daqui a pouquinho estaremos de volta com o nosso Jornal da Manhã.

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2: Nota de falecimento Maria Laureana de Jesus. Os filhos Regina, José, Rejane, Gil e Ronaldo, genros, noras, netos, bisneta e demais familiares, comunicam com pesar o falecimento de Maria Laureana de Jesus. O corpo está sendo velado na residência dos familiares em Lagoa de Félix Pereira e o sepultamento será nesta terça-feira às 9 horas da manhã no cemitério da mesma localidade. Os familiares agradecem a todos pelo ato de solidariedade cristã.
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1: 8:51, 8:51, faltando 9:09. Bom dia, Paulão, bom dia, Silvano. Faça um apelo aí ao secretário de Recursos Hídricos para liberar água para nós aqui na comunidade do Umbuzeiro, né? Desativaram aqui a rede velha e não ligou na rede nova. E o povo tá sem água aqui na comunidade do Umbuzeiro. E aí, os moradores fazendo esse apelo aqui através do nosso Jornal da Manhã, para que volte, para que restabeleça o abastecimento de água aí na comunidade do Umbuzeiro, tá bom? 8:52 agora, 8:52 é o nosso Jornal da Manhã, deixando claro você muito bem informado, muito obrigado pela sua audiência, tá? A moradora lá da comunidade de Boa Vista, Santa Luzia, fazendo apelo aqui ao nosso Jornal da Manhã também, com relação às pessoas que estão, inclusive, colocando veneno para matar os cachorros aí na comunidade, né? Inclusive, já um cachorro dela apareceu morto lá, e aí, de envenenamento, e ela faz esse apelo aqui para conscientizar as pessoas, né, contra os maus tratos contra os animais, né? Então tá feito o apelo aqui através do nosso Jornal da Manhã, que tudo se resolva da melhor maneira possível, tá bom? Tá feito o apelo aqui. Daqui a pouco de volta com outras informações no nosso Jornal da Manhã. Bom dia!

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2: Nota de falecimento Maria Laureana de Jesus. Os filhos Regina, José, Rejane, Gil e Ronaldo, genros, noras, netos, bisneta e demais familiares comunicam com pesar o falecimento de Maria Laureana de Jesus. O corpo está sendo velado na residência dos familiares em Lagoa de Félix Pereira. E o sepultamento será nesta terça-feira, às 9 horas da manhã, no cemitério da mesma localidade. Os familiares agradecem a todos pelo ato de solidariedade cristã.
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1: É o nosso Jornal da Manhã, da nossa Educador FM 100,7 em Caetité, Bahia. Gás de cozinha fica mais barato para consumidores da Bahia após redução de 7,1%. A redução começou ontem e ao longo da semana aí o usuário já deverá perceber no bolso essa mudança. E também sobre a campanha nacional de multivacinação, começou ontem, vai até 1º de setembro para crianças e adolescentes menores de 15 anos em todo o país, para atualizar a caderneta de vacinação. Assim, estamos encerrando o nosso programa Jornal da Manhã, que estará de volta amanhã, logo após a missa, seguir Pedro Silva com o Show da Manhã até meio-dia. Meio-dia voltaremos para apresentar o programa informativo. Até lá.
2: Forte abraço a todos e até amanhã, se Deus quiser. Bom dia.

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Beleza, meu Brasil? Bom dia, salve, salve, sintonia. E aí, tudo bem? Por aqui são 97. Muito bom dia pra você que faz a nossa audiência show. Galera massa, chegamos, hein? Chegamos com tudo, assumindo aqui o comando da nave. 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

a gente pra super audiência. 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

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Vamos nessa, hein? Brasil, porque são 9:09. Manhã fria na cidade mais agradável da Bahia. É o inverno 2026 se apresentando como tal, né?

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4: 9:36.
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por aqui, tá rolando show. 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

0: vivo, tá rolando o show e a galera com a gente, 99907-1007. Bom dia, meu querido amigo de todas as manhãs, sou Tânia. Oi, Tânia, bom dia, minha querida, como vai? Tudo bem? Eu quero ouvir Roupa Nova, Dona. Que legal, né? Pedindo um clássico aqui, ó. Oferecendo para todos os ouvintes e para ti. Deus abençoe o seu dia. Amém, Tânia. Que Deus abençoe o seu dia também, minha querida. Muito obrigado aí pela audiência e por ter me dedicado aí essa música super bacana, que, aliás, como eu disse, é um super clássico da música brasileira. Vamos que vamos. Quem também tá com a gente é a Neia do Rancho Alegre. Ô, Neia, tudo bem por aí? E ela tá sempre na escuta, né? Ela tá sempre na tentativa de ganhar um óculos da Bissol Ótica e sempre na escuta do programa. Gostei dessa aqui, ó. Sempre na tentativa. Legal, viu, Neia? Super abraço para você, minha querida. Obrigado pela audiência. Minha querida Dai do Avídio Teixeira tá com a gente também. Ela tá mandando alusão para toda a galera que tá curtindo a programação show e desejando uma feliz terça-feira para todos que estão ligados no programa. Valeu, Dai. Super abraço para você. Salve, salve, sintonia. Quem mais tá com a gente aqui, ó? A nossa querida ouvinte, Suzélia. Bom dia, Pedro. Sou Suzélia. Eu quero mandar um alô para todo o pessoal que está acompanhando o programa, especialmente lá em Brejinho dos Ametistas e Manuel Vicente. Eu quero aproveitar também e concorrer ao prêmio da melhor ótica da cidade, a Vissol Ótica, é claro. Valeu, Suzélia. Super abraço para você, minha querida. Boa sorte, viu? Premiação mais uma vez aí, sendo convidativa, e a galera tá vindo com tudo, né? Para faturar esse prêmio super legal. Vamos nessa, Amado Batista, o mais amado do Brasil.
1: Meu amigo, Léo Magalhães. Estando
0: por aqui, juntamente com o Léo Magalhães, né? Não quero falar com ela.
1: Cadê você, menino?

0: no seu rádio, Daniela. Massa demais, hein, Guilherme? É isso aí, sempre trazendo um sucesso atrás do outro, né? Emplacando nas principais emissoras e também nas plataformas digitais. Galera que curte aí, o Guilherme Silva, aquele abraço, obrigado pela audiência, salve, salve, numa boa. Destacamos ainda WS, Xande, Avião e Zé Vaqueiro, Brincar de Omar e Forró Imundo, Roupa Nova, Dona, Priscila Senna e Gustavo Lima, Doce Mel, Demaro Batista e Léo Magalhães, Não Quero Falar Com Ela. São 10h16, muito bom dia, salve, salve, sintonia. O Brasil, a gente volta já, hein? Segura aí, tá?
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E vamos nessa, abraçando você e desejando, ó, que a sua semana continue sendo super bacana. Aliás, está sendo uma semana muito fria, né, gente? É claro que com o aprofundar do dia, alguns momentos tem até aquele pico assim de uma temperatura um pouco mais elevada, mas como via de regra para esse período agora, especialmente início de agosto, tá aquele frio tremendo, né? E situações como nós já comentamos aqui, diversas em todo o país, principalmente no sul, sofrendo bastante com inundações. Região sudeste e centro-oeste sofrendo bastante com a ventania, mas há uma perspectiva de muitos ventos muito fortes também aqui na região nordeste, inclusive aqui no nosso estado da Bahia, tá? Então, durante essa semana, há essa perspectiva de que ventos entre 50 e 70 quilômetros, né, aconteçam aqui na região, ou que sejam, digamos, acometidos aqui na região, por conta justamente dessas mudanças climáticas que têm ocorrido e que têm trazido os efeitos aí para o mundo inteiro. Aliás, na nossa situação aqui, claro, lá no sul, é uma situação atípica, né? Uma situação muito, muito, muito grave, porque são inundações e destruição total. Isso já estava também previsto no radar, desde que se falou do Super El Niño, que tem falado das chuvas torrenciais no sul. Agora, essa ventania, esses tornados que têm acontecido na região sudeste, aí tem sido, digamos, algo novo também. A gente sabe que no Brasil não tem histórico assim de grandes movimentações do vento, mas nesse ano a coisa está se mostrando um tanto quanto diferente. E o risco nesse período agora também, apesar de estarmos tendo essa garoa, principalmente aqui na região de Caxité, que fica numa posição mais elevada comparando-se com o nível do mar, né? Então nós estamos aqui com uma altitude bem considerável, então a garoa ela vem muito intensa, assim como aí na Chapada Diamantina também, tá garoando bastante, né, gente? Planalto da Conquista, são os picos mais altos da região e isso acaba provocando ou sendo mais susceptível à garoa. Parte de baixio não, tem um frio, mas não sofre muito com a garoa. Agora, passado esse período, há um risco muito grande dos incêndios, né, das queimadas. A gente sabe que todos os anos há uma preocupação muito grande, mas mesmo com essa preocupação grande, parece que há uma certa negligência ou um certo descuido de algumas pessoas que acabam ocasionando incêndios de grandes proporções. E é interessante a gente ter esse cuidado, por mais que a gente saiba que não dá para segurar completamente um fogo, né, mas há como você ter devidos cuidados que atenuem os efeitos provocados pelas queimadas. Então, a primeira coisa, evitar fazer queimadas. Agora, se tiver que fazer, não tiver jeito por conta do preparo do solo, aquela questão toda, que faça com muita responsabilidade, que faça um sistema de aceiro, né, para que o fogo não passe para o território vizinho, seja seu ou de outra pessoa, e que não possa estender por longas áreas queimando, né? Então tem que ter esse cuidado. A gente está vendo agora, é assustador o que está acontecendo na Europa, especialmente na Espanha e em Portugal. O fogo está destruindo tudo, absolutamente tudo. E como se não bastasse as queimadas, as temperaturas super elevadas. Inclusive na Hungria, nessa semana a temperatura deve bater próximo aos 43 graus. Eu fico de cá, ou a gente fica imaginando, né? Agora está uma temperatura tão bacana, em torno de 26 graus, enfim. E a gente acha super gostoso, super legal esse tempo. Mas imagine você num lugar onde a temperatura chega a 43 graus, isso por vários dias consecutivos. É algo insuportável. E as autoridades locais, elas estão tentando amenizar a situação, colocando chafarizes, colocando pontos de climatização, para que as pessoas possam refrescar um pouco, mas a população está se queixando e muito, em grande parte do território europeu. Principalmente na Espanha, a coisa está realmente bastante complicada. E tudo isso é decorrente das mudanças climáticas, né? E a tendência é piorar. O que é ruim pra caramba é isso, né? Que a gente nunca vê no horizonte uma perspectiva de dizer, olha, nos próximos anos nós vamos entrar num processo de ajustamento do clima. Não, é pelo contrário. A gente está vendo sempre lá no horizonte o clima completamente desgovernado, digamos assim. O clima completamente descontrolado. Então é chuva demais, é vento demais numa região, num determinado momento. É seca, calor e fogo noutra região, daqui a pouco inverte tudo. E aí perde-se o controle, né, gente, da qualidade de vida. E olha que nós estamos falando da questão do bem-estar ou não.
né? Porque quando você está numa boa temperatura, você está vivendo uma sensação de bem-estar. Quando está numa sensação daquela, é um mal-estar insuportável. Mas há que se considerar também que todas essas mudanças climáticas e esses fenômenos que têm acontecido, eles interferem drasticamente na produção de alimentos, né? Porque se o clima está descontrolado, aí o que se planta com a perspectiva de colher não vem. As estações, elas mudam. A gente se lembra muito bem de como aqui era bem definido tudo, né? O período chuvoso começava em outubro e até março, de uma forma bastante regular. Hoje, não se pode mais dizer isso. Ah, em outubro vai chover. A gente fica na expectativa, mas não é mais uma regra como outrora. Justamente por quê? Porque essas mudanças, elas acabaram interferindo demais. E aí a chuva vem no momento que a gente não está esperando, no outro momento que a gente está esperando pra caramba, não vem. Às vezes, a chuva vem, mas não tem continuidade. Então, para o homem do campo, para a mulher do campo produzir, fica cada vez mais difícil, porque você vai ficar lançando as sementes ao solo e perdendo, aí a pessoa acaba desestimulando, não vai mais falar, não, estou perdendo, estou jogando dinheiro fora. Isso vai desestimulando as pessoas, por quê? Porque não tem o retorno esperado. As grandes empresas que produzem grãos em grande escala também, elas vão ficando mais temerosas. Por quê? Porque o clima está todo descontrolado. Então, isso interfere na produção de alimentos, o que acaba comprometendo, né? Comprometendo essa questão alimentar do planeta. Então, eu penso que as autoridades precisam discutir isso. Ao invés de ficarem discutindo guerras, né? Armamentos, porque essas grandes autoridades que falam que estão discutindo o fim da... Na verdade, não estão discutindo o fim das guerras. Elas estão discutindo quem vai oferecer mais armamentos para quem está dentro da guerra. Porque a guerra é uma máquina, uma indústria de produzir de grana, dinheiro, dólar. Né? O governo dos Estados Unidos, por exemplo, ele mete o bedelho em várias guerras do mundo inteiro, mas é ali ó, oferecendo armamentos, quer dizer, recebendo dinheiro daquela nação para vender armamentos. Eles não têm interesse em colocar por fim as guerras. Né? E é lamentável isso, porque eu penso que a guerra maior que nós estamos travando é justamente com a nossa sobrevivência, através dessa questão que envolve o processo alimentar, né? A segurança alimentar. Como é que você pode falar em segurança alimentar se o clima não está permitindo produzir alimentos? E os governos das grandes potências, ao que parece, não estão preocupados com isso. Eles estão preocupados com as guerras bélicas, em oferecer armamentos bélicos para as guerras que matam as pessoas de forma tão cruel, né? E essa é a realidade que nós temos em pleno século XXI. Deus coloca a mão nas mentes dessas pessoas, que possa iluminá-las no sentido de fazer o caminho humano, digamos assim, em que qualquer humano, o ser humano, é capaz de entender. Porque não é difícil você entender essa dinâmica da vida. É preciso ter apenas a sensibilidade humana para saber, olha, tem tanta gente precisando de tão pouco e essas pessoas estão morrendo simplesmente porque não tem um pão para se alimentar durante um dia inteiro. Ao passo que bilhões de dólares são gastos em guerras bélicas. Isso é uma contradição, digamos, do que é o sentido da vida, imensurável, né? Mas Deus abençoe a humanidade, que a gente possa viver bem e cuidar do nosso habitat natural, cuidar do planeta, porque a coisa está modificada por demais. Está ficando cada vez mais descontrolado o clima, né? São 10h46, bom dia!

0: Aqui o show, vamos lá no meio da galera, né, que tá com a gente, 99907-1007. Vamos lá, oi, bom dia, salve, salve, sintonia. Uma abençoada terça-feira, gratidão por tudo, Pedro. Que o nosso bom Deus te abençoe com muita paz, tá? Ela pede aqui, ó, a pessoa pede aqui a música do padre Fábio de Melo, Te Desejo Vida. Vamos ver quem é? Salve, salve, sintonia, bom dia.
1: Silva, que é Lucimar da Fazenda Capão, município de Igaporã. Gostaria que você rodasse os parabéns hoje para meus filhos, Matheus e Maísa. Eles são gêmeos, eles são presente de Deus na minha vida. Olha, que legal, hein? E que Deus continue abençoando a vida deles com muita saúde, muita paz, muita alegria, muita luz. Que Nossa Senhora cubra ele com o manto sagrado, protegendo, livrando todo o mal, guiando os passos deles, abrindo portas. E um feliz aniversário abençoado por Deus, meu filho. Mamãe te ama, meus filhos. Mamãe te ama. E eu gostaria que você rodasse a música de Fábio de Melo.
0: Te Desejo Vida. Ela colocou depois ali textualmente falando. Tá certo, Lucimar. Olha só, Matheus e Maísa são gêmeos, né? E hoje estão completando data nova. Parabéns, Matheus. Parabéns, Maísa. Muitas felicidades e que o Papai do Céu continue abençoando largamente a vida de vocês. Tá certo? Muito bem, por aqui prosseguimos, 99907-1007, quem tá com a gente aqui, bom dia Pedro, tudo bem? Lúcia Alves, bom dia minha querida, tá tudo certinho por aí? Núcleo 1, é Núcleo 1, né? Eurandir Bahia, é isso aí, é Núcleo 1 ou Núcleo 2, hein? Pintou a dúvida aqui, mas isso, o que importa é que você tá aí, não é isso minha querida Lúcia? Tá em Eurandir acompanhando a nossa programação. Salve, salve. Wanda Borges de Água Quente. Ô, Pedro, quero que você rode parabéns para minha mãe Maria das Graças. Hoje ela está colhendo mais uma rosa no Jardim da Vida. Que ela tenha muita saúde e felicidade, que essa data repita por várias vezes. Eu gostaria de ouvir uma música com Guilherme Silva. Valeu, Wanda. Olha, a irmã dela, Maria das Graças, está de aniversário hoje. Parabéns, viu, Graça? Muitas felicidades e muitos anos de vida para você. Beleza? Vamos nessa. É isso aí, Educadora FM presente no seu coração. Quem mais está com a gente aqui na nossa programação? Show, galera fazendo audiência estrondosa, né? Maravilha. Bom dia, estou aqui na roça em Lagoa dos Patos, município de Ibiaçuçê. Aí a pessoa pergunta aqui, você está querendo saber se a rádio está passando por manutenção, porque o sinal não está chegando muito... É forte lá, então, ó, vou passar essa demanda aqui para o departamento técnico da nossa emissora, minha querida ouvinte. Olha, foi interessante você colocar aí, o nosso ouvinte é, acima de tudo, nosso parceiro, digamos, na construção de uma rádio cada vez melhor, né? E ela está dizendo, olha, a rádio está com um sinal fraco, não está chegando muito aqui em Patos, então, vou passar essa demanda para o departamento técnico da emissora, que é do nosso conhecimento aqui no Estúdio 1, que está passando por manutenção, não. Mas como temos aí essas variações climáticas e muito vento, inclusive, nesses últimos dias aí, daqui a pouco houve alguma perda de sinal, especialmente para a sua região, porque o FM tem muito disso, né? Ele é muito, eu não conheço muito da parte técnica, mas até onde sei, ele tem uma sensibilidade muito grande. E aí pode ser que talvez tenha, possa ser que tenha acontecido de o sinal para a região aí dos Patos, né, ter ficado mais fraco em decorrência de alguma parte danificada, de alguma parte da antena, né? Mas vou verificar aqui, pedi o pessoal para verificar, para ajustar direitinho, porque o que a gente quer é isso, é qualidade para jogar mais longe, para sim ficar mais perto de você, onde quer que você se encontre. Valeu? Não colocou o nome aqui, mas está valendo. Muito obrigado aí a nossa querida ouvinte, ou nosso querido ouvinte, né, que fez a observação em relação ao sinal da nossa emissora aí em Lagoa dos Patos, município de Ibiaçuçê. Eu não vou nem colocar aqui que talvez possa ser alguma coisa relacionada ao receptor, porque estaria fugindo da nossa responsabilidade de verificar primeiro o que está acontecendo aqui. E é essa a sugestão aí do nosso ouvinte ou da nossa ouvinte. Valeu? Um abraço e salve, salve, numa boa. Quem mais está com a gente? Ô Pedro, bom dia, eu sou Vera Lúcia, da comunidade de Ingazeira. Tá com os parabéns para o meu esposo Leandro, que está aniversariando hoje. Um abraço para os nossos filhos Gustavo e Ana Júlia, que neste momento estão na escola. Pede Henrique e Juliano. Valeu então, minha querida Vera Lúcia, parabéns aí para o Leandro, que hoje está de data nova, né, Leandro? Que Deus abençoe a sua vida com muita saúde, paz e felicidade, tá certo? Parabéns, parabéns, parabéns para você. 99907-1007, vamos lá, né, show? Vamos seguindo aqui, ó. Ô Pedro, bom dia, aqui é Solange do Alto do Brás. Se possível, eu quero que você rode os parabéns para minha querida avó Alice, na Passagem do Limoeiro, que vai mudar de idade amanhã. Desejo a ela muitos anos de vida, muita saúde, que Jesus continue abençoando e protegendo sempre. Quero dizer que nós amamos muito, que ela é a melhor avó do mundo. Olha que bacana. São sinceros votos de Solange, Henrique, Diego, Carlinhos. E obrigado por me atender, viu, Pedro? Um abraço para você, que Deus abençoe. Vovó Alice, tá lá em Passagem do Limoeiro, antecipando as felicitações. Que Deus continue lhe abençoando fortemente, viu, vovó Alice? É a Solange, lá do Alto do Brás, que tá com a gente aqui, ó, nos informando essa data tão especial, né, Solange? Parabéns para ela. Parabéns aí pra vovó da Solange, né? Nossa amiga Alice, amanhã vai estar mudando de idade. Ô, Pedro, passa uma música aí para mim. É, com o padre Marcelo Rossi, Ninguém Te Ama Como Eu, ofereço para todos os ouvintes da rádio. Ricardo, da comunidade de Chapada. Valeu, Ricardo. Um abração para você, tá ligado na programação show também, curtindo de montão o nosso show, né? Pedro, aqui é Maria da Conceição, da Fazenda Tabu, região de Santa Luzia. Toca para mim, Léo Magalhães, a escolha do programa. Que Deus abençoe o seu dia. Beijos, beijos para você também, viu, Conceição? Salve, salve, ligadinha na nossa programação educadora 100,7, presente no seu coração. 99907-1007. Daqui a pouco a gente dá mais uma passadinha por lá, né? Vou dar mais um empurrãozinho, vamos lá? Pronto. Ah, Lúcia colocou aqui, Núcleo 1, não é isso, Lúcia? Maravilha, Núcleo 1 em Urandi, Bahia. Ligado no nosso programa. Amélia, tá com a gente aí, ó. Ela tá pedindo uma música de Maria Marçal. Valeu, Amélia, obrigado pela audiência. Show, salve, salve, sintonia. Aqui na cidade também, viu, Pedro? Quando você está falando, não tem volume. Olha só, a ouvinte tá dizendo aí que quando eu tô... Então, olha só, e aqui tá modulando tudo certinho, né? Modulando tudo certinho, então nós vamos pedir o pessoal aí para verificar o que está acontecendo aqui, para que possa chegar com a qualidade que a gente sempre deseja. Aí os ouvintes vão nos abastecendo aqui com as informações, né? Dando retorno aí direitinho. Muito bem, 99907-1007, bom dia!
1: Oi, Pedro, bom dia! Pedro, roda os parabéns para a minha prima Rayane em Pedra Grande.
0: Rayane!
1: E desejo para ela muitas felicidades, muitos anos de vida, que ela seja essa garota carinhosa que ela é e amada por todos nós. E aproveitando a oportunidade, Pedro, roda uma música aí para ela e ofereço para a mãe dela, Isaura.
0: Tá certo,
1: meu amigo. Então, bom dia, Pedro, sou Irene.
0: Valeu, Irene. Um abração pra você, Rayane. Parabéns, viu? Muitas felicidades e muitos anos de vida. Quer dizer, eu falei parabéns e felicidades. Deixa eu verificar aqui se fala dos parabéns.
1: Oi, Pedro. Né? Bom dia, Pedro. Roda os parabéns. Pronto, para minha...
0: é isso mesmo. Meus parabéns mesmo pra Rayane. Então, valeu aí, né, Rayane? Vamos complementar, então, as homenagens com o padre Fábio de Mello. Te desejo vida. Por aqui são 10h53. Bom dia.

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1: Vamos, tá pra cima.

sonzão do Belo e do Natanzinho Lima, né? Meia-noite e meia. Sucesso que você conferiu com a marca registrada Show. Que destacou também Sérgio Silva, Amando Sozinho, Gustavo Lima, Retrovisor, Nando Moreno, Guilherme Silva, Zerei a Vida e Padre Fábio de Melo, Te Desejo Vida. São 11:09. Muito bom dia para você que faz a nossa audiência ao vivo aqui na Educadora 100,7, presente no seu coração. 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
5: 11:20.

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Minha galera massa, vamos nessa, hein? São 11:37, pulindo no digital já aconteceu. Manda um alôzão aqui pra meu amigo Fabinho, grande Fábio, obrigado aí pela audiência, meu querido, tá ligado no programa aí, né? Fábio que é o presidente da CAF, né? Da Liga Caetitaense de Futebol, grande Fabinho, um abraço pra ti. Curtindo a nossa programação show, ele até me informou também que em determinados momentos há uma fuga no som aí na receptor, né? O Fábio e demais ouvintes que nos informaram acerca de um possível problema técnico, já reportei a direção aqui da emissora, que já está tomando as providências aí para fazer o ajuste necessário, né? Contactar com o nosso técnico aí da manutenção para ver de fato o que está acontecendo. E até falava que já tivemos aí algumas rajadas de vento, né? E tem mais rajadas de vento no radar previstas para acontecer durante essa semana no Nordeste e claro, aqui na Bahia também, já que integramos a região. Então há essa possibilidade. E você sabe que todas as vezes que tem rajadas de vento, a depender da velocidade com que o vento vem, provoca danos, principalmente em equipamentos de transmissão, como é o nosso caso aqui. Mas vamos aguardar o posicionamento do técnico de manutenção da nossa emissora para ajustar direitinho aí e assim a gente levar um som com alto padrão de qualidade, que sempre foi a nossa marca. Valeu, Fabinho. Muito obrigado, meu querido. Salve, salve, sintonia. Helenice, agora é interessante, né? Aqui na cidade às vezes tem essa variação, lá em, qual foi o primeiro lugar dos Patos? Foi Patos? Lá de Biaçucê? Parece que sim, né? Qual a comunidade lá de Biaçucê que o ouvinte falou aqui? Mas tem determinadas regiões até mais distantes onde o som tá chegando legal, né? Então é isso que precisa ser detectado, porque de algumas regiões tá sendo mais afetados, né? Bom dia, Pedro, aqui é a Helenice de Lagoa da Pedra dos Martins, município de Rio do Antônio. Olha aí, estamos chegando lá, ó, firmes e fortes, né? Eu quero que você rode os parabéns para o meu filho Eliângelo, que completou 18 anos no domingo, portanto, anteontem. Que Jesus o abençoe. Minha amiga Helenice, aí de Lagoa da Pedra dos Martins, município de Rio do Antônio, Bahia. Aquele abraço. Tá feliz da vida, né, mãe? Com o aniversário aí do Eliângelo, que celebrou no último domingo a sua maioridade, 18 anos. Valeu, Eliângelo. Parabéns e muitas felicidades para você, viu? Que Deus continue abençoando os seus caminhos. Muito bem, vamos nessa. Mandar um alôzão aqui pra Mileide. Tá curtindo o nosso programa em Brejinho dos Ametistas, né, Mileide? Aquele abraço, salve, salve, sintonia. Educadora FM presente no seu coração. Mandar um alô também aqui pra... Pronto. Quem é aqui, gente? Aí, agora sim. Pronto. Bom dia, Pedro. Aqui é o seu ouvinte... Adelson, tô aqui curtindo a programação na obra, gostaria de mandar um alô para todos os meus amigos gesseiros da obra aqui em Caetité. O Adelson, um abração para você, meu querido, todos os gesseiros aí, o pessoal que trabalha com o gesso, né? Que é uma arte também, não é simplesmente você pegar o gesso, as placas e colocá-los lá de qualquer jeito, não, é uma arte danada, né? Tanto é que quando você chega num ambiente, seja numa residência, num estabelecimento comercial e que você vê aquela estrutura de gesso ali, bem acabada e com um designer bem, bem da hora, a gente fala, poxa, os profissionais aqui jogaram duro. Parabéns a vocês, viu? Vocês dão um toque de leveza, um toque de requinte aos estabelecimentos, sejam eles residenciais ou comerciais da nossa cidade. Valeu, Adelson, um abraço para você e todos os seus colegas aí da obra, né? Os gesseiros que estão curtindo a nossa programação em alto e bom volume. Henrique Juliano pintando por aqui da programação Sul. Discurso, muito bom dia, salve, salve, sintonia, 11:41.

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1: Guilherme Silva, cantando Popurri. Nem mais uma dúvida. 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Destacamos ainda Henrique Juliano, discurso 11:49.
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1: Beleza, deixa eu mandar um bom dia aqui pra Lúcia, que tá ligada no programa lá em Matina, né? Ela curtiu de montão o som do Henrique do Juliano que a gente rolou aí, ó. Modão, viu, Pedro? Salve, salve, numa boa. É, meu amigo, minha amiga, é isso aí, ó, curtindo a nossa programação lá em Matina. Salve, salve, numa boa, né, Lúcia? Legal, né? E a gente mandou há pouco aí também uma alusão pra nossa querida... Cadê a gente, o nome dela? Pronto, tá lá em município de Rio do Antônio, ela pediu o som do Guilherme Silva. A Helenice, oferecendo especialmente pro seu filho Eliângelo, que mudou de idade dia... Aliás, mudou de idade anteontem, né? No domingo, completou 18 anos. Ela tá agradecendo a gente aqui, ó. Valeu, minha querida Helenice, um abração pra você. Obrigado aí vocês pela audiência, viu? Curtiu bastante o som do Guilherme Silva aí, em dose dupla, né? Um poporrinho é dose dupla, nesse caso foi dose dupla, né? Maravilha, maravilha. Sempre a galera curtindo a nossa programação. Ô, Tânia, e aí, minha querida, como vai? Tudo bem? A gente, lá atrás a gente rolou Roupa Nova, né? A Tânia, que é fanzona do grupo Roupa Nova, e hoje ela pediu aqui, Dona, e a gente rolou numa boa. Que Deus abençoe você, viu, minha querida Tânia, curtindo sempre a nossa educadora 100,7 presente no seu coração. Ô, Brasil, vamos chamar o último break show da manhã, né? Daqui a pouquinho a gente volta e volta com tudo. 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
2: 11:56.
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2: Ok, Brasil, fechando o show, né? Agradecendo fortemente ao nosso bom Deus que nos trouxe até aqui, a você que fez a nossa audiência. Amanhã, se Deus quiser, às 9, estaremos aqui para mais uma Super Manhã Show. Na sequência da programação Educadora FM, Silvano Silva e o programa informativo. Feliz tarde a todos e até lá. Tchau.
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4: Bênção dos alimentos. Em nome do Pai, do Filho e do Espírito Santo. Nós vos agradecemos, Senhor, pelo alimento que tiveste a bondade de nos dar. Vós que pela abundância e riqueza dos vossos dons alimentais todos os seres vivos, abençoai este alimento que vamos tomar para somente conservar a saúde e a vida do nosso corpo, a fim de podermos servir-vos como mereceis. Por nosso Senhor Jesus Cristo, vosso Filho, na unidade do Espírito Santo. Amém.
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5: Boa tarde, são 12 horas e 6 minutos, 12 e 6. Nesse instante, o início do nosso programa informativo. Na apresentação, Silvano Silva.

0: O que mudou em 20 anos? É o Ninho 2026, fenômeno deve persistir no segundo semestre e pode alterar o regime de chuvas em diversas regiões do Brasil. Receita Federal alerta regras e fazendo alteração de regras de atendimento relativas ao IR, Imposto de Renda. 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
1: São 12:10, 12:10. Agora no nosso informativo Giro de Notícias, a participação do repórter Norberto Notari com os principais destaques do momento.
2: Terça-feira, 4 de agosto de 2026, este é o Giro de Notícias. Eu sou Norberto Notari e você acompanha os destaques do momento. O número de mortes causadas pelo duplo terremoto que atingiu a Venezuela em junho subiu para 6.125. A atualização consta no balanço oficial divulgado pelo presidente do parlamento do país, Jorge Rodríguez. De acordo com as autoridades, cerca de 16,5% dos escombros já foram removidos. Os sismos foram de magnitude 7.2 e 7.5. O partido Avante oficializou a candidatura de Augusto Cury à presidência da República. O escritor é psiquiatra e conhecido por produzir livros no segmento de autoajuda. A convenção do partido contou com a presença do governador de São Paulo, Tarcísio de Freitas. Cury defende o semipresidencialismo no Brasil. O senador Cleitinho, do Republicanos de Minas Gerais, não vai mais disputar o governo de Minas. O anúncio foi feito pelo presidente do partido, Marcos Pereira. Cleitinho liderava as pesquisas diante de todos os adversários no primeiro e no segundo turno. O senador perdeu o irmão recentemente, vítima de leucemia. O Superior Tribunal de Justiça julga na próxima quinta o ministro da corte, Marco Buzzi. Ele é acusado de assédio sexual, mas alega ser alvo de um conluio. Ministro relator, Luiz Felipe Salomão, já repassou o voto dele aos demais ministros em um envelope lacrado. A Procuradoria-Geral da União defende a aposentadoria compulsória de Buzzi, a pena máxima para a magistratura. A greve de ferroviários já impacta a vida do cidadão paulistano na manhã desta terça e os trens da Companhia Paulista de Trens Metropolitanos, a CPTM, funcionam com operação parcial. A linha 13 está totalmente paralisada. O metrô abriu mais cedo. O Expresso Aeroporto também não opera. O Atlético Paranaense passou pelo Vitória em casa, 2-0 pelo jogo de ida da Copa do Brasil. Os gols foram marcados por Dudu e João Cruz. Hoje já tem partida de volta do torneio. O Santos encara o Remo em Belém e o Juventude recebe o Atlético Mineiro em Caxias. Os dois confrontos ficaram no empate sem gols nas primeiras partidas das oitavas de final. O Giro de Notícias é uma produção da Agência Rádio Web. Produção e apresentação, Norberto Notari. Trabalhos técnicos, Mário Melo.
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1: São 12:13, 12:13. Tivemos o Giro de Notícias com o repórter Norberto Notari, os principais destaques do momento. Agora informação sobre El Niño 2026. Fenômeno deve persistir no segundo semestre e pode alterar o regime de chuvas em diferentes regiões do Brasil. Sofia Maria Duarte Muniz tem detalhes desse assunto.
3: O Instituto Nacional de Meteorologia, o INMET, divulgou um boletim técnico com informações atualizadas sobre o El Niño 2026 e os possíveis impactos do fenômeno no Brasil. Segundo o órgão, há mais de 90% de probabilidade de que o El Niño permaneça ativo durante o segundo semestre desse ano, podendo persistir até o verão de 2026 para 2027. A previsão climática indica chuvas acima da média em áreas da região sul. Já no centro-norte do país, a tendência é de precipitações abaixo da média. Os modelos também apontam temperaturas acima do normal em grande parte do território brasileiro, aumentando o risco de ondas de calor e de incêndios florestais. O boletim destaca que os efeitos do El Niño podem atingir setores como agricultura, abastecimento de água, geração de energia, saúde pública e defesa civil, reforçando a importância do monitoramento constante das condições climáticas. O INMET informa que continuará acompanhando a evolução do fenômeno e divulgará novas atualizações sempre que houver mudanças nas previsões. Reportagem Sofia Muniz.
1: 12:15. Agora a informação de que a Receita Federal altera regras de atendimento relativas ao imposto de renda. Os detalhes de Brasília com Daniele Popov.
4: O atendimento presencial da Receita Federal foi alterado. Portaria publicada nesta segunda-feira traz mudanças como a proibição do fornecimento de cópia da declaração do imposto sobre a renda da pessoa física. A entrega do recibo relativo à declaração também foi proibida nas unidades de atendimento da Receita. As mudanças foram adotadas para reduzir os riscos de acesso indevido a informações protegidas por sigilo fiscal, já que documentos como a declaração do imposto de renda contém dados pessoais sigilosos e que podem ser usados indevidamente. A partir de agora, a cópia da declaração e o recibo de entrega passam a ser disponibilizados exclusivamente por canais que utilizam mecanismos de autenticação e controle de acesso. Outras alterações que a portaria traz são ajustes relacionados ao atendimento presencial, ao atendimento orientado e à recepção de documentos em processos de atendimento digital. Da Agência Rádio Gov em Brasília, Daniele Popov.
1: 12:16. Empresas devem atualizar informações para relatório de transparência salarial. De volta, Daniele Popov, para falar desse assunto.
4: Empresas com 100 ou mais empregados deverão atualizar as informações sobre critérios de remuneração, ações voltadas à promoção da diversidade e iniciativas de apoio à família e à parentalidade. Essas ações devem ser feitas por empregadores entre 3 e 31 de agosto no portal Emprega Brasil, segundo informou o Ministério do Trabalho e Emprego. Com as informações prestadas pelas empresas, os dados serão utilizados na elaboração do sexto relatório de transparência salarial e de critérios remuneratórios, documento obrigatório que deve ser produzido a cada semestre. O preenchimento deve ser realizado exclusivamente no portal Emprega Brasil, no endereço empregabrasil.trabalho.gov.br/trabalhador. Da Agência Rádio Gov em Brasília, Daniele Popov.
1: Silvano Silva. 12:17. Lei Maria da Penha, o que mudou em 20 anos? Vamos às informações com Beatriz Coan.
5: Mudou a forma como o Brasil enfrenta a violência doméstica e familiar contra a mulher. A legislação criou mecanismos de proteção que vão além da punição dos agressores e transformou a atuação da justiça, das forças de segurança e da rede de atendimento às vítimas. Entre os principais avanços estão a criação dos juizados especializados, das medidas protetivas de urgência e a atuação integrada entre Judiciário, Ministério Público, Defensoria Pública, Polícia e Serviços de Saúde e Assistência Social. A juíza de direito, Madiele Franz Machado, integrante da Coordenadoria Estadual da Mulher em Situação de Violência Doméstica e Familiar do Tribunal de Justiça do Rio Grande do Sul, destaca que a lei representa uma mudança de paradigma no enfrentamento da violência contra a mulher.
6: A própria Lei Maria da Penha, né, é a verdadeira transformação aqui no Brasil, na forma da gente enxergar, né, a dinâmica da mulher assim, na sociedade, a dinâmica da mulher no espaço, especialmente, né, da família. Ela vem, então, com esse compromisso de fazer com que não só o sistema de justiça, mas também a família e a sociedade tenham aquela obrigação de coibir toda forma de violência que aconteça no âmbito das relações afetivas e familiares.
5: A magistrada lembra que antes da legislação, muitos casos sequer chegavam ao judiciário. Quando chegavam, era comum que agressões e ameaças fossem encerradas com alternativas como o pagamento de cestas básicas, sem oferecer proteção efetiva às vítimas. Com a Lei Maria da Penha, esse cenário mudou. A resposta do Estado ficou mais rigorosa, foram ampliados os mecanismos de proteção e também surgiram iniciativas voltadas à prevenção de violência e à reeducação dos agressores. Mas, duas décadas depois, ainda existem desafios importantes. Um deles é fortalecer a rede de atendimento para que mulheres e homens envolvidos nessas situações tenham acesso mais rápido a acompanhamento psicológico e outros serviços especializados. A magistrada afirma que combater a violência exige uma atuação conjunta de diferentes áreas.
6: E a todos os serviços que foram sendo criados na rede, né, na rede pública de atendimento, lá na saúde, na habitação, na segurança, né, na educação, dentro dessa perspectiva de atuação em rede, né? Isso que é importante também a gente sempre frisar, que a Lei Maria da Penha, lá no artigo 8º, ela vem trazer para a gente essa ideia de que só se consegue coibir a violência contra a mulher trabalhando em rede.
5: Ao completar 20 anos, a Lei Maria da Penha segue como um dos principais instrumentos de proteção às mulheres brasileiras. Mais do que responsabilizar os autores de violência, a legislação busca interromper ciclos de agressão e fortalecer uma rede capaz de prevenir novos casos e oferecer proteção às vítimas. Agência Rádio Web. Produção e reportagem, Beatriz Coan.
1: 12:20, 12:20. Eleições 2026. Partidos têm até esta quarta-feira para realizar convenções e definir candidaturas. Os detalhes com Bianca Mingotti.
7: Os partidos políticos têm até esta quarta-feira, 5 de agosto, para realizar as convenções partidárias e oficializar candidaturas para as eleições de 2026. O prazo vale para a definição de candidatos à presidência da República, aos governos estaduais, ao Senado e à Câmara dos Deputados. Na disputa pelo Palácio do Planalto, parte das chapas já foi oficializada. O PT confirmou a candidatura à reeleição do presidente Luiz Inácio Lula da Silva com o vice-presidente Geraldo Alckmin, do PSD, novamente como candidato a vice. Também oficializaram candidaturas o PL com o senador Flávio Bolsonaro, o PSD com Ronaldo Caiado, o Novo com Romeu Zema, o Avante com Augusto Cury e o Missão com Renan Santos. Outros partidos também já definiram seus candidatos à presidência, como o PCB, o UP, PCO, PSTU e PRTB. Entre as chapas ainda indefinidas, Flávio Bolsonaro e Romeu Zema seguem sem anunciar os candidatos a vice-presidente. Já a União Brasil realiza convenção nesta terça-feira para definir o posicionamento da legenda nas eleições. Depois de encerradas as convenções, os partidos terão até o dia 15 de agosto para registrar oficialmente as candidaturas na Justiça Eleitoral. Já a propaganda eleitoral começa logo em seguida, em 16 de agosto. O primeiro turno das eleições está marcado para 4 de outubro e, se necessário, o segundo turno será realizado em 25 de outubro de 2026. Reportagem Bianca Mingotti.
1: 12:23, 12:23. Carro novo, autista, Supremo Tribunal Federal. Carro novo, Supremo Tribunal Federal garante direito de isenção de tributos a autistas. Alan Barbosa explica melhor esse assunto.
8: O segundo semestre do ano judiciário começou nesta segunda-feira. Em discurso de abertura, o ministro-presidente do Supremo Tribunal Federal, Edson Fachin, destacou que, mesmo no recesso, a corte não paralisou. Foram 1.263 processos analisados e 245 decisões proferidas no mês de julho. O presidente do STF ressaltou a importância de a corte conviver com críticas.
9: É oportuno também reafirmar que a força institucional do Supremo Tribunal Federal não reside na ausência de crítica, e sim na capacidade de conviver com ela, sem perder a serenidade necessária ao exercício da função jurisdicional. Um tribunal constitucional que decide todos os dias temas de grande repercussão social, há de aceitar como natural que suas decisões sejam debatidas, analisadas e, por vezes, contestadas pela opinião pública.
8: Já na primeira sessão, o STF julgou inconstitucional artigo da reforma tributária de 2025 que excluía autistas de nível de suporte 1 da isenção de impostos para compra de veículos. Segundo o relator, o ministro Alexandre de Moraes, a emenda constitucional 132 de 2023 determinou a redução de 100% das alíquotas para automóveis adquiridos por pessoas com deficiência e com transtorno de espectro autista, sem estabelecer distinções conforme o grau da condição. Moraes, no entanto, manteve o intervalo para troca do veículo com isenção a cada 3 anos. As entidades queriam a cada 2 anos, como no caso dos taxistas.
10: E há, nos autos, a comprovação, a partir das informações, que, em média, por dia, os taxistas andam mais que qualquer pessoa anda no mês com o carro. Então, obviamente, todo o desgaste do carro, toda a necessidade de se trocar o veículo para garantir maior segurança, permite que haja um prazo menor do que 3 anos.
8: Nesta terça-feira, o Conselho Nacional de Justiça começa a discutir medidas para evitar conflitos de interesses nos tribunais. Edson Fachin, que também é presidente do CNJ, deve apresentar as propostas iniciais. Agência Rádio Web de Brasília, Alan Barbosa.
1: 12:25, 12:25. Converter preço em hora de trabalho orienta consumidor brasileiro. O repórter Bruno Moreira explica esse assunto aqui para nós.
11: 6 em cada 10 consumidores compram de forma não planejada na internet e mais de 1/3 deles já contraíram dívidas por gastarem além do orçamento. Os dados de uma pesquisa da CNDL e do SPC Brasil revelam um cenário preocupante para as finanças das famílias. Com a importância de aproveitar as oportunidades de compra de uma maneira mais inteligente, os consumidores agora podem utilizar a calculadora Preço em Tempo. A ferramenta foi lançada pelo Banco Inter e é explicada pela diretora de branding da instituição, Andrea Nocciolini.
12: Não tem muito mistério, é muito rápido. A tecnologia, ela foi desenhada para ser um guia prático. E a pessoa só precisa fazer o download do aplicativo, chama Preço em Tempo, ou instalar a extensão no navegador, voltada para quem faz compras pelo computador. E informar sua renda e pronto. A partir daí, essa ferramenta, ela estabelece o valor da hora de trabalho e passa a exibir a conversão automática sempre que um preço é mostrado na tela. Então, é importante dizer que o sistema ele foi pensado para usar o mínimo de dados possíveis e não interfere no pagamento nem no valor real do produto.
11: A ferramenta está disponível gratuitamente para qualquer pessoa, mesmo que não seja cliente do banco. Andrea avalia o impacto desse recurso para as decisões de consumo dos brasileiros.
12: Quando a gente traz esse conceito de horas de trabalho para o momento da compra, a gente adiciona uma nova perspectiva nesse momento da compra, da decisão, e a gente conecta o preço ao tempo dedicado a conquistar aquele dinheiro. Então, basicamente, vem muito do que o Inter entende que é a transparência, que é o primeiro passo para a liberdade financeira, seguindo o nosso propósito mesmo. A nova funcionalidade vai combinar informação, benefícios e soluções integradas para que cada escolha, de fato, gere mais valor.
11: O aplicativo Preço em Tempo está disponível para sistemas Android e iOS. Para instalar a extensão para navegadores e ver outras dicas de educação financeira, o site é preçoemtempo.com.br. Agência Rádio Web, produção e reportagem, Bruno Moreira.
1: 12:28, 12:28, inteligência artificial, IA e deepfake desafiam justiça às vésperas das eleições. Pedro Esliola tem detalhes deste assunto aqui no nosso informativo.
13: O avanço da inteligência artificial, das deepfakes e das redes sociais traz um desafio extra para a justiça às vésperas das eleições de 2026. O Tribunal Superior Eleitoral recentemente firmou um acordo com as Big Techs para tentar reduzir a circulação de conteúdos falsos. Ainda assim, combater a desinformação no ambiente digital continua sendo uma grande preocupação. Especialistas alertam que não basta criar regras. Também será preciso identificar conteúdos manipulados e proteger os eleitores. Membro do Conselho Nacional de Proteção de Dados Pessoais e da Privacidade, Cláudio Lucena explica o porquê.
14: A legislação existia, é diferente dela ser aplicada, nós temos um gap técnico enorme para o cidadão da ponta, né, se proteger. E acho que, então, acho que é um teste para o tribunal e acho que será um teste também. É bom entrar no radar, na imprensa especializada das pessoas, organizações de sociedade civil que já começam a aparecer, fornecendo para o cidadão meios gratuitos para ele começar a entender o que é verdade, o que é mentira, embora arbitrar isso, né, seja uma coisa coletiva, social. Mas acho que é o grande desafio desse ano.
13: O debate fica ainda mais importante quando a gente olha para a forma como as pessoas se informam. Dados do Reuters Digital News Report mostram que, pela primeira vez, redes sociais e plataformas de vídeo passaram a ser a principal fonte de notícias da população, à frente da mídia tradicional. Ao mesmo tempo, o Brasil é o segundo país que mais usa inteligência artificial no mundo. Diante deste cenário, a fundadora do Redes Cordiais, Clara Becker, defende a construção de ambientes digitais mais saudáveis.
15: A gente sabe que a máquina e o modelo de negócios hoje é virado, né, para promover desinformação e ódio, que é o que promove engajamento, né, e mantém as pessoas ali. Mas é possível ajudar a construir esses espaços. E governos precisam regulamentar para assegurar que esses espaços, né, possam florescer.
13: Os desafios da inteligência artificial, da transparência e do combate à desinformação marcaram os debates da 20ª edição do Combrascom, o Congresso Brasileiro dos Assessores de Comunicação do Sistema de Justiça, realizado em João Pessoa, na Paraíba. Agência Rádio Web, de João Pessoa, Pedro Ciola.
1: Silvano Silva. Assim estamos encerrando o nosso programa informativo, que estará de volta amanhã ao meio-dia. Na sequência, o programa do Sindicev, Sindicato Servidores Públicos do Município de Caetité, na apresentação, Xavier Francisco.
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4: Alô ouvintes, boa tarde a todos vocês aí ligados na 100,7 FM, Rádio Educadora Santana de Caetité. É um prazer, é uma satisfação estarmos aqui com o nosso programa e contar com a sua companhia do outro lado do rádio, acompanhando aqui a nossa programação. Hoje, dia 4 de agosto. De 2026, é uma terça-feira, o programa Conexão Sindiserve está no ar. E é bom lembrarmos que hoje, dia 4 de agosto, é o dia que homenageia aí, é o dia do padre. Homenagem aí a São João Maria Vianney, o padroeiro dos sacerdotes. E também hoje é o dia nacional da campanha educativa de combate ao câncer no Brasil. Então tá aí, hoje é o dia do padre e também o dia nacional para falar sobre as campanhas educativas em combate ao câncer no Brasil. Inclusive, durante o nosso programa do mês de agosto, vamos usar um dos nossos espaços para falar um pouco sobre um tipo de câncer aí que acomete a população. É bom ficarmos atentos aos sinais e também aos sintomas, os sinais, né, que o nosso corpo dá quando algo aí não está bem. Procurar o serviço de saúde o quanto antes.
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4: Como é de costume, vamos fazer aqui a nossa homenagem aos aniversariantes da semana, que vai do dia 4 de agosto até o dia 10. E nós temos aqui amanhã, aniversariando aí, a servidora, ela que é merendeira no município, Leide Meire da Silva Teixeira Santos. Parabéns, Leide, pelo seu aniversário. No dia 6, temos aniversariando aí dois servidores, por coincidência, dois motoristas, o motorista José Santana dos Santos Rodrigues e Marivaldo Brito de Santana. Parabéns, Marivaldo, parabéns, José Santana, pelo seu aniversário. No dia 7, nós temos aí três aniversariantes, o agente de trânsito, Rodrigo Teixeira Vasconcelos, também a servidora merendeira, Lindaura Alves Batista Brito, e também o servidor vigilante, Germano Costa Nogueira. Então, a todos vocês, no dia 7, o nosso abraço e felicidades a todos vocês. No dia 8, aniversariando aí a servidora merendeira Iani de Azevedo Teixeira. E fechando a semana, no dia 10, nós temos aí outra merendeira completando o ano, a servidora Aparecida Pereira do Vale e a professora que trabalha lá em Maniaçu, Rita de Cássia Alves Malheiros Fausto. Então, a todos vocês aí, aniversariantes da semana, nós aqui da equipe do sindicato desejamos para vocês aí, primeiramente, muita saúde, muita proteção divina, realizações dos seus sonhos. Aniversariar é você fechar um ciclo e começar um outro, e que vocês possam aí ter tido um ano bom de atividade, e que esse novo ano aí, esse novo ciclo que se inicia em relação ao aniversário de vocês, que vocês possam ter projetos positivos, apoio e realização de todos eles. Então, felicidades, um feliz aniversário a todos vocês, um beijo no coração, E sinta-se todos aí homenageados pela equipe do sindicato, nós aqui da diretoria executiva, bem como também o Conselho Fiscal e os nossos colaboradores e colaboradoras e nossos apoiadores de base também que compõem aqui a administração do sindicato. Um abraço a todos, sinta-se todos aí homenageados por todos nós aqui da família Sindiserve.
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4: Em nosso quadro hoje, alô especial, quero mandar um alô especial aí. Sabemos que o segundo domingo do mês de agosto é o dia dos pais. Então, no dia 9 de agosto é o dia que faz aí a referência, né, a homenagem aos pais. E nós queremos também aqui lembrar que ser pai envolve muito mais do que apenas gerar um filho. Ser pai é estar pronto, né? Ser um porto seguro para os seus filhos, ser um exemplo, ser um melhor amigo dos seus filhos, caminhar juntos, né? A caminhada da vida às vezes tem desafios, mas o pai dá esse apoio aos filhos. Que você também seja fonte aí de sabedoria, fonte de amor, carinho e proteção. E falar sobre o dia dos pais é importante porque o pai é a referência na família, as mães também são, mas o pai, ele sempre tem mostrado aí, na sua grande maioria, ser um parceiro da esposa, ser um parceiro dos filhos, ser uma fonte aí de renda, é um arrimo de família também, e que você possa aí ser esse exemplo para os seus filhos. Infelizmente, podemos refletir aqui um pouco, falar que nem sempre isso acontece, onde muitos pais ainda não reconhecendo ou não tendo maturidade dentro do seu papel social na família, abandona, não ajuda, não colabora, maltrata, às vezes também pode causar violência, mas é um momento de refletir qual é o nosso papel, né? Nós que somos pais, é você que é pai, tá aqui a nossa homenagem. Faz uma reflexão para que você seja um pai dentro de todos os requisitos e pré-requisitos, de forma positiva, fonte de apoio, que você seja também, tenha sabedoria para lidar com sua família e uma fonte de amor, carinho e proteção. Então tá aqui a nossa homenagem aos dias dos pais e o nosso alô especial é a todos vocês que são pais aí do município de Caetité, dos municípios vizinhos, de toda a região de Caetité, distritos e também zona rural. Você que é essa pessoa aí, exemplo de ser pai, o nosso alô especial é para você. Em especial a todos os pais aí que são servidores públicos, em especial você que é servidor público, pai, associado aqui ao Sindiserve. E para homenagear os nossos aniversariantes da semana, bem como também a todos os pais que nos escutam de Caetité e região e cidades circunvizinhas, vamos aí ouvir uma música, né, interpretada por Roberto Carlos, que fala justamente sobre esse modelo, essa figura, esse personagem que é o pai dentro de uma família.

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1: E mais uma vez, quero desejar aqui uma boa tarde a todos vocês que nos escutam aqui em Caetité, cidades circunvizinhas. É um prazer muito grande, uma alegria muito grande saber que do outro lado do rádio tem você aí nos escutando, dando atenção aqui ao nosso programa, o Conexão Sindserve, na apresentação comigo, Xavier, atual presidente do Sindicato dos Servidores Públicos Municipais de Caetité, aqui pela Rádio Educadora, estação 100,7 FM. Em nosso quadro hoje, Hora da Notícia, vamos fazer nosso quadro aqui de utilidade pública, falando um pouco sobre a campanha, né? Que nós temos aí várias campanhas no mês de agosto, e uma delas é falar sobre o Agosto Laranja, que é a conscientização sobre a esclerose múltipla. O Agosto Laranja busca ampliar o conhecimento sobre a esclerose múltipla, uma doença neurológica crônica, autoimune e sem cura, que afeta o sistema nervoso central. Embora ainda não exista cura, o diagnóstico precoce e o tratamento adequado pode retardar a progressão da doença e proporcionar melhor qualidade de vida aos pacientes. Os sintomas podem incluir alteração de visão, formigamento, fraqueza muscular, dificuldade de equilíbrio e fadiga intensa. Como variam de pessoa para pessoa, é importante procurar avaliação médica diante de sinais persistentes. A mensagem da campanha é conhecer os sinais da esclerose múltipla e o primeiro passo para o diagnóstico precoce é um tratamento eficaz. Sabemos que muitas pessoas com esclerose múltipla na sua fase inicial, quando ela começa a queixar para as pessoas, para os patrões, para as pessoas que estão ali ao seu redor, são pessoas às vezes vistas com preconceito, com frescura, que não aguenta nada ou é corpo mole, mas esclerose múltipla é uma doença que não tem cura, uma doença grave que precisa ser diagnosticado quanto antes para você ter uma melhor qualidade de vida. Também no mês de agosto, outra campanha importante é o Agosto Verde Claro, que promove a conscientização sobre os linfomas, tipo de câncer que acomete o sistema linfático. A campanha destaca a importância do diagnóstico precoce, que aumenta significativamente as chances de sucesso no tratamento. Os principais sintomas de alerta incluem aumento dos linfonodos, que são as ínguas, febre persistente, suor noturno intenso, perda de peso sem causa aparente e cansaço excessivo. A persistência desses sintomas deve motivar a busca por avaliação médica. A informação é uma importante aliada na identificação precoce da doença e no acesso ao tratamento adequado. Perceber os sinais e buscar atendimento médico precocemente pode fazer toda a diferença no tratamento dos linfomas, que também é um tipo de câncer. Então, o mês de agosto, ele fala sobre essas campanhas educativas e um dos cânceres que vai falar esse mês, que é no Agosto Verde Claro, é sobre os linfomas. Então, observar os sinais e sintomas do corpo é importantíssimo para que você tenha um diagnóstico o mais breve possível, para que você possa receber a atenção adequada na rede pública de saúde. Esse mês de agosto, é bom a gente lembrar que nós não teremos nenhum feriado e também nenhum ponto facultativo em nosso município. Também em nosso quadro aqui, Hora da Notícia, nós estivemos acompanhando aí, né, o evento que houve lá no município vizinho aqui de Brumado, onde ali a força sindical, as representações, os servidores, advogados acompanharam ali um evento falando sobre o enquadramento das recreadoras e berçaristas no plano municipal de educação. Em Caetité também não é diferente, a nossa luta e nossa pauta é uma dessas pautas, é nossa também. Já tivemos reunião com a categoria, já tivemos reunião também com os nossos advogados, a prefeitura ficou de dar um retorno para o sindicato e para os servidores em relação a este enquadramento através de um estudo de impacto. Isso não acontecendo, o que nós fizemos? Nós protocolamos esse descumprimento do município da lei 15.326 do dia 6 de janeiro de 2026, é uma lei recente do mês de janeiro, porém já com efeito para ser aplicado,

0: E como o município ainda não fez esse enquadramento das recreadoras e berçaristas aptas a esse enquadramento no plano de carreira do magistério, nós protocolamos esse pedido de uma no Ministério Público. Então vamos aguardar agora a análise da promotora para que ela possa aí estar marcando uma reunião com o sindicato, com a prefeitura e com a categoria de recreadores e berçaristas, para que nós possamos assim voltar à pauta, à reunião, para que isso se aconteça o quanto antes, este enquadramento que já está aí sendo válido desde o dia 6 de janeiro de 2026. Continuaremos acompanhando aí o desenrolar dessa pauta e de outras mais, e teremos aqui usando nossos canais de informação para fazer o chamamento para reunião ou assembleia, se for o caso, dos servidores interessados, para nos assessorar e nos ajudar, na verdade, mostrando força e representação da categoria e do sindicato a esse direito social e de trabalho das nossas servidoras.
1: Vamos aos informes das ações do Sindiserve.
0: Em nosso quadro hoje, Informes do Sindicato, queremos informar os nossos associados que o sindicato, no mês de agosto, ele vai estar aberto para uso coletivo nos dias 8, 9 e 15. Lembrando que o dia 8 é um dia de sábado, dia 9 é um domingo e dia 15 é um sábado. Também quero informar os nossos associados que doutor Ayrton Fraga vai estar atendendo esse mês de agosto, hoje à tarde, né? No dia 4 e também no dia 18. É um atendimento de 15 em 15 dias, na terça-feira à tarde. Então, quem tiver alguma demanda, ou individual ou coletiva, ou tirar alguma dúvida com o nosso procurador, doutor Ayrton Fraga, nos procure e faça o seu agendamento. Então, você que fez agendamento para hoje, fique atento aí ao seu horário e se dirija ao escritório do Dr. Ayrton para o seu atendimento no horário combinado, na Travessa Professor Anísio Teixeira, número 33, no centro da cidade, próximo ao Banco do Brasil. Então, qualquer dúvida, entre em contato conosco, faça o seu agendamento e receba essa assessoria tão importante. Lembrando que o sindicato oferece esse trabalho de assessoria, esse trabalho de consulta no escritório do Dr. Rodrigo, do Dr. Ayrton Fraga. É um trabalho que a gente oferece de forma gratuita. Aí, se você precisar, claro, entrar com alguma ação individual e coletiva, terá os encargos e honorários administrativos, mas a consulta em si, o atendimento que ele faz para poder ver qual é o assunto, ver as documentações, organizar tudo isso aí, é por conta aí dos honorários cobertos pelo sindicato. Então, você que está precisando dessa, tirar dúvida ou conversar com o nosso procurador jurídico, entre em contato conosco e faça o seu agendamento. Para hoje, dia 4, já vai atender, e também no dia 18 desse mês de agosto. Na terça-feira, às tardes, é só combinar o horário que ele vai estar à disposição. E falando aí sobre essa assessoria jurídica, o sindicato ele oferece esse trabalho aos nossos associados. O Sindiserve mantém atuação constante na assistência e orientação jurídica de seus associados, incluindo atendimento jurídico aos filiados para esclarecimento e defesa de direito, propositura e acompanhamento de ações judiciais, coletivas e individuais, elaboração de estudos e pareceres jurídicos sobre temas de interesse da categoria e divulgação periódica das ações judiciais e resultados alcançados em favor dos servidores. É o que nós fazemos constantemente. Em relação a essas informações, tivemos aí, né, uma atualização. O doutor Rodrigo, ele postou um vídeo falando que novos nomes aí saíram, né, para a ação. Só para resumir, já expliquei isso para alguns servidores, mas é bom retirar as dúvidas. Quando o juiz ele delibera aí de forma positiva o nome do servidor na ação, nós fazemos o quê? A gente é informado pelo doutor Rodrigo, depois a gente passa esse nome para o escritório para a contabilidade Servitec para poder fazer a atualização dos cálculos. Após isso, a Servitec elabora um parecer e repassa ao escritório do advogado responsável. O advogado responsável faz a pergunta ao servidor se ele quer através de precatório ou através de RPV. Doutor Rodrigo. faz seu pedido em cima da escolha do servidor e encaminha isso aí para poder ser sanado, né? No caso, resolvido em relação ao pagamento. Nós sabemos que qualquer tipo de ação, como o Dr. Rodrigo mesmo explicou no seu vídeo, a prefeitura ela pode recorrer em qualquer fase do processo, com algum questionamento, alguma pergunta. E Dr. Rodrigo explicou pra gente aí, esclareceu, que a prefeitura ela tem feito questionamentos dentro do processo, por isso que ainda nenhum servidor, mesmo com a ação já deliberada, não recebeu ainda seus valores. Porque a prefeitura ela fez questionamentos dentro do processo e aí precisa reabrir, né, novos prazos para esperar a resposta do questionamento feito pela gestão, a contrarresposta pelo advogado, e aí sim, depois de resolver essa questão, é que a ação ela é movimentada dentro dos prazos regimentais. Se for através de RPV, 60 dias a partir daquela data. Se for através de precatório, é um prazo maior, e que a gente vai estar acompanhando aqui, informando os servidores sobre a situação de cada caso neste assunto. E falando aí também que o sindicato ela procura, né, ampliar o seu clube de benefícios, queremos informar que nós temos aí vários parceiros em Caetité e também na região, que é parceiro do sindicato e que oferece descontos especiais para os nossos associados. 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Então você que estiver precisando aí desse serviço, procure nossos parceiros, leve sua carteira de associado ou de dependente, apresente lá no comércio, fala que você é associado ao sindicato e você vai receber aí esse desconto especial. Também quero lembrar que vamos continuar aqui, claro, sempre com nossa gratidão aos nossos associados, porque é um sentimento muito de gratidão que se dirige aos nossos associados para agradecer pela confiança depositada na diretoria executiva do sindicato. Cada associado que permanece ao nosso lado fortalece nossa entidade e demonstra acreditar no trabalho sério, responsável e comprometido que temos desenvolvidos em defesa dos direitos dos servidores públicos municipais. A contribuição e o apoio de cada um de vocês são fundamentais para que o sindicato ele continue crescendo, se fortalecendo e ampliando sua capacidade de representação. E graças à união de todos os nossos associados, o Sindicef se torna uma instituição cada vez mais forte, respeitada e preparada para enfrentar os desafios de cada categoria enfrenta aí na defesa dos nossos direitos. Também te aproveito a oportunidade para convidar você que é do quadro efetivo do município, você que é concursado efetivo, venha conhecer o sindicato, venha conhecer as vantagens de ser um associado e venha fazer parte dessa casa que tem lutado em prol dos direitos sociais, trabalhistas e da valorização do servidor público da nossa cidade. Neste momento também, eu reafirmo mais uma vez o meu compromisso como presidente do Sindicato de Caetité de continuar exercendo uma atuação firme, responsável e comprometida com todos os nossos associados. Seguiremos desenvolvendo um trabalho pautado na honestidade, na transparência, no diálogo e na ética e na representatividade de todos os servidores. Nossa força está na união. Nosso compromisso é com você, servidor. Então tá aí nossa mensagem de compromisso, de luta e de convite a fazer parte dessa casa aqui. Sem mais no momento, eu só tenho a agradecer. Estaremos aqui de volta a semana que vem, se Deus quiser e Ele há de querer. E para encerrar o programa, vamos deixar aí uma música.

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0: 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Estamos aqui na Avenida Dom Manuel Raimundo de Melo, número 607, bairro São José, da nossa querida princesinha do sertão, falando para toda a região sudoeste da Bahia, pelas ondas diretas do rádio, mais de 60 municípios, e para todo o estado também, para todo o Brasil, para o mundo inteiro, através da internet. Muito obrigado, viu, pelo carinho da sua audiência. Desde já um beijo grandioso no seu coração. É muito bom estar por aqui. É muito bom ter você novamente ligado, ligada em nossa 100,7.
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0: Quem tem bom gosto está na estação certa, por isso você tá ligado, ligado aqui conosco e vai participar, viu? 999071007, 999071007, manda mensagem de texto, manda sua mensagem de voz, se liga aqui conosco, é muito bom estar ligado com você também aqui na nossa educadora.

0: 13h35, Raimundo Fagner na sua programação, Romance no Deserto, show demais. Lembrando a você que hoje nós seguimos até as 17 horas, tá bom? Com conexão também, a partir das 14 horas. Até as 14 horas, o nosso Clube dos Sócios, das 14 às 17, o Conexão aqui na sua educadora. Grande abraço para todos que estão ligados em nossa programação. Alô, tio Giovanni, boa tarde, meu amigo, tudo na paz?
1: E boa tarde, todo mundo da 100,7, aqui é João da Manarcona, que tá na Lagoa de
0: Fisterra.
1: Rapaz, a semana nós foi iniciar aqui, foi com um som alto aqui, das 4 da tarde, no sábado, até o domingo, às 4 da manhã.
0: Benza a Deus.
1: Tava no volume, no cento e tanto, não tava no volume no 12, não, tava no cento e tanto. Rapaz,
0: será possível,
1: porque
0: amigo?
1: No respeito, a lei respeitar somente os moradores, tivesse essência com a gente, nem um pouco de apatia. Rapaz, não, quem não perturba, aguenta, ninguém, né? Nem quer ser perturbado, não. Ô, louco, te valeu, um abraço por Deus.
0: Pois é, meu amigo. Olha, quando é assim, você descobre onde é que tá passando o cabo de energia, vai lá e corta. Vai lá, ó, vai assim, devagarzinho ali pelo canto, né? Vai de um canto e outro. Ah, a extensão tá ali, tá ligando o som, né? Vai lá, pega um tesourão daqueles de cortar ferro, pá, corta lá também o cabo de energia, porque de fato... É impressionante, né, minha gente? Meu Deus do céu, todo mundo tem direito aí ao som, todo mundo tem direito a ouvir uma música, tem aí o horário também, é permitido, né, para isso, mas é preciso também lembrar que existe a lei do sossego, que exatamente proíbe essa questão de sons de toda altura, que a galera também extravasa, né? A galera também exagera. Proíbe, a partir de determinada hora, a perturbação, a lei do sossego, a lei contra essa perturbação dos sons altos, que não tem cabimento. Você ligar um som de um dia, varar, né, a noite inteira, madrugada dentro, no dia seguinte, o som na altura também não dá. Aí vai do bom senso, viu? Vai do bom senso e quando for assim também, aciona a polícia, né, para interromper a baderna, para interromper essa perturbação, tá bom? Mas é isso, ótima tarde pra você, viu, meu amigo? Pra toda a família, todos que estão acompanhando a gente aí em nossa programação. Quem é essa lady aqui, gente? Olha, tá, mais gente, que coisinha linda. Deixa eu ver quem é, peraí.
2: Tarde, meu Guigui!
0: É Kate. Beijo, meu chuchu, é uma lady mesmo, é Zileide. Beijo, viu, Kate? Tia Zileide, ligadinha com a gente. Sintonizado aqui em nossa programação. Uma ótima tarde para você. Um beijo grande no seu coração, viu? Obrigado pela sintonia. Obrigado pelo carinho da audiência. Maniaçu, olha, o pessoal tá falando aqui. Avisa aí que na pista de Maniaçu tem gado solto, né? Na pista, para quem estiver trafegando, ter cuidado. Nas imediações ali, depois da casa de Zezinho de Brau. É isso mesmo, minha amiga. Pronto, tá dado o recado. Mais do que avisar para quem estiver trafegando ter cuidado, é avisar o proprietário para ir tomar conta, né? Para prender o animal, os animais, no caso, dois animais aí, ela fala, né? O gado tá solto lá pela pista, aí nas imediações da casa de Zezinho de Brau, né? Na pista de Maniaçu. Então, mais do que... É interessante, esses dias eu tava indo para onde, não lembro. Não lembro onde foi, mas aqui pela região, né? Seguindo na pista... Aí tinha uma placa, vários trechos, aliás, da pista, tinha placas assim do DENIT, cuidado, trecho com buracos. E aí eu fiquei, meu Deus do céu, isso é o Brasil, só o Brasil mesmo, como é que pode? Ou seja, o órgão DENIT, né, manda confeccionar placas para avisar aos que estão trafegando ali na pista que o trecho tem buracos, ao invés deles taparem os buracos. Ou seja... Vamos fazer a placa, né? Que é mais fácil, é mais barato, é mais simples, é mais rápido a gente fazer placas, confeccionar placas avisando que tem buracos aqui nesse trecho do que a gente tapar os buracos. Então é coisa assim que beira o absurdo, ou é o absurdo, né? Tá ali a placa avisando que tem buracos na pista ao invés deles taparem os buracos. Então é isso, tá bom, minha amiga? Obrigado aí também pelo sinal, pelo alerta aí, muito bom, viu? Então você que tá trafegando aí entre Caixinha e Maniaçu, cuidado que tem animal solto na pista. Aí a gente pede aí ao dono dos animais que cuide, prenda, né? Leve de volta o animal para dentro do seu terreno. O lugar dele não é na pista, não, é no seu terreno. tá? Para evitar aí acidentes, pelo amor de Deus.
3: Oi, Guilherme Gomes, boa tarde.
0: Tudo bem, minha querida?
3: Andréia, tá sumida, viu? Gostaria de ouvir uma música aí, tô querendo escutar, viu? É, a música de Fábio de Melo, Vida, viu? Eu ofereço para todos os ouvintes da Rádio Educadora, que é uma exploração educadora. O Gui, parabéns para todos os padres da nossa paróquia de Casté e do Brasil, do mundo inteiro, viu?
0: Bom,
3: que Deus abençoe
0: mesmo,
3: cada um iluminando a caminhada dele, viu, Gui? Muito paz, muita saúde para todos os padres. Boa tarde, Gui, fica com Jesus, Gui. Hoje é dia dos padres.
0: Exatamente, minha querida. Um beijo grande para você, obrigado pela sintonia. E é um compromisso nosso dessa semana. A gente falava isso no domingo aqui no programa Obrigado Senhor. Ontem o padre Paulo falou aqui também no programa Comunicarte, né? Um compromisso, uma tarefa de casa que todos nós, fiéis, cristãos, católicos, temos para essa semana inteira: rezar pelos padres, rezar pelos sacerdotes, né? Lembrando o nosso Santo Padre, o Papa Leão XIV, os bispos no mundo inteiro, aqui de modo particular em nossa diocese, o nosso Bispo Dom Carvalho, todos os ministros ordenados aqui da nossa diocese, todos os padres da nossa diocese, e aí cada um, você de Caetité, dos municípios vizinhos, lembrando aí o nome do seu padre e colocando em suas orações também, tá? E assim rezando pelos padres, os sacerdotes no mundo inteiro. Isso porque nós estamos no mês de agosto, é o mês que a igreja dedica às vocações, e a cada domingo a gente medita, reflete sobre uma vocação específica. Neste primeiro domingo do mês de agosto, as vocações sacerdotais. No segundo domingo do mês, próximo domingo, a vocação ao matrimônio, né? Onde a gente celebra também o Dia dos Pais e etc. As vocações religiosas, vocações leigas. É, o dia do catequista também, este mês, salvo engano, deixa eu conferir aqui, nós temos 5 domingos, isso mesmo. Quando tem 5 domingos aí no mês de agosto, a gente comemora também o dia do catequista. Lembrando que é um ministério, né? O ministério de catequista foi instituído aí pelo Santo Padre, o saudoso Santo Padre, o Papa Francisco. Então a gente comemora também o dia do catequista no último domingo do mês de agosto. E o compromisso nessa semana, rezar pelos padres. Então não deixemos de rezar pelos nossos sacerdotes, pedindo à Virgem Maria, mãe das vocações, mãe dos sacerdotes, que esteja sempre a interceder por cada um deles, fortalecê-los na missão e ampará-los sempre nas dificuldades, que são muitas. Aquela pergunta, né? O padre cuida de tantas almas, de tantas pessoas, e quem cuida do padre? Então a gente lembra com carinho, reza, oferece também o nosso serviço, oferece também o nosso trabalho, o nosso amor, o nosso carinho aos nossos sacerdotes. Obrigado, viu, Andréia, pela sintonia. Forte abraço para você. Tio Giovanni mandou duas figurinhas aqui, vou guardar essa da minha coleção, viu, meu amigo?
4: Boa tarde, meu amigo. E aí, Nicatité, tá frio?
0: Tá frio, tá sol.
4: Boa
0: tarde,
4: tá um negócio assim.
0: Obrigado, minha querida.
4: Um abraço.
0: Dona Judite tá ligadinha aqui com a gente. Um abração muito especial, viu? Obrigado pela sintonia. Tá aquela coisa, o sol tá aí, mas a gente tá de blusa de frio. O sol tá aí reinando absoluto, mas a gente tá de blusa de frio, porque tá uma ventania também. Dentro de casa tá gelado, né? Por mais que o solzinho esteja saindo aí, a noite torna esfriar. Hoje pela manhã teve até uma neblinazinha bem fina. O clima tá desse jeito. Haja sistema respiratório, né? Mas tá bom demais. Um abraço, viu? Um abraço pra senhora, pra toda a família que sintoniza aqui em nossa educadora. Vamos mandar os parabéns pros nossos associados, né? Tem sócio aniversariando neste mês de agosto. A gente deixa o nosso abraço muito especial no dia 2, foi aniversário da dona Maria Aparecida da Silva Gomes. Ela reside lá no Café Baiano. Dia 2 de agosto, dona Maria Aparecida completou mais um ano de vida. A gente deseja muita saúde, paz, alegria, bênçãos. Nosso bom Deus continue iluminando sempre a vida da senhora, viu, minha querida? Um beijo em seu coração. Obrigado pelo carinho, obrigado sempre pela sintonia. Dona Maria Aparecida da Silva Gomes, parabéns para a senhora, Deus abençoe, saúde, muita paz, muitas bênçãos hoje e sempre, viu? E a todo o pessoal aí também no Café Baiano, que sempre acompanha a nossa programação, recebam o nosso abraço especial. Será que a senhora é parente minha, né? Não, né, dona Maria Aparecida da Silva Gomes? né? Lá na minha família tem Silva Gomes também. Tem Silva Gomes, tem Souza Gomes. Será que tá aí? Tem algum parentescozinho? Acho que não, né? É só coincidência mesmo. Um abração. Vamos seguindo por aqui, são 13 horas, 45 minutinhos. Daqui a pouquinho nós estamos de volta. Logo depois dos nossos comerciais, tá? Você continua acompanhando aqui a nossa programação. Manda mensagem no zap 999071007. Que nós vamos juntos até as 14 horas com o Clube dos Sócios. E até as 17 horas com Conexão aqui na sua educadora. Tem dose tripla hoje, viu? Vamos de dose tripla hoje no Conexão? Você já manda aí quem é que você quer na nossa dose tripla. Olha, Guilherme, eu quero dose tripla tal. Aí três sucessos do seu artista, da sua banda, prediletos, favoritos, vão passar aqui nas ondas da sua 100,7 pra você, tá beleza?
5: Horas e 46 minutos.
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São, viu, Padre Fábio de Melo, para nossa amiga Andréia, vida, para todos os padres também, todos os ministros ordenados neste dia 4 de agosto, dia do padre. Ela mandou um parabéns pro seu padre hoje. Hoje é dia de São João Maria Vianney, padroeiro dos sacerdotes. Compromisso, reze pelo seu pároco, reze pelos padres da sua paróquia, tá bom?

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2: 14:05.
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14:26, conexão no ar até as 17 horas, com a sua participação, com a sua audiência, sua interação, com muita música boa. Vamos juntos mais uma tarde, tarde ensolarada em nossa querida Caetité. 14:26, hoje é 4 de agosto do ano de 2026. Obrigado a você pela sintonia, você aqui em Caetité, você em toda a região, não importa, no rádio, no carro, no fone de ouvido, você que tá no trabalho, tá na academia, tá no supermercado,

Biaçuçu, Lagoa Real, Ibitinga. Alô, você em Pindaí, Irapá. Forte abraço, viu, pessoal de Candiba, pessoal que tá em Pilões também, Brumado. Pessoal de Caculé também na sintonia, Guajeru, Licínio de Almeida, Paramirim, Livramento de Nossa Senhora, Riacho de Santana. Toda a região é muito lugar, né? São mais de 60 municípios aqui na nossa região sudoeste da Bahia e centenas, milhares de pessoas conectadas conosco através da internet também. Baixe o nosso app, viu? Educadora Santana de Caetité, para você não perder nada da nossa programação. Está sempre muito bem acompanhado, acompanhada da nossa 100,7. Vamos até às 17 horas, viu? Com você participando aqui conosco, 999071007. Você manda sua mensagem de texto ou a sua mensagem de voz, o seu áudio de até 30 segundos, viu? 999071007, o áudio de até 30 segundos. 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E te auxilia. Vamos juntos, eu quero sua participação por aqui, tá bom?

0: que vai mais longe para estar sempre mais perto de você. 14 horas 41 minutinhos. Obrigado pela sintonia. Daqui a pouquinho, às 15 horas, a nossa consagração, a nossa Mãe do Céu, Nossa Senhora da Conceição Aparecida. Fique muito bem acompanhado na sua 100,7. O tempo todo com você, 45 anos no ar. 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
0: Tudo isso e muito mais por aqui. Sua participação também, 999-07-1007. Alôzão para nossa amiga Lucidalva, lá do Alto Buenos Aires. Tá ligada com a gente, acompanhando nossa programação. Obrigado, viu, minha querida? Um beijo grande para você. Deus abençoe. Quem mais tá com a gente? Nossa amiga Noemi Souza, lá de Pedrinhas Polo, Ibiaçu C, comunidade Nossa Senhora de Fátima. Ela tá falando com a gente aqui, ó, que no domingo ela encontrou com a Elisete lá na Santa Missa, né? Em louvor ao bom Jesus, na comunidade Forno de Telha, terra dela, né, Lisa? Um beijão para todo o pessoal aí de Forno de Telha, viu? E ainda falei com ela que você sempre, que manda sempre mensagem aí pra rádio. Com Deus, Gui, Deus abençoe você e sua família. Obrigado, viu, minha querida? Beijos pra você, pra toda a sua família também. Um forte abraço pra todo mundo por aí. Já temos nossa dose tripla, viu, minha gente? Já foi decidido aqui um pedido que foi enviado pra gente aqui. Já temos nossa dose tripla. Mais tarde a gente fica sabendo, tá? Quem sabe eu faço aí duas doses triplas. Será? Vamos ver, né? Aí, ao invés de uma dose tripla, a gente tem duas doses. Vou pensar no caso. Quem mais tá com a gente por aqui, participando? Boa tarde.
3: Oi, Guilherme, boa tarde. Tá.
0: Ei, minha amiga.
3: Mercado Rebouça, queria pedir uma música. Eu seguirei.
0: Pronto.
3: Foi pra meu filho Fabrício, pra minha amiga Neia, aqui na Peça Fagama, pra
0: Neia,
3: minha amiga
0: um beijo, viu, minha querida?
3: Pra toda minha família não fazer um cruzeiro. Então, boa tarde.
0: Obrigado, minha querida. Um forte abraço pra você. Nossa amiga Zileide tá ligada com a gente. Eu tava vendo uns stories de Neia aí, viu, Zileide? Parece que deu certo, minha amiga? Confirma aí pra mim. Acho que deu certo, né? Ainda foi com fardo de Brahma. Zileide, Zileide é uma graça, viu, minha gente? Eu me divirto. Mas um abração pra você, viu, minha querida? Pra todo o pessoal que tá aí no supermercado Rebouças. Você que colabora aí, né, no supermercado, toda a equipe. Pra você que, porventura, neste momento está por aí fazendo suas compras também, tá no lugar certo, tá? Um abração muito especial. Minha amiga Neia Rebouças, com certeza, tá lá na fabricação, que a mulher não para, né? E tá ouvindo a educadora. Beijos, viu, minha querida? Pra você e pra toda a sua equipe também, pra toda a família, o nosso abraço muito especial. 999-07-1007. Quem mais está aqui participando com a gente? Deixa eu me ver. Tá aqui, deixou um oi só. É o Natan. Oi, Natan. Ótima tarde pra você, meu querido. Obrigado pela sintonia. Quem mais? O Zé Roberto, tá lá em Guanambi também, ligado com a gente. Grande abraço, Zé Roberto, pra você, pra toda a família. Todo o pessoal que tá sintonizado com a gente aí, viu? Região de Guanambi inteira. Forte abraço pra vocês, obrigado pela sintonia.
4: Boa tarde, Guilherme.
0: Ô, meu
4: nome
0: querido.
4: É Nil, sou de Rio do Antônio.
0: Rio do Antônio.
4: Manda alô pra mim aí, pra toda a região de Caculé, Biaçu C, Rio do Antônio.
0: Maravilha, meu querido.
4: Imbaúba, falou.
0: Valeu, meu caro, obrigado. Alôzão pra todo o pessoal que tá acompanhando a gente aí, viu? Em todos esses lugares, toda a região aí, a nossa educadora é topada demais, né? Cada vez mais longe para estar sempre mais perto de todos vocês. Um grande abraço.
5: Oi, Gui, boa tarde. Que
0: oi,
5: quem fala é Gracinha. Gostaria de ouvir a música de Mário Batista. Pode ser qualquer uma.
0: Beijo
5: para minha mãe, Lúcio, meu esposo Ailton, meus filhos, Cristiano, Edilson, Carinho, Lele.
0: Toda a família,
5: minhas
0: nosso
5: duas noras,
0: né?
5: Vetinha, Melissa, Maria Elisa. Principalmente para você, Gui, que é um ótimo locutor. Uma boa tarde.
0: Beijo, minha querida. Obrigado, viu? Um abração muito especial para toda a família aí também. O pessoal que acompanha a gente, fico feliz com a sintonia. Continue ligado conosco.
6: Bom dia, tô aqui perto.
0: Ei, minha linda. Obrigado, minha linda.
6: Sua mãe.
0: Todos bem, graças a Deus, viu?
6: Saudade.
0: Dona Iani, um beijão pra senhora, minha querida. Obrigado por estar aqui ligada com a gente também. Pra toda a família, o nosso abraço muito especial. Todo o pessoal aí de Manuel Vicente, região. Um beijo no coração de todo mundo. Obrigado, viu, Dona Iani, pela sintonia.
7: Boa tarde, Guilherme. Aqui é Elma.
0: Oi, Elma. Tudo bem por aí?
7: Tocar seus parabéns pra tia Bia.
0: Ei, tia Bia.
7: É. Que Deus abençoe ela hoje.
0: Ficando mais nova hoje, tia Bia.
7: Ela com seu manto.
0: Amém. Temos
7: anos de vida e saúde pra ela. Que amém, ela seja essa pessoa amém. Maravilhosa que ela é. E toca pra ela aí, por favor, Guilherme. Luz Divina com Roberto Carlos.
0: Pronto, minha querida. Ofereço obrigado,
7: pra ela
0: viu?
7: E para todos os ouvintes, educadora, viu?
0: Um grande abraço pra tia Bia. Tia. Forte abraço, viu? Saúde, paz, alegria, muitas bênçãos. Que a alegria se multiplique dia após dia em sua vida, viu, minha querida? Obrigado pela amizade, pelo carinho, pela sintonia de sempre. Saúde, muita paz. Nossa mãezinha do céu interceda sempre por você. A gente reza na sua intenção daqui a pouquinho, às 15 horas, tá bom? Forte abraço.

0: 11:51.
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Nacional de Nossa Senhora da Conceição Aparecida, onde nos unimos todos para rezar a consagração. Reze por você, por sua família, por seus sonhos, desejos, suas alegrias e suas angústias. Rezemos hoje por todos os sacerdotes espalhados pelo mundo inteiro, de modo muito particular e especial, o nosso bispo Dom Carvalho, os padres da nossa diocese de Caetité, o Santo Padre, o Papa Leão XIV. Rezemos juntos neste momento tão bonito de oração. Música.

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0: está nos acompanhando pelo nosso portal A12, pela YouTube Aparecida ao vivo, esse momento de consagração a Nossa Senhora. Boa tarde para você que está aí na sua cidade, ouvindo pelo rádio, Rádio Aparecida com outras emissoras associadas, chegando até você, aqui do Santuário Nacional de Aparecida, a consagração a Nossa Senhora. Eu sou o Padre Batistini, missionário redentorista, trabalho aqui no santuário, nosso organista, a Juliana, em nome do Pai, do Filho e do Espírito Santo.
1: Amém.
0: O anjo do Senhor anunciou a Maria.
1: E ela concebeu do Espírito Santo.
0: Ave Maria, cheia de graça, o Senhor é convosco. Bendita sois vós entre as mulheres. E bendito é o fruto do vosso ventre, Jesus.
1: Santa Maria, Mãe de Deus, rogai por nós, pecadores, agora e na hora de nossa morte. Amém.
0: Eis a serva do Senhor.
1: Faça-se em mim segundo a vossa palavra.
0: Ave Maria, cheia de graça, o Senhor é convosco. Bendita sois vós entre as mulheres. E bendito é o fruto do vosso ventre, Jesus.
1: Santa Maria, Mãe de Deus, rogai por nós, pecadores, agora e na hora de nossa morte. Amém.
0: E o Verbo se fez carne.
1: E habitou entre nós.
0: Ave Maria, cheia de graça, o Senhor é convosco. Bendita sois vós entre as mulheres. E bendito é o fruto do vosso ventre, Jesus.
1: Santa Maria, Mãe de Deus, rogai por nós, pecadores, agora e na hora de nossa morte. Amém.
0: Rogai por nós, Santa Mãe de Deus,
1: para que sejamos dignos das promessas de Cristo.
0: Oremos e infundi, Senhor, vos rogamos a vossa graça em nossos corações, para que nós que conhecemos, pela anunciação do anjo, a encarnação de Jesus Cristo, vosso Filho, por sua paixão e morte na cruz, cheguemos à glória da ressurreição. Pelo mesmo Cristo, Senhor nosso.
1: Amém. Amém.
0: Você que está aqui, boa tarde. Você que está aqui comigo na Capela São José. Podem sentar. Enquanto a gente senta, a Juliana canta para a gente preparar.

José, vai deixando a tua água aí preparada. Você que está nos ouvindo pela rádio, vai nos preparando. Outro dia na capela, lá nas confissões, um senhor veio de Delfim Moreira, Minas Gerais, e ele disse assim: eu espero que ele esteja lá nos ouvindo no campo, padre, no rádio, eu lá em Delfim Moreira, o dia que o senhor fala, pega sua água, eu pego a água da fonte, deixo ali que o senhor vai benzer, e depois eu tomo a água e volto para a lida. Olha que belezinha, né? Que beleza, que bom que chega aí a você, por todo o nosso Brasil, através das emissoras coligadas, da Rádio Aparecida, todo o nosso som chegando até você. E que bom que você veio aqui e você acompanha pela internet, vai deixando aí a sua água preparada. Meu irmão, você que está aqui na Capela São José, você que está acompanhando pelo rádio e pela internet, você já rezou hoje pelo seu padre? É, hoje é dia de São João Maria Vianney, padroeiro dos padres. Vamos juntos rezar uma Ave Maria para o padre que você tem aí e aquele que a gente conhece. Ave Maria, cheia de graça, o Senhor é convosco. Bendita sois vós entre as mulheres. Bendito é o fruto do vosso ventre, Jesus. Santa Maria, Mãe de Deus, rogai por nós, pecadores, agora e na hora de nossa morte. Amém. Nosso falecido Dom Fré, que foi bispo lá de Barretos, Dom Fré dizia assim: quem segura o padre no altar? Todo mundo dizia: Jesus. Ele: não, quem segura o padre no altar é o povo, rezando pelo seu pároco, ajudando o seu pároco, incentivando o seu pároco. Você vai mantendo o seu pároco aí no altar, senão ele vai desanimando, né? Ele trabalha, faz tudo, ninguém ajuda. Por isso que é bom todo dia reze pelo seu pároco, pelo padre que você conhece, tá bom? São João Maria Vianney, o pároco, né? Padre, foi padre, pároco de uma cidadezinha chamada Arnes, uma cidadezinha pequenininha, né? Ninguém conhecia falar dessa cidade. E ele foi lá trabalhar. E o trabalho dele era incansável. No qual setor? Além de atender missas, confissões, ele pegava ali o dia inteiro as confissões. Começava de manhã e o dia inteiro orientando. Todo mundo começou a se encantar com São João Maria Vianney, que ele estava atendendo, orientando as confissões. E a cidade começou a ficar conhecida, porque muita gente vinha de longe para confessar com aquele homem, aquele padre. Então, olha, né? Muitas vezes tem muita gente correndo das confissões. Olha, tem gente correndo para as confissões, para mudar de vida, ser orientada, ter uma mudança de vida. E hoje no Evangelho nós encontramos isso. Jesus está lá no banquete com os seus discípulos, aí chegam os fariseus e os doutores da lei, um povo que seguia Jesus não para se converter, para ficar cutucando Jesus. E aí eles vão cutucar Jesus: Senhor, como que pode os seus discípulos comerem sem lavar as mãos? Eles são impuros. E aí Jesus diz para os fariseus e doutores da lei: o que torna a pessoa impura não é o que entra nela, nos alimentos, o lavar pratos, que eles tinham esses hábitos, e nem o lavar a mão, considerava a pessoa impura. Impura quer dizer, ninguém podia tocar nela, que também se tornava impuro. Era o julgamento desse povo, né? E aí Jesus fala: o que torna a pessoa impura é o que sai de dentro do seu coração. Então, o que que tinha no coração dos fariseus e doutores da lei? Maldade. Porque Jesus, num outro evangelho sobre essa passagem, ele diz: o que sai de dentro do coração das pessoas? Maldade, corrupção, ganância, roubo desmedido, né? Tudo isso, devassidão. Ele vai fazendo uma lista

isso vai caindo em cima deles. Por quê? Eles cobravam dos outros, mas não vivia. Quem era mais impuro? Os discípulos que não lavaram a mão ou os doutores da lei e os fariseus que não vivia aquilo que cobrava do povo? Eram eles, né? Então, quer dizer, jogava nos outros o peso do que a gente chama, né, da canga, joga o peso em cima e cobra, mas não vive. E Jesus então chama a atenção deles sobre isso. Então, no dia de hoje, o que sai do nosso coração, as intenções que nós temos, é o que nos torna impuros, e não aquilo que a gente come, ou lavar os pratos ou as mãos, como os fariseus e doutores da lei tinham como observância, né? A gente tem que tomar um cuidado para não julgar o outro e nós sermos pecadores piores do que os outros, tá bom? Você que está aqui na Capela São José, pega aí a sua água. Você que está acompanhando pela internet, pelo nosso portal, você que está acompanhando pela rádio aí da sua cidade, juntamente com a Rádio Aparecida, pegue aí a sua água. Vamos benzer a água. Oremos. Deus eterno e todo-poderoso, quisestes que pela água, fonte de vida e princípio de purificação, as nossas almas fossem purificadas e recebessem o prêmio da vida eterna. Abençoai esta água para que ela nos proteja e renova em nós a fonte da vida de vossa graça, a fim de que esta água que lá em casa os nossos ouvintes estão ouvindo, você aqui no santuário trouxe pela internet, nos livre de todos os males e possam nos aproximar de vós com o coração puro e receber a vossa salvação. Que esta água recorde para nós a água do nosso batismo como fonte de vida que jorra para a vida eterna. Por Cristo nosso Senhor. Amém. Já estão de pé aqui na Capela São José, e você aí em casa, tem a imagem de Nossa Senhora? Pega aí, não tem problema, né? Se tiver Nossa Senhora de Fátima, Nossa Senhora de Lourdes, né? É Nossa Senhora, Mãe do Salvador. Não tem, também não tem problema. Põe a mão no coração. A nós aqui no santuário, nós vamos estender as nossas mãos para Nossa Senhora. Rezemos juntos a nossa consagração. Ó Maria Santíssima, pelos méritos de nosso Senhor Jesus Cristo, em vossa querida imagem de Aparecida, espalhais inúmeros benefícios sobre todo o Brasil. Eu, embora indigno de pertencer ao número de vossos filhos e filhas, mas cheio do desejo de participar dos benefícios de vossa misericórdia, prostrada a vossos pés, consagro-vos o meu entendimento, para que sempre pense no amor que mereceis. Consagro-vos a minha língua, para que sempre vos louve e propague a vossa devoção. Consagro-vos o meu coração, para que depois de Deus vos ame sobre todas as coisas. Recebei-me, ó Rainha incomparável, vós que o Cristo crucificado deu-nos por mãe, no ditoso número de vossos filhos e filhas. Acolhei-me debaixo de vossa proteção, socorrei-me em todas as minhas necessidades espirituais e temporais, e sobretudo na hora de minha morte. Abençoai-me, ó celestial cooperadora, e com vossa poderosa intercessão fortalecei-me em minha fraqueza, a fim de que, servindo-vos fielmente nesta vida, possa louvar-vos, amar-vos e dar-vos graças no céu por toda a eternidade. Assim seja. Dai-me.

0: Senhor esteja convosco.
1: Ele está no meio de nós.
0: Por intercessão de Nossa Senhora Aparecida, São José, São João Maria Vianney, a bênção de Deus Todo-Poderoso, Pai, Filho e Espírito Santo.
1: Amém. Amém.
0: Você que está aí na sua cidade acompanhando o rádio, não desliga, fica com a programação aí do seu rádio. Você que está acompanhando a Rádio Aparecida, com a programação da Rádio Aparecida. Uma salva de palmas para Nossa Senhora Aparecida. Viva Nossa Senhora Aparecida!
1: Viva!
0: Viva São José!
1: Viva!
0: Viva São João Maria Vianney!
1: Viva!
0: Viva os padres!
1: Viva!
0: Vamos em paz!

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0: 9:40. Pode chegar, fique à vontade. Você está na 100,7, na Rádio Educadora Santana de Caetité. A queridinha do seu rádio. Tudo bem, minha gente? Hoje o pessoal veio aqui retirar os prêmios, né? Da nossa 100,7, a ganhadora da nossa Air Fryer. Ontem nós realizamos esse sorteio. Aí tivemos também o sorteio da dupla, né? Café Bom Sabor, Biscoitos Fracília. Nossas ganhadoras vieram retirar os prêmios hoje, né? Hoje pela manhã, a ganhadora da Air Fryer. E agora à tarde, a ganhadora também das cestas Fracília e Café Bom Sabor. Nossa amiga Ró do ateliê, Rosânia. Um beijo pra vocês, viu, meninas? Ficaram maravilhadas com os prêmios. Eu, todas duas ficaram assim, encantadas, maravilhadas com os prêmios, né, que ganharam aqui nas nossas ações. 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E os biscoitos Fracília, Café Bom Sabor, parceiros da nossa educadora aqui de muito tempo, né? 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Estão sempre aqui promovendo também essas ações conosco.
1: Acabando de receber
0: E ainda falando, né? Claro, da nossa raspadinha, que foi sucesso mais um ano, as raspadinhas premiadas da educadora. Sucesso mais um ano. A gente agradece imensamente a todos que participaram, né? Você que do dia 17 até o dia 26 de julho esteve conosco lá no stand da nossa Rádio Educadora, participando, né? Tentando ali ganhar o prêmio na hora, achar ali a logomarca da nossa 100,7. Todos que acharam ganharam o prêmio na hora. Os que não acharam, depositaram ali a raspadinha na urna, preenchendo lá nome, endereço, contato, né? Para participarem do sorteio que ontem nós realizamos. Mas durante toda a novena, né? Durante todo o novenário, esses dias que nós ficamos lá no nosso stand, na Praça da Catedral, nós sorteamos vários e vários prêmios, viu? Incontáveis. Nossa, foram prêmios, muitos prêmios. Toda hora aparecia assim, ó, o pessoal mandando mensagem: olha, eu quero oferecer também prêmio, eu quero participar aí também, doando aqui um prêmio da minha loja, do meu comércio. E por isso a gente agradece mais uma vez imensamente a todos estes também que estiveram conosco, né? Que a raspadinha a gente só consegue fazer acontecer graças aos prêmios que os nossos parceiros oferecem para nós a cada ano. 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A Ultra Popular, o nosso muito obrigado. 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Ofereceu pra gente também diversos prêmios maravilhosos. 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Sorteamos cestas do Café Bom Sabor. Foram mais de 20 cestas que a galera mandou pra gente. Nosso muito obrigado, nosso amigo Zé, Tião, todo o pessoal do Café Bom Sabor lá em Guanambi. 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Nosso amigo Espirro, um forte abraço, viu, meu caro? Obrigado também pela parceria de todos os anos. 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Divino Dom, Espaço Católico, Tia Lorena, beijos, viu? Prêmios lindos, prêmios maravilhosos que evangelizam. Nossa amiga Tia Lorena mandou aí pra gente também, ofereceu pra gente, foi show demais. a Suzy Enxovais e a nossa amiga Dilva. Beijão pra todo o pessoal aí da Suzy Enxovais, todo mundo ligado com a gente neste momento. A Dilva tá sempre ligado aqui na Educadora. Nosso muito obrigado, viu? A pizzaria Cheirinho Bom, misericórdia, que prêmio maravilhoso. Teve vale também lá da pizzaria Cheirinho Bom. Muito obrigado. Aos biscoitos Fracília, lá em Guanambi. Valeu, parceira forte também aqui da nossa Rádio Educadora. 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Ao Café Brindes, grande abraço a toda a galera do Café Brindes, nosso amigo Tim do Café, Graça, toda a família, todos vocês aí do Café Brindes, Supermercado Brindes também, sempre ligados aqui com a gente. 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Ofereceu aí também um almoço completo para os nossos participantes da Raspadinha Premiada. O Boticário, acredite na beleza. Galera também que participou com a gente, tivemos muitos prêmios lá do Boticário. Nosso amigo Luan do Paredão, que fez uma caixa, né? Que a galera cobiçou demais aquela caixa, viu? Eu quis ganhar aquela caixa porque tava sensacional demais. E aí sorteamos aí no último dia também. Então um abraço ao nosso amigo Luan do Paredão. Um abração também à nossa amiga Neia Rebouças, que ofereceu aí também pra gente, né? Pra gente sortear um bolo de 1,5 kg e mais 50 brigadeiros. Neia, obrigado mais uma vez, minha querida. E bem como a Mercearia Rebouças. Essa família é especial demais, né? O pessoal aí da Mercearia Rebouças, tivemos prêmio de lá também. Grande abraço pra vocês. 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Muito obrigado pelo prêmio também que ofereceram aí pra gente sortear na nossa raspadinha. Estilos Calçados, tá aqui na Avenida Santana, pertinho do semáforo, tá bom? Ateliê da Ró, nossa amiga Rosânia, com seus personalizados, suas confecções, de tudo, viu, minha gente? Dá uma olhadinha lá, confere lá o Instagram da nossa amiga Ró, Ró _ Ateliê. Nossa amiga Gi, dos Laços da Gi também, teve prêmio, a nossa amiga Gi ofereceu. Beijos, Gi, muito obrigado, minha querida, pela sintonia, muito obrigado pelo carinho com a nossa educadora. Também a mercearia de Guina, forte abraço, viu? Todos vocês aí na mercearia de Guina e Laços da Gi, tivemos prêmios também de lá. Nosso muito obrigado a Cotraf e a Comadac também, que também ofereceram aí prêmios para que a gente sorteasse aí durante a festa de Santana. E a gente aproveita, né, para falar, neste final de semana acontece a 7ª edição da FEAF. Isso mesmo, a Cotraf promove aí todos os anos, né, a FEAF, Feira da Agricultura Familiar de Serra Gerais. Então pronto, olha, seu final de semana é lá em Caculé, tá certo? Neste final de semana, não deixe de participar nos dias 7, 8 e 9 de agosto, a 7ª edição da FEAF, que vai ser um sucesso. Vai ter show, vai ter apresentação, diversas apresentações, diversas exposições, diversos produtos, animais, muita coisa, viu? Showzão confirmado do Jonas Esticado também, tá falado. A gente se encontra lá na FEAF neste final de semana em Caculé. Minas Tecidos com diversos prêmios também pra gente. Beta, beijos, viu, minha querida? E toda a equipe aí, toda a galera da Minas Tecidos, muito obrigado. 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Grande Jussi, grande Ótica JR, inclusive reformou, né, recentemente. 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Dá uma passadinha por lá, tivemos o prêmio também da Ótica JR. 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Pessoal, lembra, né? Muito obrigado, viu? As nossas amigas Val, Dionice e Eunice, lá da Feira Velha. Beijos, viu? Val e Nice, lá da Feira Velha, que também ofereceram presentes aí, prêmio pra nossa raspadinha. Nossa amiga Val Gama, beijos, viu, Gal? Val, obrigado pela sintonia, obrigado pelo carinho com a nossa educadora. Ofereceram aí também prêmios, né, pra gente sortear. A Unicesumar, Alfa, Polo Unicesumar, nossa amiga Juliana Moreira também, diversos prêmios que o Alfa ofereceu pra gente. Muito obrigado pela sintonia, muito obrigado pela parceria, o carinho com a nossa Rádio Educadora. Parceria de sempre, né, todos os anos. Inclusive esse ano, durante a festa de Santana, tivemos a parceria aí com o Alfa, né, o Unicesumar. das estudantes de jornalismo lá do Polo, que nos acompanharam também aí nas noites, né, da Festa de Santana, na cobertura. Experiência muito bacana. Também a Flor da Índia, restaurante e pizzaria. Tivemos vale também da Flor da Índia, restaurante e pizzaria. Abraço a toda a equipe. Deus abençoe sempre. Muitos e muitos parceiros, né, minha gente? 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Vamos seguindo por aqui, são 15 horas e 53 minutos. Agradecidos aí o pessoal. Vamos dar uma voltinha aqui pelo nosso zap para você que tá participando com a gente, o zap da nossa educadora, é mensagem chegando e a gente atende a você que tá aí conosco também, né?

0: Nossa amiga Lena tá lá em Lagoa do Mato, ligada com a gente, pede música com o Frei Gilson. Boa tarde, Guilherme, tudo bem? Melhor agora, Lena, que você tá participando com a gente. Obrigado, minha querida, viu? Como eu gosto de ouvir a sua voz. Ô, minha querida, um beijo. E como eu gosto da sua participação por aqui também, saber que você tá aí do outro lado do rádio com a gente, acompanhando nossa programação, curtindo aqui o som da educadora. Um abraço para todo o pessoal aí de Lagoa do Mato e região.
1: Boa tarde, Gui. Aqui é Janilson, que tá
0: falando. Fala, meu querido. Tudo na paz?
1: De Aparecida. Gostaria de mandar um alusão aí pra meu filho João Miguel e José Pedro.
0: Oi, João Miguel, José
1: Passar
0: Pedro.
1: Passar essa música aí à minha família. Três dias.
0: Um abraço, viu? Pode deixar, meu querido. Obrigado pela sintonia. Obrigado pelo carinho da audiência. Daqui a pouquinho nós vamos curtir por aqui, tá bom? Deus abençoe cada um de vocês que estão ligados aqui em nossa 100,7. Todo o pessoal aí da paróquia Nossa Senhora da Conceição Aparecida. Ministério, né? Vozes de Aparecida. E os demais ministérios de música também lá da paróquia. O nosso abraço. WhatsApp, 999071007. Quem mais tá aqui com a gente? Quem mais? Nossa amiga Tenice. Boa tarde para você, minha querida. Para toda a família que acompanha aqui a nossa programação. Forte abraço. Valdirene, da Fazenda Flores, pede música com a banda Calypso. Meu Amor Chegou. E oferece para toda a sua família, para todos que estão ligados aqui em nossa 100,7. Seu programa é mil, sua participação é mil, minha querida. Obrigado, viu, pela sua sintonia. Todo o pessoal que está acompanhando aí também a nossa 100,7. Quem mais está com a gente? Cadê? Boa tarde, Guilherme. Passa a música aí com o Pablo Imprevisto. Quem está participando com a gente aqui? Faltou o nome. Mais um abraço, viu, meu caro? Obrigado pela sintonia. Deus abençoe sempre. Quem mais? Gui, manda um alô pra minha família no jardim. Quem tá falando é a Marina. Oi, Marina. Um forte abraço pra você, minha querida. Deus abençoe. Forte abraço pra todo o pessoal aí de Gaporã e região, tá? Pronto, é o Mazinho que mandou mensagem aqui pra gente, pedindo Pablo aqui na programação. Valeu, Mazinho. Grande abraço, viu, meu querido? Daqui a pouquinho tem dose tripla, minha gente. Será que vocês vão gostar? Eu acho que eu vou fazer duas doses triplas, né? Nesta terça-feira. Se liga, viu? Se liga que até o final do programa tem surpresa. Não sai de... Se eu fosse você, eu participava do programa. Oi, oi.
2: Boa tarde, Guilherme. É Lourdes de Água Quente. Ô, Guilherme.
0: Oi, Lourdes.
2: Uma música pra
0: bem,
2: mim aí
0: de quem?
2: Dos pré-boy do forró. Ofereço pra todos os meus filhos, todos os meus netos.
0: Maravilha.
2: Pra quem estiver ouvindo a educadora, principalmente pra você.
0: Fechou.
2: Adoro sua voz, maravilhosa.
0: Obrigado, minha querida. Um beijo,
2: Guilherme,
0: viu?
2: Boa tarde.
0: Deus abençoe. Deus abençoe toda a família por aí, todo o pessoal de Água Quente que sintoniza aqui na educadora, tá acompanhando nossa programação. Uma excelente tarde de terça-feira pra vocês. Agradeço pela sintonia. Vamos juntos até às 17 horas. Tem

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bem mais precioso que a gente tem nessa terra é família. Família é plano de Deus. Família não é uma invenção humana. A família é um plano de Deus. O homem deixará seu pai e sua mãe e se unirá à sua mulher. E para os dois Deus disse: crescei e multiplicai-os. A família é um plano de Deus nessa terra. E por ser um plano de Deus, é que o diabo ataca. E por ser plano de Deus que o diabo investe, investe pesado. Ai, nos dias que a gente está vivendo, quantas flechas o diabo tem lançado sobre as nossas famílias, tem lançado sobre os seus filhos. É por isso

serviremos ao Senhor. Sabe, talvez você já esteja cansado, talvez você já esteja desanimado, porque aquele está perdido, porque aquela, porque minha família está desmoronando. Como nós cantávamos, e as trevas vêm tentando destruir, e muitas vezes as trevas vêm tentando colocar confusões, divisões. Talvez a tua família esteja cheia de confusão, de divisão. Alguns da sua família querem se afastar de Deus, estão longe de Deus. Mas meu filho e minha filha, preste atenção, nunca, nunca desista da tua família. Nunca desista da tua família. Este é o sonho de Deus para a sua família, que um dia toda a tua casa, toda a tua família esteja servindo ao Senhor Jesus. Amém. Por isso não desista, reze pela tua família, ame tua família. Quem quer

você agora pode dizer: eu me consagro a ti, Jesus. Porque se a tua família precisa ser todo de Deus, precisa começar por você. Começa por você a bênção, e através de você, você vai levar a bênção para os teus, você vai levar a bênção para a tua casa. Se creres no Senhor Jesus, será salvo.

0: 16:18.
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1: 16 horas e 22 minutos.
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0: 3302.
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7: 16:41.
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0: super dose tripla na sua 100,7 milionário José Rico. Mensagem do além, solidão, quem disse que esqueci, só sucesso por aqui. Muito obrigado por sua sintonia, pelo carinho da audiência. 16 horas 53 minutinhos.
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0: a queridinha do seu rádio, a sua tarde, o seu dia espetacular na sua 100,7. Obrigado, tá? Pelo carinho da sua audiência. Vamos no zap aqui rapidinho, despedir de você, né? Que tá ligado, ligado aqui com a gente. Passou por aqui o nosso amigo João Vitor, lá na Rua Livramento, acompanhando nossa programação. Passou por aqui também o nosso amigo Maciel, lá na Cachoeirinha. Um forte abraço, viu? Não, o... Peraí. Robson, perdão, vários nomes aqui. Robson, desejando uma boa tarde pra gente, pediu aí a nossa dose tripla de milionário José Rico, oferecendo pros pais, meus amigos, Joaquim e Dete, um abração pra vocês, e o no sítio Maciel, Cachoeirinha, pronto, tá explicado, Maciel é o nome do sítio, tá? A dose tripla foi nosso amigo Robson que pediu, oferecendo pro Joaquim e pra Dete, os seus pais, meus amigos, um forte abraço. Raíza também ligada com a gente, ela pediu dose tripla com traia véia, vai ficar pro outro dia, viu Raíza? Obrigado minha querida pela sintonia. Beijo pra você. Nossa amiga Lizete de Passagem de Areia também tá sintonizada. Um forte abraço. Obrigado pelo carinho da audiência. Quem mais? A nossa amiga Dalci Maria, lá em Carinhanha, rainha da Jequiti. Um forte abraço pra você, viu, minha querida? Beijo no seu coração. Deus abençoe sempre todos vocês por aí. Quem mais? A Maria Augusta. Forte abraço, viu, minha querida? Ótima tarde pra você também.
4: Oi, Gui. Boa tarde. Aqui é a Maria Augusta de Lago de Maria. Né? Por essa próxima música. Para todos os ouvintes.
0: Obrigado, minha querida. Já vamos encerrando por aqui. A Adriana também na Fazenda Cerquinha ligada com a gente. Uma ótima tarde. Obrigado pelo carinho da audiência. A Patrícia. Boa tarde, Pati.
5: Boa tarde, Guilherme. Patrícia de Guanabista.
0: Tudo bem por aí, minha querida?
5: Estou costurando e te ouvindo.
0: Obrigado, viu? Obrigado pelo carinho da audiência. Opa, cortou o áudio aqui, mas um abraço, viu, pra você, pra toda a família que tá ligada aqui em nossa 100,7. Valeu pelo carinho da audiência. Quem mais tá aqui com a gente?
6: Oi, Guilherme, boa tarde. Aqui é a Enedina da Fazenda Mata.
0: Enedina!
6: Gostaria de ouvir a música com o Frei Gil, se eu seguirei.
0: Minha querida.
6: Oferecer pra todos meus familiares, pra você também, Guilherme.
0: Obrigado, viu, um grande abraço. Beijo Deus no coração Deus. De todo mundo por aí.
6: Todos nós, um abençoado resto de tarde e uma
0: amém,
6: boa noite.
0: Amém. Ótima noite.
6: Fica com Deus,
0: também.
6: Gui.
0: Um abração, minha querida. Fique com Deus também. Obrigado pela sintonia. Ótima tarde para todos vocês que estão ligados com a gente aqui. Boa tarde, Guilherme. Custódia de Capinal, município de Malhada de Pedra. Forte abraço, viu? Todo o pessoal aí de Malhada de Pedra. Quero ouvir uma música com o Guilherme Silva. Ofereço para todos vocês da rádio. Obrigado, viu, minha querida? Ótima tarde para você e para todos que estão sintonizados aqui com a gente. Dai tá ligada com a gente também. Pede Marília Mendonça. Vou mandar para você, viu, Dai? Vai dar tempo, vai dar tempo. Obrigado pela sintonia. Quem mais? O Acácio ligado aqui na programação. Acácio não, tô trocando tudo aqui hoje, né? Neia, lá de Brasilândia, pediu música com o Acácio na programação, oferecendo pra todos que estão na escuta. Obrigado também, minha querida. Forte abraço pra você, pra toda a família. Eridan, lá da Cachoeirinha, também na sintonia. Um grandioso abraço, um beijo no coração de todo mundo por aí. Quem mais? A Dalva, lá de Limoeiro. Alô, Dalva, obrigado pela sintonia, minha querida. Forte abraço pra você, pra toda a família. Deus abençoe sempre, viu? Nosso amigo Gilson Fraga também. Deus abençoe cada um de vocês. E olha, para quem participou hoje do programa, tanto o Clube dos Sócios, quanto o Obrigado, Obrigado Senhor. Misericórdia, eu preciso ir embora, preciso descansar. Tá dando regs aqui, não. Obrigado Senhor no domingo, Guilherme. Vamos lá, para quem participou, tá? Do Clube dos Sócios e agora do Conexão também, concorreu aí a mais uma super cesta do Café Bom Sabor. Vou sortear agora, vocês hoje não receberam o número, mas todos que participaram aqui, que mandaram mensagem, nós registramos aqui, deixamos a numeração e nós vamos sortear agora mais uma cesta gigante do Café Bom Sabor, do jeito foi ontem, viu? Café tradicional, café extra forte, panos de prato, boné, caneca, maravilha. Só ganha quem participa aqui do programa, quem deixou sua mensagem aqui. Vou sortear agora, vamos ver? 5, 4, 3, 2, 1. Pronto, saiu para o número 22. Vamos ver quem foi o número 22, participou aqui com a gente? Deixa-me ver. Número 22, tá aqui. Cadê? Pronto. Maravilha, maravilha. Deixa eu ver aqui quem foi o número 22. Mandou áudio pra gente aqui mais cedo.
2: Boa tarde, Guilherme. É Lourdes de Água Quente. Ô, Guilherme.
0: Lourdes de Água Quente. Parabéns, viu, Lourdes? Ganhou aí, ó. Mais uma super sexta, tá, minha alegria? Minha querida. Lourdes, lá de Água Quente, Santa Luzia. Foi o número 22. Ganhou, viu, Lourdes? Pode retirar aqui na educadora a partir de amanhã. Uma cestona do Café Bom Sabor. Vai ter café aí pro resto do ano, viu, minha amiga? E pano de prato também. Boné, caneca, muita coisa boa. Nossa amiga Rosânia ficou felizona com a cesta que ela ganhou aqui ontem, tá? Valeu pelo carinho da audiência, obrigado pela sintonia. Aí, ó, tivemos aí sorteio surpresa, né? Sorteio relâmpago aqui em nossa programação. Muito obrigado, viu? Vamos de Marília Mendonça aqui na nossa 100,7. Vamos de Marília Mendonça aqui para nossa querida amiga Dai, né? Marília Mendonça e as meninas, Maiara e Maraísa também. Essa canção é sensacional demais. Todo mundo menos você. 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Muito obrigado a você pela companhia aqui nessas nossas tardes de conexão. Amanhã tô de volta aqui também no Clube dos Sócios, viu? 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Valeu, minha gente! Fui!
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1: 17:07.
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0: 19:57:28. 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
3: 17:11.
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3: 17 horas. e 15 minutos.
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14: Hora certa na 100,7. São 17:17.
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14: Gente querida sertaneja, grande abraço. São 17:18. A gente começa a partir de agora mais um Entardecer no Sertão. É a programação que você gosta, né? E muita música sertaneja no seu fim de tarde, 4 de agosto de 2026. A gente vai chegando agradecendo, louvando o nosso Papai do Céu pela oportunidade. A você ouvinte de perto e de longe, toda a região, outros municípios, todo mundo pelo nosso aplicativo, grande abraço. 45 anos. 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O seu WhatsApp, mensagem de texto, áudio, tá valendo, né? Mensagem de texto ou áudio, 999-07-1007, 17:19 agora. Wesley Safadão, é a primeira hora.

Clássico 7.7, o som bacana de Guilulinha. Cuidado de longe. Olha a hora, 17:28 por aqui. Tá rolando o seu NTADC com o melhor da música sertaneja. Você comigo no WhatsApp, 99907-1007. Muito obrigado, Caixa Tempo. Toda a região numa só sintonia. Essa aqui, ó. Você no WhatsApp, 99907-1007. Um abraço pra Luísa, ligadinha na gente. Um abraço, Lu. Valeu demais a companhia. 17 Camargo e Luciano, a escolha da produção, oferecendo pra todos os ouvintes aí, né? Pra toda a família. Bom fim de tarde pra você também. Lena, tá ligada na gente? Um abraço, Lena. Beijos. Muito obrigado, audiência e companhia de sempre, viu? Daqui a pouquinho tem o som do Mato Grosso Matias pra você conferir e curtir com a gente. Mais abraços aqui no Zap. Um abraço pra Tainá, do Rancho Alegre. Um abraço, viu, Tainá? Eduardo Costa, né? A gente toca sim, claro. Grande abraço, minha querida. 17:29. 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Bora curtir aí, ó. Mato Grosso e Matias, ponto de chegada.

7, olha a hora, 17h36. Zezé de Camargo e Luciano, vem cuidar de mim. É bom da música sertaneja no seu finzinho de tarde, né? Vai estar descendo o sertão. Dá um abraço pro colega de rádio e músico Ivan Martins. Oi, Ivan, um abraço pra você, pra família. Muito obrigado, meu caro, por estar sempre acompanhando a nossa 100,7, o nosso programa.

0: 7h42, na sua 100,7. Matheus e Cauã, Ana Castela, Ilusão de Ótica. Grande abraço nesse fim de tarde, você curtindo a gente. Curtindo a Educadora Santana em Caetité, toda a região, um oferecimento na loja Drica Presentes, na Darte Oliveira 245, da Top Celulares, Sindicato dos Trabalhadores e a Nossa Terra Agropecuária, tudo em ferramentas, ações, os menores preços, as melhores promoções em toda a loja Terra Agropecuária. 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Olha, a nossa Rádio Educadora Santana retransmitirá nesta sexta-feira, dia 6, às 7 horas da manhã, a missa de Bom Jesus na Lapa, né? Do Santuário de Bom Jesus da Lapa. Então tem missa, né, solene acontecendo nesta sexta-feira, dia 6 às 7 horas da manhã. E a gente vai estar transmitindo para você, ouvinte da Rádio Educadora de Caetité da região. 7h43, um abraço, Andressa, ligadinho na gente no ouvinte Teixeira. Tudo bem, minha querida? Muito obrigado, tá? Audiência e companhia.
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0: Tô por aqui com você, tocando só música boa, né? Carinho muito especial em Caetité, toda a região. Selma de Buriti, tá ligada? Agora pronto.

0: bares da cidade. 1749, bora prosseguindo por aqui com o nosso entardecer e a boa música sertaneja. Deixando aqui um abraço pra você no WhatsApp, mais abraço, Ricardo Tionzinho, tá ligado na gente, Riacho da Vaca, fala aí com a gente, meu querido.
1: Ô, Jota, como é que tá você, meu querido? Tudo bem comigo? Alô, aqui também, tudo beleza. Alô, ô, Jota, passa uma música pra nós aqui. Aqui é Sebastião da comunidade de Arda Lá. Feliz minha família aqui de Arda Lá.
0: Grande abraço a toda a turma.
1: Valeu, Jota. Valeu, meu amigo.
0: Valeu, um abraço.
1: Fique com Deus.
0: Fique com Deus. Fique com Deus. Um abraço, amigo Tionzinho, lá de Riacho da Vaca, toda a família. Helena da Fazenda Ubuzeiro, um abraço, Helena. Tá ligada na gente? Ótima noite pra você, pra toda a família. Ô, Jota, tô aqui sempre na escuta. Se possível, manda pra mim, se amo, Inês, mensagem de amor. Ofereço pra toda a minha família, pros ouvintes, pra todos da Rádio Educadora Santana. Ótima noite, fique com Deus. Selma, um abraço, viu, Selma? Gratidão pelo carinho sempre especial da companhia e da audiência. E tá ligada na gente também, Lene, né? Ô, Lene, de Rio da Faca. Como é que tá, minha querida? O nosso amigo Laurinho tá por aí. Um abraço a vocês. 17:50.

0: 6:7, 3 minutinhos para as 18. Se amo nisso, mensagem de amor. Um abraço, Edilson Alves de Brito, Mercearia Brito, na Praça da Catedral, tá curtindo a gente todo dormindo aí, né? Um grande abraço. Neguinha da Rua da Misericórdia.
1: Boa noite, Jotinha.
0: Boa noite.
1: Paz
0: e bênçãos pra ti também, toda a família.
1: Manda alô pra mim aí, Jota.
0: Isso, um abraço. Você da Rua da Misericórdia. Um abraço, neguinha. Muito obrigado. Carinho da companhia de sempre. O primo Popó tá ligado na gente. Valeu, Popó, gente boa. Grande abraço. Um abraço pra você, toda a família. Olene, fica com Deus também. Um abraço.

7,7, 18 horas e 3 minutos. Leandro e Leonardo, 25 horas por dia. Ótima noite, você tá comigo, hein? Chegando prazer nessa audiência maravilhosa em que a gente tem toda a região pelo nosso aplicativo. Vai ficando o seu entardecer, né? Mas deixando aqui abraços pra gente finalizar o programa. Para o nosso querido Luiz, lá do Ovidio Teixeira. Fala, Luiz. Uma excelente noite. Deixa um salve pra mamãe dele, a dona Alvira, e pra esposa Sônia, né? Um abraço, viu, Luiz? Excelente noite. Abençoada noite pra você e toda a família. Pros nossos ouvintes, vou ficando por aqui de volta com você às 19 na edição do Night Music. 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

Senhor é convosco, bendita sois vós entre as mulheres, e bendito é o fruto do vosso ventre, Jesus. Santa Maria, Mãe de Deus, rogai por nós, pecadores, agora e na hora de nossa morte. Amém. Eis aqui a serva do Senhor, faça-se em mim segundo a vossa palavra. Ave Maria, cheia de graça, o Senhor é convosco. Bendita sois vós entre as mulheres, e bendito é o fruto do vosso ventre, Jesus. Santa Maria, Mãe de Deus, rogai por nós, pecadores, agora e na hora de nossa morte. Amém. E o Verbo se fez carne e habitou entre nós. Ave Maria, cheia de graça, o Senhor é convosco. Bendita sois vós entre as mulheres, e bendito é o fruto do vosso ventre, Jesus. Santa Maria, Mãe de Deus, rogai por nós, pecadores, agora e na hora de nossa morte. Amém. Rogai por nós, Santa Mãe de Deus, para que sejamos dignos das promessas de Cristo. Oremos. Derramai, ó Deus, a vossa graça em nossos corações, para que, conhecendo pela mensagem do anjo a encarnação do vosso Filho, cheguemos, por sua paixão e cruz, à glória da ressurreição. Por nosso Senhor Jesus Cristo,

O anjo do Senhor anunciou a Maria e ela concebeu do Espírito Santo. Ave Maria, cheia de graça,

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Creio em Deus Pai Todo-Poderoso, Criador do céu e da terra, e em Jesus Cristo, seu único Filho, nosso Senhor, que foi concebido pelo poder do Espírito Santo, nasceu da Virgem Maria, padeceu sob Pôncio Pilatos, foi crucificado, morto e sepultado, desceu à mansão dos mortos, ressuscitou ao terceiro dia, subiu aos céus e está sentado à direita de Deus Pai Todo-Poderoso, donde há de vir a julgar os vivos e os mortos. Creio no Espírito Santo, na Santa Igreja Católica, na comunhão dos santos, na remissão dos pecados, na ressurreição da carne, na vida eterna. Amém. Pai nosso que estais no céu, santificado seja o vosso nome. Venha a nós o vosso reino, seja feita a vossa vontade, assim na terra como no céu. O pão

0: Amém.
1: Ave Maria, cheia de graça, o Senhor é convosco. Bendita sois vós entre as mulheres e bendito é o fruto do vosso ventre, Jesus.
0: Santa Maria, Mãe de Deus, rogai por nós, pecadores, agora e na hora de nossa morte. Amém.
1: Ave Maria, cheia de graça, o Senhor é convosco. Bendita sois vós entre as mulheres e bendito é o fruto do vosso ventre, Jesus.
0: Santa Maria, Mãe de Deus, rogai por nós, pecadores, agora e na hora de nossa morte. Amém.
1: Ave Maria, cheia de graça, o Senhor é convosco. Bendita sois vós entre as mulheres e bendito é o fruto do vosso ventre, Jesus.
0: Santa Maria, Mãe de Deus, rogai por nós, pecadores, agora e na hora de nossa morte. Amém.

0: Pai nosso que estais no céu, santificado seja o vosso nome. Venha a nós o vosso reino, seja feita a vossa vontade, assim na terra como no céu.
1: O pão nosso de cada dia nos dai hoje. Perdoai-nos as nossas ofensas, assim como nós perdoamos a quem nos tem ofendido. E não nos deixeis cair em tentação, mas livrai-nos do mal. Amém.
0: Ave Maria, cheia de graça, o Senhor é convosco. Bendita sois vós entre as mulheres, e bendito é o fruto do vosso ventre, Jesus.
1: Santa Maria, Mãe de Deus, rogai por nós, pecadores, agora e na hora de nossa morte. Amém.
0: Ave Maria, cheia de graça, o Senhor é convosco. Bendita sois vós entre as mulheres, e bendito é o fruto do vosso ventre, Jesus.
1: Santa Maria, Mãe de Deus, rogai por nós, pecadores, agora e na hora de nossa morte. Amém.
0: Ave Maria, cheia de graça, o Senhor é convosco. Bendita sois vós entre as mulheres, e bendito é o fruto do vosso ventre, Jesus.
1: Santa Maria, Mãe de Deus, rogai por nós, pecadores, agora e na hora de nossa morte. Amém.
0: Ave Maria, cheia de graça, o Senhor é convosco. Bendita sois vós entre as mulheres, e bendito é o fruto do vosso ventre, Jesus.
1: Santa Maria, Mãe de Deus, rogai por nós, pecadores, agora e na hora de nossa morte. Amém.
0: Ave Maria, cheia de graça, o Senhor é convosco. Bendita sois vós entre as mulheres, e bendito é o fruto do vosso ventre, Jesus.
1: Santa Maria, Mãe de Deus, rogai por nós, pecadores, agora e na hora de nossa morte. Amém.
0: Ave Maria, cheia de graça, o Senhor é convosco. Bendita sois vós entre as mulheres, e bendito é o fruto do vosso ventre, Jesus.
1: Santa Maria, Mãe de Deus, rogai por nós, pecadores, agora e na hora de nossa morte. Amém.
0: Ave Maria, cheia de graça, o Senhor é convosco. Bendita sois vós entre as mulheres, e bendito é o fruto do vosso ventre, Jesus.
1: Santa Maria, Mãe de Deus, rogai por nós, pecadores, agora e na hora de nossa morte. Amém.
0: Ave Maria, cheia de graça, o Senhor é convosco. Bendita sois vós entre as mulheres, e bendito é o fruto do vosso ventre, Jesus.
1: Santa Maria, Mãe de Deus, rogai por nós, pecadores, agora e na hora de nossa morte. Amém.
0: Ave Maria, cheia de graça, o Senhor é convosco. Bendita sois vós entre as mulheres, e bendito é o fruto do vosso ventre, Jesus.
1: Santa Maria, Mãe de Deus, rogai por nós, pecadores, agora e na hora de nossa morte. Amém.
0: Ave Maria, cheia de graça, o Senhor é convosco. Bendita sois vós entre as mulheres, e bendito é o fruto do vosso ventre, Jesus.
1: Santa Maria, Mãe de Deus, rogai por nós, pecadores, agora e na hora de nossa morte. Amém.
0: Glória ao Pai, ao Filho e ao Espírito Santo.

0: Pai nosso que estais no céu, santificado seja o vosso nome. Venha a nós o vosso reino, seja feita a vossa vontade, assim na terra como no céu.
1: O pão nosso de cada dia nos dai hoje, perdoai-nos as nossas ofensas, assim como nós perdoamos a quem nos tem ofendido. E não nos deixeis cair em tentação, mas livrai-nos do mal. Amém.
0: Ave Maria, cheia de graça, o Senhor é convosco. Bendita sois vós entre as mulheres, e bendito é o fruto do vosso ventre, Jesus.
1: Santa Maria, Mãe de Deus, rogai por nós, pecadores, agora e na hora de nossa morte. Amém.
0: Ave Maria, cheia de graça, o Senhor é convosco. Bendita sois vós entre as mulheres, e bendito é o fruto do vosso ventre, Jesus.
1: Santa Maria, Mãe de Deus, rogai por nós, pecadores, agora e na hora de nossa morte. Amém.
0: Ave Maria, cheia de graça, o Senhor é convosco. Bendita sois vós entre as mulheres, e bendito é o fruto do vosso ventre, Jesus.
1: Santa Maria, Mãe de Deus, rogai por nós, pecadores, agora e na hora de nossa morte. Amém.
0: Ave Maria, cheia de graça, o Senhor é convosco. Bendita sois vós entre as mulheres, e bendito é o fruto do vosso ventre, Jesus.
1: Santa Maria, Mãe de Deus, rogai por nós, pecadores, agora e na hora de nossa morte. Amém.
0: Ave Maria, cheia de graça, o Senhor é convosco. Bendita sois vós entre as mulheres, e bendito é o fruto do vosso ventre, Jesus.
1: Santa Maria, Mãe de Deus, rogai por nós, pecadores, agora e na hora de nossa morte. Amém.
0: Ave Maria, cheia de graça, o Senhor é convosco. Bendita sois vós entre as mulheres, e bendito é o fruto do vosso ventre, Jesus.
1: Santa Maria, Mãe de Deus, rogai por nós, pecadores, agora e na hora de nossa morte. Amém.
0: Ave Maria, cheia de graça, o Senhor é convosco. Bendita sois vós entre as mulheres, e bendito é o fruto do vosso ventre, Jesus.
1: Santa Maria, Mãe de Deus, rogai por nós, pecadores, agora e na hora de nossa morte. Amém.
0: Ave Maria, cheia de graça, o Senhor é convosco. Bendita sois vós entre as mulheres, e bendito é o fruto do vosso ventre, Jesus.
1: Santa Maria, Mãe de Deus, rogai por nós, pecadores, agora e na hora de nossa morte. Amém.
0: Ave Maria, cheia de graça, o Senhor é convosco. Bendita sois vós entre as mulheres, e bendito é o fruto do vosso ventre, Jesus.
1: Santa Maria, Mãe de Deus, rogai por nós, pecadores, agora e na hora de nossa morte. Amém.
0: Ave Maria, cheia de graça, o Senhor é convosco. Bendita sois vós entre as mulheres, e bendito é o fruto do vosso ventre, Jesus.
1: Santa Maria, Mãe de Deus, rogai por nós, pecadores, agora e na hora de nossa morte. Amém.
0: Glória ao Pai, ao Filho e ao Espírito Santo.

0: Pai nosso que estais no céu, santificado seja o vosso nome. Venha a nós o vosso reino, seja feita a vossa vontade, assim na terra como no céu.
1: O pão nosso de cada dia nos dai hoje, perdoai-nos as nossas ofensas, assim como nós perdoamos a quem nos tem ofendido. E não nos deixeis cair em tentação, mas livrai-nos do mal. Amém.
0: Ave Maria, cheia de graça, o Senhor é convosco. Bendita sois vós entre as mulheres, e bendito é o fruto do vosso ventre, Jesus.
1: Santa Maria, Mãe de Deus, rogai por nós, pecadores, agora e na hora de nossa morte. Amém.
0: Ave Maria, cheia de graça, o Senhor é convosco. Bendita sois vós entre as mulheres, e bendito é o fruto do vosso ventre, Jesus.
1: Santa Maria, Mãe de Deus, rogai por nós, pecadores, agora e na hora de nossa morte. Amém.
0: Ave Maria, cheia de graça, o Senhor é convosco. Bendita sois vós entre as mulheres, e bendito é o fruto do vosso ventre, Jesus.
1: Santa Maria, Mãe de Deus, rogai por nós, pecadores, agora e na hora de nossa morte. Amém.
0: Ave Maria, cheia de graça, o Senhor é convosco. Bendita sois vós entre as mulheres, e bendito é o fruto do vosso ventre, Jesus.
1: Santa Maria, Mãe de Deus, rogai por nós, pecadores, agora e na hora de nossa morte. Amém.
0: Ave Maria, cheia de graça, o Senhor é convosco. Bendita sois vós entre as mulheres, e bendito é o fruto do vosso ventre, Jesus.
1: Santa Maria, Mãe de Deus, rogai por nós, pecadores, agora e na hora de nossa morte. Amém.
0: Ave Maria, cheia de graça, o Senhor é convosco. Bendita sois vós entre as mulheres, e bendito é o fruto do vosso ventre, Jesus.
1: Santa Maria, Mãe de Deus, rogai por nós, pecadores, agora e na hora de nossa morte. Amém.
0: Ave Maria, cheia de graça, o Senhor é convosco. Bendita sois vós entre as mulheres, e bendito é o fruto do vosso ventre, Jesus.
1: Santa Maria, Mãe de Deus, rogai por nós, pecadores, agora e na hora de nossa morte. Amém.
0: Ave Maria, cheia de graça, o Senhor é convosco. Bendita sois vós entre as mulheres, e bendito é o fruto do vosso ventre, Jesus.
1: Santa Maria, Mãe de Deus, rogai por nós, pecadores, agora e na hora de nossa morte. Amém.
0: Ave Maria, cheia de graça, o Senhor é convosco. Bendita sois vós entre as mulheres, e bendito é o fruto do vosso ventre, Jesus.
1: Santa Maria, Mãe de Deus, rogai por nós, pecadores, agora e na hora de nossa morte. Amém.
0: Ave Maria, cheia de graça, o Senhor é convosco. Bendita sois vós entre as mulheres, e bendito é o fruto do vosso ventre, Jesus.
1: Santa Maria, Mãe de Deus, rogai por nós, pecadores, agora e na hora de nossa morte. Amém.
0: Glória ao Pai, ao Filho e ao Espírito Santo.
2: Como é.

0: Pai nosso que estais no céu, santificado seja o vosso nome. Venha a nós o vosso reino, seja feita a vossa vontade, assim na terra como no céu.
1: O pão nosso de cada dia nos dai hoje. Perdoai-nos as nossas ofensas, assim como nós perdoamos a quem nos tem ofendido. E não nos deixeis cair em tentação, mas livrai-nos do mal. Amém.
0: Ave Maria, cheia de graça, o Senhor é convosco. Bendita sois vós entre as mulheres, e bendito é o fruto do vosso ventre, Jesus.
1: Santa Maria, Mãe de Deus, rogai por nós, pecadores, agora e na hora de nossa morte. Amém.
0: Ave Maria, cheia de graça, o Senhor é convosco. Bendita sois vós entre as mulheres, e bendito é o fruto do vosso ventre, Jesus.
1: Santa Maria, Mãe de Deus, rogai por nós, pecadores, agora e na hora de nossa morte. Amém.
0: Ave Maria, cheia de graça, o Senhor é convosco. Bendita sois vós entre as mulheres, e bendito é o fruto do vosso ventre, Jesus.
1: Santa Maria, Mãe de Deus, rogai por nós, pecadores, agora e na hora de nossa morte. Amém.
0: Ave Maria, cheia de graça, o Senhor é convosco. Bendita sois vós entre as mulheres, e bendito é o fruto do vosso ventre, Jesus.
1: Santa Maria, Mãe de Deus, rogai por nós, pecadores, agora e na hora de nossa morte. Amém.
0: Ave Maria, cheia de graça, o Senhor é convosco. Bendita sois vós entre as mulheres, e bendito é o fruto do vosso ventre, Jesus.
1: Santa Maria, Mãe de Deus, rogai por nós, pecadores, agora e na hora de nossa morte. Amém.
0: Ave Maria, cheia de graça, o Senhor é convosco. Bendita sois vós entre as mulheres, e bendito é o fruto do vosso ventre, Jesus.
1: Santa Maria, Mãe de Deus, rogai por nós, pecadores, agora e na hora de nossa morte. Amém.
0: Ave Maria, cheia de graça, o Senhor é convosco. Bendita sois vós entre as mulheres, e bendito é o fruto do vosso ventre, Jesus.
1: Santa Maria, Mãe de Deus, rogai por nós, pecadores, agora e na hora de nossa morte. Amém.
0: Ave Maria, cheia de graça, o Senhor é convosco. Bendita sois vós entre as mulheres, e bendito é o fruto do vosso ventre, Jesus.
1: Santa Maria, Mãe de Deus, rogai por nós, pecadores, agora e na hora de nossa morte. Amém.
0: Ave Maria, cheia de graça, o Senhor é convosco. Bendita sois vós entre as mulheres, e bendito é o fruto do vosso ventre, Jesus.
1: Santa Maria, Mãe de Deus, rogai por nós, pecadores, agora e na hora de nossa morte. Amém.
0: Ave Maria, cheia de graça, o Senhor é convosco. Bendita sois vós entre as mulheres, e bendito é o fruto do vosso ventre, Jesus.
1: Santa Maria, Mãe de Deus, rogai por nós, pecadores, agora e na hora de nossa morte. Amém.
0: Glória ao Pai, ao Filho e ao Espírito Santo,

0: Pai nosso que estás nos céus, santificado seja o vosso nome. Venha a nós o vosso reino, seja feita a vossa vontade, assim na terra como no céu.
1: O pão nosso de cada dia nos dai hoje. Perdoai-nos as nossas ofensas, assim como nós perdoamos a quem nos tem ofendido. E não nos deixeis cair em tentação, mas livrai-nos do mal. Amém.
0: Ave Maria, cheia de graça, o Senhor é convosco. Bendita sois vós entre as mulheres, e bendito é o fruto do vosso ventre, Jesus.
1: Santa Maria, Mãe de Deus, rogai por nós, pecadores, agora e na hora de nossa morte. Amém.
0: Ave Maria, cheia de graça, o Senhor é convosco. Bendita sois vós entre as mulheres, e bendito é o fruto do vosso ventre, Jesus.
1: Santa Maria, Mãe de Deus, rogai por nós, pecadores, agora e na hora de nossa morte. Amém.
0: Ave Maria, cheia de graça, o Senhor é convosco. Bendita sois vós entre as mulheres, e bendito é o fruto do vosso ventre, Jesus.
1: Santa Maria, Mãe de Deus, rogai por nós, pecadores, agora e na hora de nossa morte. Amém.
0: Ave Maria, cheia de graça, o Senhor é convosco. Bendita sois vós entre as mulheres, e bendito é o fruto do vosso ventre, Jesus.
1: Santa Maria, Mãe de Deus, rogai por nós, pecadores, agora e na hora de nossa morte. Amém.
0: Ave Maria, cheia de graça, o Senhor é convosco. Bendita sois vós entre as mulheres, e bendito é o fruto do vosso ventre, Jesus.
1: Santa Maria, Mãe de Deus, rogai por nós, pecadores, agora e na hora de nossa morte. Amém.
0: Ave Maria, cheia de graça, o Senhor é convosco. Bendita sois vós entre as mulheres, e bendito é o fruto do vosso ventre, Jesus.
1: Santa Maria, Mãe de Deus, rogai por nós, pecadores, agora e na hora de nossa morte. Amém.
0: Ave Maria, cheia de graça, o Senhor é convosco. Bendita sois vós entre as mulheres, e bendito é o fruto do vosso ventre, Jesus.
1: Santa Maria, Mãe de Deus, rogai por nós, pecadores, agora e na hora de nossa morte. Amém.
0: Ave Maria, cheia de graça, o Senhor é convosco. Bendita sois vós entre as mulheres, e bendito é o fruto do vosso ventre, Jesus.
1: Santa Maria, Mãe de Deus, rogai por nós, pecadores, agora e na hora de nossa morte. Amém.
0: Ave Maria, cheia de graça, o Senhor é convosco. Bendita sois vós entre as mulheres, e bendito é o fruto do vosso ventre, Jesus.
1: Santa Maria, Mãe de Deus, rogai por nós, pecadores, agora e na hora de nossa morte. Amém.
0: Ave Maria, cheia de graça, o Senhor é convosco. Bendita sois vós entre as mulheres, e bendito é o fruto do vosso ventre, Jesus.
1: Santa Maria, Mãe de Deus, rogai por nós, pecadores, agora e na hora de nossa morte. Amém.

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1: 19 horas e 7 minutos.
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querido ouvinte, 100,7. Excelente noite, todo mundo bem por aí, tudo joinha. 19/16, 4 de agosto, 2026. Então a gente vai chegando a partir de agora com a nossa edição do Night Music. Você mandando bem no WhatsApp 99907-1007, pedindo a sua música preferida e deixando o seu abraço de boa noite pra quem quiser aí, tá bom? 45 anos com você. 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Abraços, excelente noite. Manda para mim o seu WhatsApp 99907-1007. Tá valendo a sua participação.

0: Rodrigues.
1: Bom, meu querido ouvinte, tô aqui na 6,7 contigo nessa noite bacana de terça-feira, tocando aí, ó, Jota Quest, tudo é você. 19:50, 10 minutinhos pras 20, rolamos ainda aquela sequência maravilhosa, né? Do Amado Batista, só música boa, só música bacana tá rolando no Nice. 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Da sua produção. 19:53 no Night Music. E aí, como é que você tá? Tá beleza? Tá com a gente curtindo a boa música, o melhor da música, deixando aqui o zap, né? 999071007. Pra dar aqui uma boa noite pro nosso amigo Binho de Ena, da Fazenda Umbuzeiro, tá ligado na gente, Eduardo Costa, né, Binho? Daqui a pouquinho a gente manda aí. Helena, boa noite, tá? O dia termina, mas Deus continua trabalhando por nós, é isso aí. Helena, um abraço. Muito obrigado pela mensagem. Hein? Deus te abençoe sempre, sempre.
2: E aí, boa noite.
1: Fala, Lula.
2: Que provão, hein?
1: Opa.
2: Maravilhoso.
1: Isso aí, Lula.
2: Lula de Kiki. Curral de Vara. Guanambi.
1: Isso aí, um abraço, amigo.
2: Muito bom, seu provão.
1: Isso aí.
2: Maravilhoso.
1: Bom demais. Isso aí, um abraço, amigo Lula, da comunidade Curral de Vara. Curtindo a programação. Valeu, hein? Bom demais.
3: Boa noite, Jota. É Gil de Rio do Antônio.
1: Fala, Gil. Boa noite.
3: Passa pra Deus satisfaz com Elton John.
1: Beleza.
3: Falou, boa noite, Jota. É Gil de Rio do Antônio. Falou.
1: Valeu, meu irmão.
3: Boa noite. Um abraço,
1: excelente, abençoada noite pra você. Salve, Jotinha, boa noite. Tudo bem? Tudo maravilha. Abençoada noite, amém. Abençoada noite para você também, Taini. Grande abraço, valeu. Beijos, abraços. Bom demais a companhia, a sintonia aqui no Night. Solange do Alto do Brás, participando do Zap da 100,7, parabenizando a querida avó Alice na passagem do Limoeiro, fazendo aniversário amanhã. Ô, dona Alice, parabéns. Deus abençoe, que Jesus continue iluminando grandemente, tá? A vida da senhora, os caminhos, toda a família. Parabéns, parabéns. Parabéns, parabéns. Solange, um abraço, valeu. Muito obrigado. A lembrança aqui do Night Music, tá? Ricardo da comunidade de Chapada, tá ligado na gente, um abraço, Ricardo, ótima noite. Maria da Conceição, Jota, manda pra gente, pra não pensar em você, diz Zezé Camargo e Luciano, um abraço, valeu, Maria da Conceição. Sônia do Rancho Alegre, nosso abraço, ela sempre participa com a gente aqui na programação do Night Music, vai o nosso alô. A Zélia do Santo Antônio, um abraço, Zélia, muito obrigado, a companhia. Audiência.
0: Boa noite, Jota. Eu sou Kito dos Mu. Roda a música aí. Cigano Casanova. Simundaru. Pavalcilene no Bar Santo Antônio. Em Caetité. E Dai.
1: Beleza. Um abraço, hein? Paz e sucesso. Ótima noite. Bora curtir aí, ó. Zezé Camargo e Luciano, pra não pensar em você.

0: Costa Rodrigues.
1: Eita música maravilhosa tocando pra você aqui no Som do Night da 100,7. 20:28 agora. Amada Edilson, mulher completa. Boa noite, né? Você que tá me dando prazer da companhia, carinho da sintonia aqui na 100,7. 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A sua noite está boa demais comigo aqui no Night, participando no WhatsApp. 999-07-1007. Deixa eu mandar boa noite aqui para Amélia. Ô Amélia, tudo bem, minha querida? Gratidão sempre, tá? Coração, a sintonia. Ela tá querendo curtir Luana Magalhães, né? Tá oferecendo pra toda a família. Daqui a pouquinho a gente manda, tá? Luana Magalhães, na 100,7. Se acaso outro lhe jogar. Cadê nosso caro Dema do TikTok?
2: Fala, Jota, Dema Teixeira aqui do TikTok. Gostaria
1: aí,
2: de
1: ver
2: com o Daniel,
1: forte abraço.
2: Encantadora. E eu ofereço pra todos os seguidores de Dema Teixeira que o povo tá,
1: tá famoso, né,
2: com a causa boa. E falando, ô, Dema, não para não, não para não.
1: Tem que ter engajamento, parar, né,
2: Dema? Mas o povão não quer deixar, Jota.
1: Pode não, pode
2: então,
1: deixar não.
2: Que sinta abraçado todos os seguidores de Dema Teixeira e segue mais.
1: Seguindo o Dema, né?
2: Assim
1: Dema
2: que eu começar Teixeira. Aí, o negócio vai melhorar pro povo. Se você está me ajudando, eu vou ajudar também. Valeu?
1: Valeu,
2: um
1: Dema.
2: Sinta todos abraçados. Um abraço de Dema Teixeira.
1: Eita, boa noite, meu irmão. Uma excelente abençoada noite. Fala, Jota, aqui é João Paulo, ligado no Night Music. Fala, João Paulo, um abraço. Bom demais a companhia de todos vocês aí, tá? Ana Lúcia, boa noite, Jota. Ligada no Night. E a programação é sempre boa, como sempre, né? É isso aí. Um abraço, minha querida. Uma noite bacana, maravilhosa pra você e toda a família. Meu caro Daniel, um abraço, viu, Daniel? Tá sempre com a gente. Tudo de bom.
3: Olá, Jota. Boa noite, Jota.
1: Ei, Mamasa, boa noite.
3: Que é mal da Rua Piauí.
1: Aí, um abração.
3: Uma música de Leonardo, qualquer uma. Eu tô escutando seu programa agora. Ofereço para todos que estiverem ouvindo seu programa.
1: Tá bom.
3: E para mim curtir.
1: Maravilha.
3: Eu tô aqui curtindo seu programa.
1: É isso aí, Mamasa.
3: Boa noite, Jota.
1: Isso. Deus abençoe. Uma noite bacana, maravilhosa. Aí para toda a família. Mamasa, pessoal do Ouvinte Teixeira. Boa noite, Jota, Marinélia, tá na 100,7 aí, né, Marinélia? Um abraço, muito obrigado, a companhia, uma excelente noite. 20:31, Luana Magalhães, refém.
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0: segura certo, são 20h42 agora. Leonardo deixaria tudo. Amado Batista Amante. 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Tá? Já já a gente volta com Night Music.
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14: 20:51.
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0: aqui com você, na 100,7. 15:56. De volta aqui com o Night Music, finalizando também a programação, né? De hoje, 4 de agosto de 2026. Muito obrigado, querido ouvinte de Catité da região. Você que sempre nos ouve, forte abraço e participando também pelo nosso WhatsApp, 99907-1007. Uma abençoada noite. Um dia abençoado, um dia vindouro bastante abençoado para você e para toda a sua família. Meu caro Márcio André dos Transmissores.
1: Márcio André.
0: Direção de Daniel. Fala, Dan. E a gerência de Luiz Alberto. Grande abraço para todo mundo. Louvado seja o nosso Senhor e Salvador Jesus Cristo. Grande abraço. Até amanhã com Night Music.

Salmo 91. Poderosa oração. Aquele que habita no esconderijo do Altíssimo, à sombra do Onipotente descansará. Direi do Senhor: Ele é o meu Deus, o meu refúgio, a minha fortaleza, e nele confiarei. Porque ele te livrará do lar.